0: Eis o nosso tudo e não nos falta nada. Amém.
1: Glória a Deus.
2: Obrigado, Jesus.
1: Obrigado, Senhor.
0: Obrigado, Senhor.
1: Eu te amo.
0: Nós te amamos, Jesus.

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2: Boa noite. O dia vai declinando e antes que ele termine, pare por alguns instantes. Respire com calma, silencie o coração, recorde, do amanhecer até o anoitecer, Deus esteve com você. À luz da palavra, vamos reler o caminho percorrido e como discípulos rezar. Permanece conosco, Senhor. Em nome do Pai, e do Filho, e do Espírito Santo. Amém.

Nessa noite, vamos ouvir o Evangelho segundo Lucas. Eles, porém, insistiram, dizendo: permanece conosco, pois a tarde cai e o dia já declina. Entrou então Jesus para ficar com eles. Quem sabe, o primeiro passo que precisamos dar em nossa vida espiritual seja um reconhecimento. Precisamos reconhecer que em nenhum momento caminhamos sozinhos. Às vezes podemos até nos sentir sozinhos. Podemos até pensar que nossos passos são isolados, desacompanhados, e por isso podemos até mesmo temer estes momentos. Mas precisamos reconhecer que Deus os antecede. Antes que nós o reconheçamos, antes mesmo que peçamos a sua presença, Ele caminha conosco. No fundo, toda a história da Sagrada Escritura pode ser compreendida como a grande revelação de Deus que se antecipa. Não importa quais sejam os nossos passos, o Senhor está conosco. Desde os nossos sonhos até o nosso descanso, desde o momento em que abrimos os olhos a cada dia e tomamos as nossas decisões, em nossas correrias e nossos trabalhos, quando estamos tranquilos ou quando a ansiedade nos atinge, quando estamos felizes ou tristes, empolgados ou desanimados, quando o cansaço bate à porta e até mesmo questionamos as nossas ações. Do nascer do dia até o anoitecer, Deus caminha conosco. Este novo itinerário quer ser uma ajuda para que possamos procurar em nossos dias onde o Senhor esteve, acolher diante de Cristo o que ainda está confuso, incompleto e até mesmo doloroso, colocar diante de nós

Agora, respire fundo, feche os seus olhos. Vamos reler o nosso dia diante do Senhor. Em que momento deste dia você conseguiu reconhecer que o Senhor caminhou com você? O que ainda permanece confuso, incompleto ou doloroso e você deseja colocar diante de Cristo? Que propósito ou resposta você deseja confiar ao Senhor para o dia de amanhã?

o coração aberto e confiante, rezemos. Permanece comigo, Senhor. Depois de mais um dia, buscando responder ao teu chamado, venho te entregar tudo o que vivi. Mesmo que eu possa ter te esquecido em algum momento, ou até mesmo ter questionado se realmente caminhaste comigo, ao encerrar minha jornada, te entrego o meu coração, minhas escolhas e minhas atitudes. Peço perdão pelos meus erros e pecados, e confiando em tua misericórdia, te entrego meus propósitos para o dia de amanhã. Permanece comigo, caminha ao meu lado, abre meus olhos e meu coração à tua presença.

0: Senhor Jesus, o dia declina e a noite se aproxima. Fica conosco, permanece em nossa casa, guarda aqueles que amamos e concede-nos repousar em tua presença. Que o Senhor e nosso Deus te abençoe e te guarde. Ele que é Pai e Filho e Espírito Santo. Amém. Fica conosco, Senhor. A noite vai caindo, mas a tua presença permanece.
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4: Em nome do Pai e do Filho e do Espírito Santo, amém. Creio em Deus Pai, Todo-Poderoso, Criador do céu e da terra, e em Jesus Cristo, seu único Filho, nosso Senhor, que foi concebido pelo poder do Espírito Santo, nasceu da Virgem Maria, padeceu sob Pôncio Pilatos, foi crucificado, morto e sepultado, desceu à mansão dos mortos, ressuscitou ao terceiro dia, subiu aos céus, está sentado à direita de Deus Pai Todo-Poderoso, de onde há de vir a julgar os vivos e os mortos. Creio no Espírito Santo, na Santa Igreja Católica, na comunhão dos santos, na remissão dos pecados, na ressurreição da carne e na vida eterna. Amém. Pai nosso, que estais nos céus, santificado seja o vosso nome, venha a nós o vosso reino. Seja feita a vossa vontade, assim na terra como no céu. O pão nosso de cada dia nos dai hoje, perdoai as nossas ofensas, assim como nós perdoamos a quem nos tem ofendido. E não nos deixeis cair em tentação, mas livrai-nos do mal. Amém. A primeira Ave Maria, em honra a Deus.

0: Maria, cheia de graça, o Senhor é convosco. Bendita sois vós entre as mulheres, e bendito é o fruto do vosso ventre, Jesus. Santa Maria, Mãe de Deus, rogai por nós, pecadores, agora e na hora de nossa morte. Amém. A segunda Ave Maria, em honra a Deus Filho. Ave Maria, cheia de graça, o Senhor é convosco. Bendita sois vós entre as mulheres, e bendito é o fruto do vosso ventre, Jesus. Santa Maria, Mãe de Deus, rogai por nós, pecadores, agora e na hora de nossa morte. Amém. A terceira Ave Maria, em honra ao Espírito Santo. Ave Maria, cheia de graça, o Senhor é convosco, bendita sois vós entre as mulheres, e bendito é o fruto do vosso ventre, Jesus. Santa Maria, Mãe de Deus, rogai por nós, pecadores, agora e na hora de nossa morte. Amém. Glória ao Pai, ao Filho e ao Espírito Santo, como era no princípio, agora e sempre. Amém. Primeiro mistério gozoso, nós queremos contemplar a anunciação do anjo à Virgem Maria. O anjo chega àquela menina de 14, 15 anos e lhe anuncia: você vai ser mãe de Jesus, você vai ser mãe do Salvador. Gente, o céu esperava aquele sim, o céu estava ansioso por aquele sim. Aquela mulher daria luz ao Salvador. Se a primeira mulher deu a luz ao pecado, se a primeira mulher deu a luz às trevas, esta daria a luz ao mundo. Mas ela precisava dizer seu sim, e ela disse sim. Rezemos juntos. Pai nosso, que estais nos céus, santificado seja o vosso nome. Venha a nós o vosso reino, seja feita a vossa vontade, assim na terra como no céu. O pão nosso de cada dia nos dai hoje. Perdoai as nossas ofensas, assim como nós perdoamos a quem nos tem ofendido. E não nos deixeis cair em tentação, mas livrai-nos do mal. Amém. Ave Maria, cheia de graça, o Senhor é convosco. Bendita sois vós entre as mulheres, e bendito é o fruto do vosso ventre, Jesus. Santa Maria, Mãe de Deus, rogai por nós, pecadores, agora e na hora de nossa morte. Amém. Ave Maria, cheia de graça, o Senhor é convosco. Bendita sois vós entre as mulheres, e bendito é o fruto do vosso ventre, Jesus. Santa Maria, Mãe de Deus, rogai por nós, pecadores, agora e na hora de nossa morte. Amém. Ave Maria, cheia de graça, o Senhor é convosco. Bendita sois vós entre as mulheres, e bendito é o fruto do vosso ventre, Jesus. Santa Maria, Mãe de Deus, rogai por nós, pecadores, agora e na hora de nossa morte. Amém. Ave Maria, cheia de graça, o Senhor é convosco. Bendita sois vós entre as mulheres, e bendito é o fruto do vosso ventre, Jesus. Santa Maria, Mãe de Deus, rogai por nós, pecadores, agora e na hora de nossa morte. Amém. Ave Maria, cheia de graça, o Senhor é convosco. Bendita sois vós entre as mulheres, e bendito é o fruto do vosso ventre, Jesus. Santa Maria, Mãe de Deus, rogai por nós, pecadores, agora e na hora de nossa morte. Amém. Ave Maria, cheia de graça, o Senhor é convosco. Bendita sois vós entre as mulheres, e bendito é o fruto do vosso ventre, Jesus. Santa Maria, Mãe de Deus, rogai por nós, pecadores, agora e na hora de nossa morte. Amém. Ave Maria, cheia de graça, o Senhor é convosco. Bendita sois vós entre as mulheres, e bendito é o fruto do vosso ventre, Jesus. Santa Maria, Mãe de Deus, rogai por nós, pecadores, agora e na hora de nossa morte. Amém. Ave Maria, cheia de graça, o Senhor é convosco. Bendita sois vós entre as mulheres, e bendito é o fruto do vosso ventre, Jesus. Santa Maria, Mãe de Deus, rogai por nós, pecadores, agora e na hora de nossa morte. Amém. Ave Maria, cheia de graça, o Senhor é convosco. Bendita sois vós entre as mulheres, e bendito é o fruto do vosso ventre, Jesus. Santa Maria, Mãe de Deus, rogai por nós, pecadores, agora e na hora de nossa morte. Amém. Ave Maria, cheia de graça, o Senhor é convosco. Bendita sois vós entre as mulheres, e bendito é o fruto do vosso ventre, Jesus. Santa Maria, Mãe de Deus, rogai por nós, pecadores, agora e na hora de nossa morte. Amém. Glória glória ao Pai, ao Filho e ao Espírito Santo, como era no princípio, agora e sempre. Amém. Ó meu Jesus, livrai-me do fogo do inferno, levai as almas todas para o céu e socorrei principalmente as que mais precisarem da vossa misericórdia. Nossa Senhora do Carmo, rogai por nós. Santa Teresinha do Menino Jesus, rogai por nós. Segundo mistério gozoso, nós queremos contemplar a visitação de Nossa Senhora à sua prima Santa Isabel. Que bonito, quando Nossa Senhora descobre que a sua prima está grávida por um milagre de Deus e quer correr logo para ajudar a sua prima. Nossa Senhora é generosa, Nossa Senhora é caridosa e quer prestar um serviço e sai correndo imediatamente para ajudar sua prima Isabel. Quando Isabel vê Nossa Senhora, o seu ventre pula de alegria. João Batista, que já está lá dentro, pula de alegria ao se encontrar com o Salvador da humanidade. E Isabel diz: bendita és tu entre as mulheres e bendito é o fruto que nasceu do teu ventre. Meditemos juntos esse grande mistério de nossa fé. Pai nosso, que estais nos céus, santificado seja o vosso nome. Venha a nós o vosso reino, seja feita a vossa vontade, assim na terra como no céu. O pão nosso de cada dia nos dai hoje, perdoai as nossas ofensas, assim como nós perdoamos a quem nos tem ofendido. E não nos deixeis cair em tentação, mas livrai-nos do mal. Amém. Ave Maria, cheia de graça, o Senhor é convosco, bendita sois vós entre as mulheres, e bendito é o fruto do vosso ventre, Jesus. Santa Maria, Mãe de Deus, rogai por nós, pecadores, agora e na hora de nossa morte. Amém. Ave Maria, cheia de graça, o Senhor é convosco. Bendita sois vós entre as mulheres e bendito é o fruto do vosso ventre, Jesus. Santa Maria, Mãe de Deus, rogai por nós, pecadores, agora e na hora de nossa morte. Amém. Ave Maria, cheia de graça, o Senhor é convosco. Bendita sois vós entre as mulheres e bendito é o fruto do vosso ventre, Jesus. Santa Maria, Mãe de Deus, rogai por nós, pecadores, agora e na hora de nossa morte. Amém. Ave Maria, cheia de graça, o Senhor é convosco. Bendita sois vós entre as mulheres e bendito é o fruto do vosso ventre, Jesus. Santa Maria, Mãe de Deus, rogai por nós, pecadores, agora e na hora de nossa morte. Amém. Ave Maria, cheia de graça, o Senhor é convosco. Bendita sois vós entre as mulheres, e bendito é o fruto do vosso ventre, Jesus. Santa Maria, Mãe de Deus, rogai por nós, pecadores, agora e na hora de nossa morte. Amém. Ave Maria, cheia de graça, o Senhor é convosco. Bendita sois vós entre as mulheres, e bendito é o fruto do vosso ventre, Jesus. Santa Maria, Mãe de Deus, rogai por nós, pecadores, agora e na hora de nossa morte. Amém. Ave Maria, cheia de graça, o Senhor é convosco. Bendita sois vós entre as mulheres, e bendito é o fruto do vosso ventre, Jesus. Santa Maria, Mãe de Deus, rogai por nós, pecadores, agora e na hora de nossa morte. Amém. Ave Maria, cheia de graça, o Senhor é convosco. Bendita sois vós entre as mulheres e bendito é o fruto do vosso ventre, Jesus. Santa Maria, Mãe de Deus, rogai por nós, pecadores, agora e na hora de nossa morte. Amém. Ave Maria, cheia de graça, o Senhor é convosco. Bendita sois vós entre as mulheres e bendito é o fruto do vosso ventre, Jesus. Santa Maria, Mãe de Deus, rogai por nós, pecadores, agora e na hora de nossa morte. Amém. Ave Maria, cheia de graça, o Senhor é convosco. Bendita sois vós entre as mulheres, e bendito é o fruto do vosso ventre, Jesus. Santa Maria, Mãe de Deus, rogai por nós, pecadores, agora e na hora de nossa morte. Amém. Glória ao Pai, ao Filho e ao Espírito Santo, como era no princípio, agora e sempre. Amém. Ó meu Jesus, perdoai-me, livrai-me do fogo do inferno, levai as almas todas para o céu e socorrei principalmente as que mais precisarem da vossa misericórdia. Nossa Senhora do Carmo, rogai por nós. Padre Pio, rogai por nós. Terceiro mistério gozoso. Nós queremos contemplar o nascimento do menino Jesus. Gente, que coisa linda! A luz brilhou, Jesus nasceu. O mundo que vivia nas trevas viu uma grande luz. Veja, o primeiro homem nos levou ao pecado. O primeiro homem nos levou à perdição. Agora está nascendo o segundo Adão, Jesus Cristo, o Salvador da humanidade. Ele vai salvar os homens dos seus pecados. Que alegria! Meditemos com alegria este mistério. Pai nosso, que estais nos céus, santificado seja o vosso nome. Venha a nós o vosso reino, seja feita a vossa vontade, assim na terra como no céu. O pão nosso de cada dia nos dai hoje. Perdoai as nossas ofensas, assim como nós perdoamos a quem nos tem ofendido. E não nos deixeis cair em tentação, mas livrai-nos do mal. Amém. Ave Maria, cheia de graça, o Senhor é convosco, bendita sois vós entre as mulheres. E bendito é o fruto do vosso ventre, Jesus. Santa Maria, Mãe de Deus, rogai por nós, pecadores, agora e na hora de nossa morte. Amém. Ave Maria, cheia de graça, o Senhor é convosco. Bendita sois vós entre as mulheres e bendito é o fruto do vosso ventre, Jesus. Santa Maria, Mãe de Deus, rogai por nós, pecadores, agora e na hora de nossa morte. Amém. Ave Maria, cheia de graça, o Senhor é convosco. Bendita sois vós entre as mulheres e bendito é o fruto do vosso ventre, Jesus. Santa Maria, Mãe de Deus, rogai por nós, pecadores, agora e na hora de nossa morte. Amém. Ave Maria, cheia de graça, o Senhor é convosco. Bendita sois vós entre as mulheres e bendito é o fruto do vosso ventre, Jesus. Santa Maria, Mãe de Deus, rogai por nós, pecadores, agora e na hora de nossa morte. Amém. Ave Maria, cheia de graça, o Senhor é convosco. Bendita sois vós entre as mulheres e bendito é o fruto do vosso ventre, Jesus. Santa Maria, Mãe de Deus, rogai por nós, pecadores, agora e na hora de nossa morte. Amém. Ave Maria, cheia de graça, o Senhor é convosco. Bendita sois vós entre as mulheres e bendito é o fruto do vosso ventre, Jesus. Santa Maria, Mãe de Deus, rogai por nós, pecadores, agora e na hora de nossa morte. Amém. Ave Maria, cheia de graça, o Senhor é convosco, bendita sois vós entre as mulheres, e bendito é o fruto do vosso ventre, Jesus. Santa Maria, Mãe de Deus, rogai por nós, pecadores, agora e na hora de nossa morte. Amém. Ave Maria, cheia de graça, o Senhor é convosco, bendita sois vós entre as mulheres, e bendito é o fruto do vosso ventre, Jesus. Santa Maria, Mãe de Deus, rogai por nós, pecadores, agora e na hora de nossa morte. Amém. Ave Maria, cheia de graça, o Senhor é convosco. Bendita sois vós entre as mulheres, e bendito é o fruto do vosso ventre, Jesus. Santa Maria, Mãe de Deus, rogai por nós, pecadores, agora e na hora de nossa morte. Amém. Ave Maria, cheia de graça, o Senhor é convosco. Bendita sois vós entre as mulheres e bendito é o fruto do vosso ventre, Jesus. Santa Maria, Mãe de Deus, rogai por nós, pecadores, agora e na hora de nossa morte. Amém. Glória ao Pai, ao Filho e ao Espírito Santo, como era no princípio, agora e sempre. Amém. Ó meu Jesus, perdoai-me, livrai-me do fogo do inferno, levai as almas todas para o céu e socorrei principalmente as que mais precisarem da vossa misericórdia. Nossa Senhora do Carmo, rogai por nós. São Francisco de Assis, rogai por nós. Nós queremos contemplar a apresentação do menino Jesus no templo. Que maravilha! Nossa Senhora, seguindo as leis da época, leva Jesus para ser apresentado. E para a surpresa dela, ela recebe profecias. Profecias de Simeão. Este menino será causa de soerguimento para muitos, mas de queda para outros. Ou seja, quem crer em Jesus será salvo. Quem não crer nele será condenado. E ao mesmo tempo ela recebe uma profecia, uma espada de dor vai transpassar sua alma, se referindo a toda dor que Nossa Senhora iria viver, principalmente na paixão do seu filho. Rezemos. Pai nosso, que estais nos céus, santificado seja o vosso nome. Venha a nós o vosso reino, seja feita a vossa vontade, assim na terra como no céu. O pão nosso de cada dia nos dai hoje, perdoai as nossas ofensas, assim como nós perdoamos a quem nos tem ofendido, e não nos deixeis cair em tentação, mas livrai-nos do mal. Amém. Ave Maria, cheia de graça, o Senhor é convosco, bendita sois vós entre as mulheres, e bendito é o fruto do vosso ventre, Jesus. Santa Maria, Mãe de Deus, rogai por nós, pecadores, agora e na hora de nossa morte. Amém. Ave Maria, cheia de graça, o Senhor é convosco. Bendita sois vós entre as mulheres e bendito é o fruto do vosso ventre, Jesus. Santa Maria, Mãe de Deus, rogai por nós, pecadores, agora e na hora de nossa morte. Amém. Ave Maria, cheia de graça, o Senhor é convosco. Bendita sois vós entre as mulheres e bendito é o fruto do vosso ventre, Jesus. Santa Maria, Mãe de Deus, rogai por nós, pecadores, agora e na hora de nossa morte. Amém. Ave Maria, cheia de graça, o Senhor é convosco. Bendita sois vós entre as mulheres, e bendito é o fruto do vosso ventre, Jesus. Santa Maria, Mãe de Deus, rogai por nós, pecadores, agora e na hora de nossa morte. Amém. Ave Maria, cheia de graça, o Senhor é convosco. Bendita sois vós entre as mulheres, e bendito é o fruto do vosso ventre, Jesus. Santa Maria, Mãe de Deus, rogai por nós, pecadores, agora e na hora de nossa morte. Amém. Ave Maria, cheia de graça, o Senhor é convosco. Bendita sois vós entre as mulheres e bendito é o fruto do vosso ventre, Jesus. Santa Maria, Mãe de Deus, rogai por nós, pecadores, agora e na hora de nossa morte. Amém. Ave Maria, cheia de graça, o Senhor é convosco. Bendita sois vós entre as mulheres e bendito é o fruto do vosso ventre, Jesus. Santa Maria, Mãe de Deus, rogai por nós, pecadores, agora e na hora de nossa morte. Amém. Ave Maria, cheia de graça, o Senhor é convosco. Bendita sois vós entre as mulheres e bendito é o fruto do vosso ventre, Jesus. Santa Maria, Mãe de Deus, rogai por nós, pecadores, agora e na hora de nossa morte. Amém. Ave Maria, cheia de graça, o Senhor é convosco. Bendita sois vós entre as mulheres e bendito é o fruto do vosso ventre, Jesus. Santa Maria, Mãe de Deus, rogai por nós, pecadores, agora e na hora de nossa morte. Amém. Ave Maria, cheia de graça, o Senhor é convosco. Bendita sois vós entre as mulheres e bendito é o fruto do vosso ventre, Jesus. Santa Maria, Mãe de Deus, rogai por nós, pecadores, agora e na hora de nossa morte. Amém. Glória ao Pai, ao Filho e ao Espírito Santo, como era no princípio, agora e sempre. Amém. Ó meu Jesus, perdoai-me, livrai-me do fogo do inferno, levai as almas todas para o céu e socorrei principalmente as que mais precisarem da vossa misericórdia. Nossa Senhora do Carmo, rogai por nós. Santa Teresa de Jesus, rogai por nós. Quinto e último mistério gozoso, nós queremos contemplar a perda e o encontro do menino Jesus no templo. Jesus se perde de Nossa Senhora e fica 3 dias perdido e Nossa Senhora um pouco preocupada com toda essa situação. Mas quando encontra ele, Jesus diz algo que chama a atenção. Eu vim aqui para fazer a vontade do meu Pai. E a Bíblia diz que Nossa Senhora, em vez de brigar com o menino, Nossa Senhora fica em silêncio e guarda todas essas coisas no coração. Ela sabe que o filho não é dela. Ela vai entendendo que o filho veio para uma missão. E ela, desde então, desde cedo, aprende a despojar-se. Aprende a dar esse menino para a salvação da humanidade. Meditemos juntos esse mistério e que nós tenhamos a coragem de também nós fazermos a vontade de Deus na nossa vida. Pai nosso, que estais nos céus, santificado seja o vosso nome, venha a nós o vosso reino, seja feita a vossa vontade, assim na terra como no céu. O pão nosso de cada dia nos dai hoje, perdoai as nossas ofensas, assim como nós perdoamos a quem nos tem ofendido. E não nos deixeis cair em tentação, mas livrai-nos do mal. Amém. Ave Maria, cheia de graça, o Senhor é convosco, bendita sois vós entre as mulheres, e bendito é o fruto do vosso ventre, Jesus. Santa Maria, Mãe de Deus, rogai por nós, pecadores, agora e na hora de nossa morte. Amém. Ave Maria, cheia de graça, o Senhor é convosco, bendita sois vós entre as mulheres, e bendito é o fruto do vosso ventre, Jesus. Santa Maria, Mãe de Deus, rogai por nós, pecadores, agora e na hora de nossa morte. Amém. Ave Maria, cheia de graça, o Senhor é convosco, bendita sois vós entre as mulheres, e bendito é o fruto do vosso ventre, Jesus. Santa Maria, Mãe de Deus, rogai por nós, pecadores, agora e na hora de nossa morte. Amém. Ave Maria, cheia de graça, o Senhor é convosco. Bendita sois vós entre as mulheres, e bendito é o fruto do vosso ventre, Jesus. Santa Maria, Mãe de Deus, rogai por nós, pecadores, agora e na hora de nossa morte. Amém. Ave Maria, cheia de graça, o Senhor é convosco. Bendita sois vós entre as mulheres, e bendito é o fruto do vosso ventre, Jesus. Santa Maria, Mãe de Deus, rogai por nós, pecadores, agora e na hora de nossa morte. Amém. Ave Maria, cheia de graça, o Senhor é convosco. Bendita sois vós entre as mulheres, e bendito é o fruto do vosso ventre, Jesus. Santa Maria, Mãe de Deus, rogai por nós, pecadores, agora e na hora de nossa morte. Amém. Ave Maria, cheia de graça, o Senhor é convosco. Bendita sois vós entre as mulheres, e bendito é o fruto do vosso ventre, Jesus. Santa Maria, Mãe de Deus, rogai por nós, pecadores, agora e na hora de nossa morte. Amém. Ave Maria, cheia de graça, o Senhor é convosco. Bendita sois vós entre as mulheres, e bendito é o fruto do vosso ventre, Jesus. Santa Maria, Mãe de Deus, rogai por nós, pecadores, agora e na hora de nossa morte. Amém. Ave Maria, cheia de graça, o Senhor é convosco. Bendita sois vós entre as mulheres, e bendito é o fruto do vosso ventre, Jesus. Santa Maria, Mãe de Deus, rogai por nós, pecadores, agora e na hora de nossa morte. Amém. Ave Maria, cheia de graça, o Senhor é convosco. Bendita sois vós entre as mulheres, e bendito é o fruto do vosso ventre, Jesus. Santa Maria, Mãe de Deus, rogai por nós, pecadores, agora e na hora de nossa morte. Amém. Glória ao Pai, ao Filho e ao Espírito Santo, como era no princípio, agora e sempre. Amém. Ó meu Jesus, perdoai-me e livrai-me do fogo do inferno. Levai as almas todas para o céu e socorrei principalmente as que mais precisarem da vossa misericórdia. Nossa Senhora do Carmo, rogai por nós. São Padre Pio, rogai por nós. Salve Rainha, Mãe de Misericórdia, vida, doçura e esperança nossa salve. A vós bradamos os degredados filhos de Eva, a vós suspirando, gemendo e chorando neste vale de lágrimas. Eis a pois, advogada nossa, esses vossos olhos, misericordiosa nos ouve. E depois deste desterro, mostrai-nos, Jesus. Bendito é o fruto do teu ventre, ó clemente, ó piedosa, ó doce sempre Virgem Maria. Rogai por nós, Santa Mãe de Deus, para que sejamos dignos das promessas de Cristo. Amém. Foi uma alegria imensa rezar com você este terço. Que Deus te abençoe. Em nome do Pai, e do Filho, e do Espírito Santo. Amém.
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0: Que coisa linda, cara.
1: Quando eu escrevi essa música é minha composição de James ali no contrabaixo. Quando a gente escreveu essa música, de fato, a gente queria comunicar para as pessoas que, através de Romanos no capítulo 8, todas as coisas cooperam para o bem daqueles que amam a Deus. Se nós colocamos a nossa confiança no Senhor, Ele tudo fará. Mas sabe o que acontece muitas vezes na nossa vida e na nossa história? A gente confia em tudo, na pessoa que está do lado, no trabalho, no dinheiro, na nossa capacidade humana. E é aí que as coisas começam a desandar. Porque nós somos fracos, pecadores. Mas quando nós dobramos o nosso joelho diante de Deus, nós reconhecemos a nossa fraqueza. E a partir disso, a grandeza de Deus entra na nossa história e faz tudo acontecer. Por isso que nós cantamos: as coisas não vêm dando certo, mas eu confio em ti. Ou seja, quando você estiver no deserto, na dor, na dificuldade, na doença, no teu casamento arruinado, seja lá onde você estiver sofrendo, confia em Deus. O povo no deserto lá pediu libertação da escravidão ao Senhor Jesus, ao Senhor Deus, perdão. E Deus colocou eles para fazer uma travessia de apenas 40 anos no deserto. Muitos ali reclamaram pelo caminho e morreram. E outros perseveraram e diziam: eu confio em ti. E aí de fato viram a terra prometida. Que você tome posse para a tua vida, que o Natsu possa tomar posse também para a vida dele.
0: Amém,
1: que
0: meu irmão,
1: no momento de dificuldade, louve o nome do Senhor Jesus. Dobre o teu joelho diante de Deus. Diga: eu confio em ti. E nenhum mal vai fazer mal estrago na nossa história. Amém?
0: Amém, amém, meu irmão.

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1: 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Como as plantas e as aves do campo necessitam do orvalho da manhã, precisam os homens do conforto da palavra de Deus.
2: Esta manhã, Senhor, como as demais, Senhor.
1: Saiba viver os belos momentos de sua vida. Procure ter apenas pensamentos bons e cheios de solidariedade. A serenidade é segurança das vidas longas e felizes. 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
2: Esta manhã,
3: Senhor, no silêncio deste dia que amanhece, venho pedir-te saúde, força, paz e sabedoria. Quero olhar hoje o mundo com os olhos cheios de amor, ser paciente, compreensivo, manso e prudente. Quero ver teus filhos além das aparências como tu mesmo os vês, e assim não ver senão o bem em cada um. Deixa meus ouvidos a toda calúnia. Guarda minha língua de toda maldade. Que só de bênçãos se enche o meu espírito. Que eu seja tão bondoso e alegre que todos quantos se achegarem a mim sintam tua presença. Reveste-me, Senhor, com tua beleza. E que no decurso desse dia eu te revele a todos.
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5: Muito bom dia, meu amigo, muito bom dia, minha amiga. Que bom, estamos começando o nosso sábado e começando 1º de agosto. É agosto de Deus. Estamos vivendo o dia de Santo Afonso Maria de Ligói. E também hoje São Julião. Evangelho, sacramentos e pastoral andam sempre unidos e constituem a missão principal da Igreja e de todos nós.

Um grande abraço. Fico feliz de começar este nosso novo mês de agosto, das vocações, vocação à vida sacerdotal, vocação à vida matrimonial, vocação à vida religiosa, vocação à vida leiga, nossos leigos e leigas, nossas religiosas, nossos religiosos, nossos padres, isso, nossa saudação, porque afinal de contas estamos aí neste mês. E uma saudação especial às equipes da pastoral vocacional. Na verdade, a preocupação com a vocação não cabe tão somente a uma equipe ou uma pastoral, mas deve permear, passar por todas as pastorais, movimentos, associações, por todas as pessoas. E estamos aí vivendo este nosso novo sábado. Logo mais à tarde estaremos nos encontrando em comunidade. Amanhã, que é domingo, é dia do Senhor, dia do encontro com Deus e com os irmãos em comunidade. E olhando para as palavras, a palavra de Deus, que nós iremos refletir ao longo desta noite, amanhã, o dia inteiro e a vida inteira, a palavra precisa tomar espaço na nossa vida. Lembro-me lá do livro da Consolação, lá do profeta Isaías. Este livro faz ressoar como que um grito de esperança dirigido aos que sofriam na época. Todos vós que tendes sede, vinde à nascente das águas, vinde e comprai sem dinheiro e sem despesa, vinho e leite. Deus, meu amigo, minha amiga, não se dirige apenas aos que têm recursos, dirige-se também e especialmente aos que não têm nada. O convite é

graças prometidas a Davi. Trata-se de um compromisso que deve ser não somente de Davi, mas deve ser de todos nós, hoje, amanhã e sempre.

Um grande abraço, fico feliz em começar a nossa manhã de sábado, 1º de agosto, como disse Agosto de Deus, estamos aí. E hoje então, nós estaremos aqui na Rádio Tubá, das 12 às 14 horas, o Diácono Raul e eu estaremos aqui. Depois, eu estarei lá na comunidade da Sanga Grande Baixa, às 5:30. Às 17:30 para a primeira missa de agosto com aquele povo lá da Sanga Grande Baixa. Da Sanga Grande Baixa, eu irei para a comunidade da Garopaba, onde teremos a missa e a novena em honra a Nossa Senhora das Dores. Isso mesmo. E o padre Rodrigo irá para o Riachinho com a missa e festa em honra ao Senhor Bom Jesus lá no Riachinho. E assim nós vamos atendendo o nosso povo de Deus. Pois bem, meu amigo, minha amiga, olhando para a palavra de Deus, nós vamos sempre percebendo como a palavra, ela nos ajuda a compreender a nossa própria existência. Por isso que a liturgia de hoje à noite, a liturgia de amanhã, ela nos desafia em vários aspectos. Em primeiro lugar, convida-nos a reconhecer a nossa fome mais profunda, a fome de sentido, a fome de amor, a fome de eternidade, a fome de paz, a fome de alegria, a fome de esperança, e a não confundir com as fomes secundárias que o mundo tenta saciar com miragens ou com propostas nada realizadoras.

E em segundo lugar, lembra-nos que Deus oferece o banquete de graça, mas pede a nossa disponibilidade. É preciso vir, é preciso escutar, é preciso desinstalar-se. E em terceiro lugar, mostra que a resposta a esta oferta passa pela partilha. O dai-lhes vós mesmos em comer continua a ressoar na vida de cada um de nós, em todas as famílias, comunidades, sociedades, enfim, entre todas as nações. Por isso que a Eucaristia que celebramos não pode ficar confinada ao templo ou ao tempo da celebração, mas deve levar-nos a uma partilha, ao pão partilhado, a gestos de compaixão concreta. Por isso que toda a liturgia, ela nos assegura que nada, absolutamente nada, pode separar-nos deste amor que se faz pão e se faz presença. Mesmo quando a noite parece longa, ou a noite parece escura, ou os recursos parecem escassos, as mãos de Deus continuam abertas e o amor de Deus permanece vitorioso. Nessa certeza, nós somos convidados a sentar-nos à mesa, a deixar-nos saciar e a tomar-nos por nossa vez e também buscar ver aquilo que é possível fazer com os outros. Porque muitas vezes achamos de que, e aqui eu tenho ouvido sempre pessoas que dizem, ah, o dia que eu tiver muito, eu vou repartir. E olha, quanto mais a gente tem, mais a gente quer. Isso mesmo, né? Quanto mais a gente tem, mais a gente quer. E aí o que acontece? Acontece que não sai a partilha. Então seria muito bom que, mesmo a exemplo daquela viuvinha lá no templo, e que Jesus inclusive elogiou, ela deu daquilo que estava, aquilo que era o necessário para ela, né? Então, fazer o quê, né? Fazer o quê? Sempre é importante que não nos deixemos levar, né, pelo egoísmo, mas nos deixemos levar sempre pela graça, nos deixemos levar pelo amor de Deus, né, nos deixemos levar por gestos tão importantes que eu tenho certeza que você é capaz de fazer. Nesta hora você está aí trabalhando, eu sei que você gosta de trabalhar, eu sei que você precisa trabalhar, eu sei que você está neste momento também olhando com esse trabalho que você está fazendo, o que você vai fazer depois. Eu sei que chegamos agora ao começo do mês, e todo fim de mês e começo de mês, a gente olha para as nossas contas, para os nossos investimentos, e a gente vê, a gente não quer, né, que falte nada, sobretudo para você que é mãe, para você que é pai, para você que tem sonhos e planos. E é muito bom sonhar, afinal de contas, a nossa vida, ela é sempre motivada por sonhos, por projetos, por alegrias, né, por tanto trabalho. Você que já está começando o dia no trabalho, nossa saudação, nossa oração.

Um grande abraço, fico feliz nesta manhã, isso, vamos conhecer um pouquinho a história e a vida de Santo Afonso Maria de Ligório. Ele foi sem dúvida, em primeiro lugar, foi um insuperável missionário popular italiano, assim como os padres redentoristas lá de Aparecida, que a nossa Super Tubá sempre tem transmitido aqui. E depois tornou-se pregador e pôs a teologia moral à disposição do povo simples, sempre necessitado de incentivos a partir do Evangelho. Os livros mais conhecidos dele, além da teologia moral, além da prática de confessar as glórias de Maria e as visitas ao Santíssimo Sacramento, mesmo como bispo, não deixou de ser missionário. Morreu com pouco mais de, exatamente, olha só, com pouco mais de 90 anos. Então, uma idade bonita, né? É verdade, uma idade. Lá foi 1787.

0: Nesta manhã, 1º de agosto, convido você, vamos rezar, isso mesmo, nós vamos celebrar hoje e amanhã a vocação à vida sacerdotal. Então, vamos rezar por todos os padres, pelo padre que te batizou, fez a tua primeira confissão, tua primeira comunhão, o padre que assistiu teu casamento, o padre da tua paróquia, enfim, vamos rezar por todos os padres vivos e falecidos. Pai nosso que estais no céu, santificado seja o vosso nome, venha a nós o vosso reino, seja feita a vossa vontade, assim na terra como no céu. O pão nosso e cada dia nos dai hoje, perdoai as nossas ofensas, assim como nós perdoamos a quem nos tem ofendido, e não nos deixeis cair em tentação, mas livrai-nos do mal. Amém. Ave Maria, cheia de graça, o Senhor é convosco. Bendita sois vós entre as mulheres, e bendito o fruto do vosso ventre, Jesus. Santa Maria, Mãe de Deus, rogai por nós, pecadores, agora e na hora de nossa morte. Amém. E que a bênção de Deus Todo-Poderoso desça e permaneça, Pai e Filho e Espírito Santo. Amém. Na sequência, as primeiras. Algumas informações sobre o tempo, por exemplo, daqui a pouquinho. Você quer saber como é que vai ficar o tempo? Fique conosco aqui. E depois as músicas.
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1: Turma, boa tarde, Jaguarada. Estamos chegando com mais uma edição do Informalizando, Informação com Humor no seu início de tarde, uma tarde de sexta-feira.
2: Sextou, ama.
1: Vem em mim sexta-feira, sua linda, sua maravilhosa. Yes. Que sexta-feira hoje temos, é, cara? O sol incrível. Está brilhando, está iluminando a cidade azul.
2: Incrível.
1: Temperatura não está baixa, está numa temperatura muito agradável.
2: Concordo.
1: Bom pra tomar uma gelada esse final de semana.
2: Uau.
1: Começando por hoje já, depois de serviço, deixando bem claro, tá?
2: Claro, claro.
1: Hoje, então, último dia do mês de julho, cara. 31 de julho de 2026. Hoje é o Dia Mundial do Guarda Florestal e hoje também é o dia da campanha do quilo.
2: Quilo?
1: O Everton disse, estou participando da campanha do quilo, porque a cada semana ele ganha um quilo, mas claro, não se refere a isso, e sim das campanhas de arrecadação de alimentos, né, cara? Então, são sempre muito legais, são campanhas que ajudam pessoas em vulnerabilidade social, vários eventos hoje, na verdade, acho que todos os eventos esportivos, artísticos, musicais, tal, sempre tem a opção de tu comprar um ingresso solidário, né? Então tu paga um valor um pouco menor do que ele de fato vale e tu complementa com um quilo de alimento.
2: Não, que não, né?
1: Então eles fazem isso, sempre quando eu vou num evento, eu sempre vou no solidário, né? Porque eu gosto de ajudar as pessoas também e eu gosto de gastar menos, né? Então eu vou pagar mais barato o ingresso e vou estar ajudando uma pessoa que tá necessitada de alimento, né?
2: Yes.
1: Então, eu sempre vou no solidário, até porque eu não tenho mais direito a meia entrada.
2: Tem sim, se você fizer assinatura ou se você tentar cursar alguma coisa, tem.
1: Exatamente, mas neste momento.
2: Não tem.
1: Não tenho, né? Mas enfim, é isso. Muito legal. Dia da campanha do quilo. Participe você sempre que tiver uma aí perto da sua residência. Tá?
2: Sim, participe, cara.
1: É isso aí. Bom, vamos até as 2h27, 2h28, mais ou menos. Sou Bruno Vandresen, estou com o Lucas Marcos Carvalho. Hoje, a ausência, como sempre, acontece na sexta-feira de Everton Luiz, mas certamente está aí nos ouvindo. Ou de repente, tirando um cochilo de 15 horas.
2: Começando esse cochilo, né?
1: Começando o cochilo aí de 15 horas, uma mini hibernação. Alô, Everton, bom sono aí pra ti, meu querido. Tamo
2: coitado,
1: junto, bom fim,
2: cara,
1: de semana. Trabalhos técnicos do Davi Henrique, as gravações do Lucas e a direção geral do padre Rafael Liano.
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1: Né, galera? Estamos no inverno. O tempo é bom, dia maravilhoso em Tubarão. Temperatura marcando por volta de 23 graus e a umidade relativa do ar em 72%. Você participa através do WhatsApp 36265177 e na live no YouTube também. E pode nos ouvir pelo aplicativo RádiosNet. Aliás, né? É bom sempre a gente falar do RádiosNet porque lá tem estatísticas, né? E sempre estamos de olho lá.
2: Estatísticas.
1: Estatísticas de audiência, né? Então,
2: sim,
1: a gente consegue dividir por regiões. A gente pega aqui região sul, rádio FM, tal, a Tubá é sempre a mais ouvida em Tubarão e na região, e uma das top em todo o sul de Santa Catarina, cara.
2: Oh, isso é bom, hein? Isso é massa,
1: bom,
2: né?
1: Demais. Isso prova a nossa relevância, a nossa tradição, o respeito que os ouvintes têm para com a Tubá. Enfim, é a mais tradicional, a mais querida, a mais ouvida, a mais potente, a mais tudo, cara. E é isso, obrigado a você, tá?
2: Que tamo vontade junto de não marcar.
1: E aí, ô Lucas Marcos, boa tarde.
2: Marcou? Boa tarde, Bruno Vandresen. Boa tarde, Everton Luiz, Davi Henrique, aos ouvintes do Informalizando. Estou very good, tranquilo, de boas na Lagoa Suaves. Foi lá no Fino de Gão agora, né?
1: Foste lá.
2: E ele tem uma. Ainda há pouco. Um pouco, um tempo.
1: Mais cedo, tem manhã.
2: É, mais cedo.
1: É.
2: E eu fui lá, e eu ia lá pra pegar aquele. Tava vendendo um assado muito massa, muito bom, assim, né? Uhum. Um assado de. Como é que é? Salame Blumenau. Linguiça Blumenau, uma parada assim.
1: É linguiça Blumenau.
2: Top, muito top.
1: É.
2: E aí não tinha. Aí eu fui lá e comprei uma novidade, nunca tinha visto isso. Uma coxinha média, já visse isso, não?
1: Coxinha média?
2: É porque ela não é uma coxinha dessas que tu compra e que tu vai em aniversário, que é.
1: Não é uma coxinha de festa, não. E não é uma coxinha que.
2: E não é uma coxinha de bar comum, que é grande.
1: É uma média.
2: É uma média.
1: Tá certo.
2: É boa. Gostei.
1: Tá bom, né? De repente o cara não tá com aquela fome toda.
2: Eu tava, mas não tinha outra opção. Era isso ou não era isso? Eu
1: queria uma coxinha de um quilo e no fim não tinha nem a tradicional, tinha só
2: eu
1: meia.
2: Eu queria, né, participar, né? Um quilo. Eu queria, né? Mas não tinha.
1: Então tá, mas é boa, então tá tudo certo.
2: Tá top, tá top.
1: Tá ali, só tem. Tá top, tá top. Boa. Maravilhoso.
2: Foi sem querer, eu não
1: foi
2: queria.
1: Sem querer, fez um marketing aí sem
2: paga
1: querer.
2: Paga aí pra gente, cara. É,
1: valeu, Digão, tamo junto, hein? Mas aí, cara, fora essa. Não mini coxinha, mas média coxinha que tu comeu de manhã. Tudo certinho?
2: Tudo tranquilo. Dia. Suaves de boas. Eu achei que.
1: Caramba, oh, me deu, começou do nada, um baita de um zunido na minha orelha esquerda, eu fiquei meio surdo agora.
2: Sim, tá fazendo Elvis aqui.
1: Loucura, já aconteceu contigo isso aí?
2: Não assim, mas que já
1: agonia,
2: aconteceu.
1: Cara, que agonia, mas tá, daqui a pouco eu tô normal, eu acho. Eu acho. Mas aí, cara, qual é a tua pauta para o dia de hoje?
2: Cara, vamos trazer o quadro. Eu sou o babaca. Ai. Com três casos para nós julgarmos aqui hoje.
1: Tá certo. Cara, eu acho que tu já deve saber da história.
2: Já.
1: É do grande Ken Jeong. O Ken Jeong é o cara que fez o Leslie Chow de Se Beber Não Case.
2: Ah, tá.
1: Aquele oriental, porque eu sei de onde ele é.
2: Eu acho que ele é da China.
1: Cara, tu sabe que ele é americano?
2: É, mas o pai dele é o quê? Chinês ou...
1: Não sei.
2: Quem?
1: Eu não sei.
2: Jeong?
1: Ken Jeong.
2: Ken Jeong. Não, é, esse Jeong aqui parece mais...
1: Ele é nascido em Michigan.
2: Ele parece mais...
1: Estados Unidos, cara. Coreano.
2: Coreano. O
1: sul-coreano, né?
2: Jeong, parece mais coreano, mas deixa eu ver aqui.
1: Enfim.
2: Sou coreano.
1: Pai e a mamãe são de lá.
2: Jeong nasceu em Detroit, Michigan, filho do casal coreanos imigrantes. Jeong e Dong Quen Jeong.
1: Então tá bom. Mas ele tem uma história muito legal em relação a ele, cara, porque o cara acha que ele sempre foi ator, mas não. Ele tinha uma outra profissão. Sabia?
2: Não sabia.
1: Depois eu vou trazer, cara. Massa. Muito legal a história dele, tá? Além disso, vamos ter pensamentos do dia, tem charada, tem hoje na história e aniversário dos famosos do dia do fim de semana. Tudo isso.
2: E nada more.
1: Até mas... as 2h27 da tarde, mais ou menos.
2: Não conte o Witches.
1: Nossa companhia.
2: E yeah.
1: Vamos lá, pensamentos do dia.
2: Pensamentos of the day. Hoje os pensamentos estão extremamente filosóficos.
1: Como sempre, né?
2: Como sempre. Se inteligência fosse crime, você passaria a vida em liberdade condicional.
1: Eu nunca cometi um crime na minha vida.
2: Eu sou extremamente criminoso. Assassino em série. Eu mudo de ideia rápido, mas continuo não concordando com você.
1: São duas, então?
2: São duas.
1: Fechou, então. Dois pensamentos do dia. Agora vamos à charadinha.
2: Qual inseto... Essa aqui eu já fiz, tá? Qual inseto luta MMA? Mas eu não lembro da resposta, então. Tá valendo.
1: Tá, vamos lá. Qual inseto luta MMA? Rapaz... Puxa vida, não sei.
2: Não sabe? 36265177, participe, deixando recadinho no nosso Whats e na live no YouTube. Não, na live no YouTube não tem live no YouTube.
1: Não tem?
2: Não tem, não tem, não tem. Hoje não tem.
1: Não tem. Beleza. Ou talvez tenha também, nem sei.
2: É. Se tiver, deixa
1: o recado. Se tiver, tu dá o recado lá. Se não tiver, tu não dá o recado.
2: É.
1: Tu dá o recado só pelo Whats.
2: É.
1: Né? Então tá. Bora faturar? A gente vai.
2: Massa.
1: A gente volta.
2: Yes.
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6: Bom, galerinha, estamos de volta, hein? Segundo e último bloco do Informalizando Informação com Humor no seu início de tarde. Lucas Marcos, repita a charadinha do dia.
7: Qual inseto luta MMA?
6: Pois então, né? Qual é o inseto que poderia lutar MMA?
7: E aí? Qual você acha?
6: Não sei.
7: Deixa eu ver a resposta.
6: Difícil?
7: Resposta interessante.
6: É interessante?
7: É.
6: Ah, não sei. Não tem palpite, não. Infelizmente, fracassei nessa.
7: 3026-5177, participe deixando recadinho no nosso WhatsApp, na live, no Facebook e no YouTube. Jesus amado, o que tem de gente querendo conversar comigo, irmão, não é o momento.
6: É sempre assim, né, cara? Sempre assim.
7: Meu Deus.
6: Mas, enfim, eles já estão acostumados e que tu demore a responder, então...
7: Yes.
6: Eles vão ter que esperar.
7: É.
6: Né? Bom, vamos falar do Ken Jeong. Ken Jeong é o Leslie Jeong? Chow.
7: Jeong?
6: De Se Beber Não Case.
7: Ken Jeong?
6: Ele é um ator e comediante americano nascido em Michigan, mas criado em Greensboro, na Carolina do Norte. Sua formação original. Sabe qual é a profissão que ele tinha?
7: Gari.
6: Médico.
7: Ele era médico? Não faz nem sentido.
6: Exatamente, cara. É uma história muito louca. É, a formação original dele é em medicina pela Universidade de Duke, mas, em favor de sua carreira artística, resolveu parar de praticar a sua especialidade como médico. Ken Jeong ganhou notoriedade por seu papel como Leslie Chow na trilogia de Se Beber Não Case, como Ben Chunk na série Community. Sua estreia na televisão, porém, foi em 1997, no seriado The Big Easy, como o Dr. Tank. De 97 em diante, foram diversas participações em seriados pequenos ou famosos, como The Office ou The Child, não sei como é que pronuncia isso.
7: É com SH
6: no começo.
7: SH?
6: É Child, né? Child.
7: SH o quê? Como é que se escreve?
6: SHIELD.
7: Isso, Shield.
6: Foi em 2007 que Jeong fez, né, faz então sua estreia no cinema em Ligeiramente Grávidos, e de lá pra cá vem emplacando diversas produções de comédia e drama, como Encontro de Casais, O Zelador Animal e Podres de Ricos. Então o cara ali... Ele era médico, teve a formação dele, atuava na medicina, mas ele tinha um sonho de ser comediante. Até ele largou, daí ele fazia alguns stand-ups e tal, e foi tentar a sorte no cinema. E deu muito certo.
7: Que,
6: né?
7: Da hora, né, mano?
6: Deu muito certo. Já precisa dar tudo errado. Ele volta, né? Ele tem aqui CRM, lá não sei como é que é o esquema, né? Mas tem a habilitação, então, pra atuar como médico. Se desse tudo errado, ele voltaria, né? Sem problema algum. Mas uma história bem legal, cara, aconteceu. durante as gravações de Se Beber Não Case.
7: É um filme épico demais, né?
6: Tran Ho, que é a esposa dele, ela foi diagnosticada com câncer de mama pouco antes de ele receber o convite para esse filme. Então ele estava meio que não querendo aceitar para cuidar da esposa, né? Quem pensou em recusar o papel é para quem não, né? O nome dele é... Como é que é o nome dele? É quem mesmo, é Ken Jeong, né?
7: Ken
6: ele
7: Jeong.
6: Tava pensando em recusar o papel, então, pra cuidar dela, mas ela insistiu pra que ele aceitasse e seguisse em frente com a carreira. Durante as cenas com o personagem Mr. Chow, ele improvisou falas e falou frases em outro idioma, como piadas internas, pra alegrar a esposa quando ela assistisse a obra. E após o lançamento do filme e a conclusão dos tratamentos, Tran Ho se curou da doença.
7: Que legal, maluco! Oh, que massa, cara!
6: No fim deu tudo certo. Eu ouvia também que ele, além de falar algumas coisas, é meio que em códigos, né? Quem ia entender em casa era a esposa, então pra alegrar, pra ajudar na questão do tratamento e tal. Mas ele, de vez em quando, ele meio que falava coisas assim aleatoriamente pra tirar aquela tristeza, aquele anseio, que ele tava porque a mulher estava doente, né?
7: Nossa, cara, imagina, é punk demais.
6: É, que fazer uma parada, ele meio que improvisava assim pra desabafar, sabe?
7: Cara,
6: em cena e tal. E ele foi, pô, o papel dele foi muito massa.
7: Foi muito bom.
6: Se Beber Não Case.
7: E tem outra coisa que tem sobre ele, que eu não posso falar aqui, mas é uma característica que de fato é real dele. Aham. Uhum. É real.
6: Sim, um grande ator.
7: Um grande ator.
6: Um grande ator, primeiro, um grande médico. E agora, um grande ator.
7: Uma
6: também.
7: Grande pessoa também, né?
6: E um grande esposo também, né?
7: Grande esposo.
6: Cuidou muito bem da esposa, não queria nem aceitar o convite do filme pra ficar cuidando dela, ela incentivou. No fim, deu tudo certo. O filme foi um baita sucesso. Acho que mundial, né?
7: Sim.
6: Não só aqui, porque tem filmes que aqui a gente gosta muito e.
7: E em outro lugar.
6: E não emplaca em outros locais, mas é um filme, acho que emplacou mundialmente falando, né?
7: E foi o melhor, porque depois disso, tipo, o segundo até é legal, mas tenta copiar o primeiro.
6: É, mas
7: e o terceiro.
6: O primeiro é.
7: Primeiro é demais, mano.
6: É,
7: primeiro é demais.
6: É isso aí.
7: E o nome era pra ser A Ressaca. Mas já tinha, porque o nome em inglês é esse, The Hangover. Então, tipo, aqui. Já tinha um filme que se chamava A Ressaca. Então eles
6: adaptaram ali,
7: Se Beber Não Case.
6: Se Beber Não Case. Combinou muito com o filme.
7: Eu também acho.
6: Eu achei que ficou melhor até do que A Ressaca.
7: É. Porque é muito, né? Muito batido também, né?
6: Uhum.
7: E questão de batida também, porque pra tu ficar com ressaca, tem que tomar muita batida, né?
6: Olá, cara. Depois dessa historinha, vamos aos julgamentos.
7: Os julgamentos.
6: Vamos falar dos outros, né? Melhor, né?
7: Claro.
6: Vamos julgar as pessoas.
7: Sou babaca por ter brigado com a minha sogra morando na casa dela.
6: Ai, ai, ai.
7: Então tá, vamos lá.
6: O negócio é não morar na casa. Isso é uma.
7: Total.
6: É uma armadilha perigosa.
7: Eu, Miriam, fui morar na casa da minha sogra, pois ela me chamou dizendo que ia me ajudar no meu resguardo. Eu ainda não conhecia ela direito. Durante a gravidez, ela era uma coisa comigo. Era chata, inconveniente, às vezes. Mas a maioria das vezes era respeitosa e respeitava o meu espaço.
6: Tá bom.
7: Quando eu tava perto do meu bebê nascer, tá precisando fazer um português, querida. Ela já foi mudando a postura, se referindo a mim com um deboche pro meu marido.
6: Uhum.
7: Falando que ia colocar a cama dele no quarto dela pra ele dormir à noite. Porque o bebê ia chorar muito e atrapalhar o alecrim dourado. Ele não aceitou. Enfim. Meu bebê nasceu e de primeira ela ignorou o fato e foi bem fria. Depois veio o outro extremo. Começou a ser invasiva, se intrometer em tudo, palpitar, dar indiretas pra mim. Parecia um inferno. Ela mudou completamente.
6: Bah.
7: Como eu estava morando de favor,
6: evitava... A gravidez muda as pessoas, né?
7: É. Engraçado. Era pra mudar ela, né?
6: Era pra mudar a grávida, não a sogra.
7: É. Como eu estava morando de favor, evitava conflitos e brigas com a dona da casa.
6: Certo.
7: E só ia engolindo tudo e ficando calada. Perguntei pro meu marido se era boa ideia conversar com ela sobre...
6: Acho que ela fez certo em engolir tudo, cara.
7: Eu
6: porque
7: perguntei.
6: Ela tá na casa da sogra, né?
7: Isso, daí é meio que muito, muito complicado, né, tu soltar. Perguntei pro meu marido se era boa ideia conversar com ela, né? Sobre o comportamento dela.
6: Tá.
7: Pra ver se ela melhorava.
6: Uhum. E o marido falou o quê?
7: Que ele disse que não, pois ela não aceita conversar, fecha a cara e é uma pessoa difícil. Então pedi pra ele conversar com ela. E ele me disse que ela disse que eu estava reclamando de pouca coisa e que ela tinha passado por coisa pior e começou a se fazer de vítima. Um belo dia, a gota d'água chegou. Nós compramos um galão d'água. Ela, toda autoritária, pediu pro meu marido tirar o carrinho do meu bebê e colocar desmontado em cima do guarda-roupa do quarto dele. Eu estava recém-operada da cesariana e usava o carrinho direto. E disse que era para eu montar toda vez que eu fosse usar e desmontar. Somando as indiretas que estava ouvindo constantemente e com ela mandando mais uma indireta para mim neste momento, falando que eu não estava colocando ração para os bichos da casa de forma passiva, agressiva, claro, perdi a cabeça. Tadinha. Levantei e falei que era obrigação dos donos dos bichos colocarem a ração antes de sair, e não minha. Nisso, ela já achou ruim. Começou a gritar comigo. Trocamos ofensas e no mesmo dia arrumei minhas coisas e do meu filho e saí da casa dela.
6: Isso aí.
7: Eu fui babaca por brigar com ela, morando de favor?
6: Não.
7: Pelo cara, menos tu tem sangue de barata, mulher.
6: Pelo menos tu fez certo, né?
7: Tá maluco.
6: Tu explodiu com ela, falou aquilo que estava entalado na sua garganta e depois saiu dali. O pior é se tu fizesse isso
7: e ficasse.
6: E ficasse, né?
7: É verdade.
6: É, porque é assim, cara, pô, se já tava meio ruinzinho, daí foi piorando gradativamente. Agora tá um inferno aí a tua vida. Por que que tu já não saiu antes, né? Eu não sei como é que, se tu tens pais que tu pode morar com eles, enfim, uma família que possa te acolher. Se tiver tudo isso, por que ainda insistir nisso, né, cara?
7: Eu acredito, cara. Acredito. Não, como não temos dados, não temos informações aqui, eu acredito sim que ela não tinha ninguém. E que por isso ela aguentou por muito tempo. Porque, tipo, ela foi aguentando tanta coisa aqui que é muito imbecil. Que não precisa. Essa parada do carrinho, cara, é sério.
6: Ela usa toda hora, né? Daí a pessoa, pô, ela tá debilitada, querendo ou não. Tá se recuperando do parto, né? Da cesárea e tal. Aí tem que pegar lá em cima do guarda-roupa o carrinho, montar, desmontar. Que às vezes é bem difícil montar esses carrinhos aí, rapaz.
7: Não, não é tão simples. Bicho. É engenheiro. É difícil,
6: o cara apanha pra conseguir montar e desmontar esse trem aí. Quer dizer, não é trem, é carrinho. Mas...
7: é, eu ia falar também que nunca ninguém bateu na minha mãe pra ela tentar arrumar o carrinho.
6: É um idiota. Então ela já foi fazendo isso no intuito de tirá-la, tá?
7: É, cara, ela...
6: claramente, né?
7: É, ela foi engolindo muita coisa até o momento em que ela explodiu, né? Então...
6: foi engolindo sapo, né?
7: É, e aí tu imagina, né? É muita coisa e aí quando tu despeja, é tudo de uma vez. E eu acho que assim, ó, só por tu engolir muita coisa pra se segurar... pra não dar problema pra casa e tudo mais, tu já é muito legal. Porque muita gente já teria perdido a paciência muito antes.
6: É, bem antes.
7: No teu caso, eu aguentasse muito.
6: É, tu não é babaca não, minha querida. Tu não é babaca. A sogrinha aí, pelo jeito, é complicada.
7: Yes, muito complicada.
6: O próprio marido falou, né?
7: É. Ela é difícil, mas
6: ela
7: ele...
6: não é de mudar posicionamento. Se ela é daquele jeito, ela vai continuar assim, vai fechar a cara numa discussão, ela vai ter sempre razão. O próprio filho sabe disso, né? Agora eu queria saber se o teu marido aí, filho dela, te apoiou nessa parada aí, né?
7: Até um momento ela falou que ela saiu, né? Ela não disse que eles saíram. Ela e o bebê.
6: Então, acho que por ela ter saído, ela deve ter um amparo aí de pais ou... enfim, familiares, ou amigo, também, alguém, né? Que acolheu ela. Alguém acolheu ela.
7: Falta informação aqui, ela não disse, ela alugou.
6: Falta informação, mas ela perguntou se é babaca por ter brigado com ela e saído dali, não. Tua saúde mental é muito importante, tens que estar num lugar onde tu tens uma boa acolhida, né? Que tu fique bem, tu e o teu filho.
7: Sim, sempre, sempre. É isso aí, vamos lá.
6: Vamos ao próximo.
7: Sou babaca por não apoiar o meu irmão? Olá, eu sou Hércules.
6: Olá, Hércules.
7: E tenho um irmão caçula, de 19 anos. Que estuda ciência da computação no INSPER. Faça ideia que seja. Antes de ir para a faculdade, ele tinha o sonho de ser engenheiro de software na empresa em que nosso pai trabalha. Porém, depois de conhecer alguns amigos novos na faculdade, ele colocou na cabeça que ele e os amigos vão criar uma plataforma de cassino online para lucrar com casas de apostas. Quando ele me falou isso, eu quase caí para trás. Pensei até que fosse uma brincadeira ou algo do tipo. Mas não. Ele disse que realmente pensa em fazer isso. e pediu até um dinheiro emprestado pro meu pai pra iniciar no novo empreendimento dele. E eu sinceramente não tô acreditando que meu pai vai cair nessa ladainha dele. Falei com minha mãe e ela disse que também não a apoia e que queria que ele fizesse algo de revolucionário na vida das pessoas. Eu já disse a ele que isso só vai prejudicar
6: isso os... Isso é revolucionário. Cassino acaba com a vida das pessoas, revoluciona. É
7: revolucionário.
6: Torna uma vida boa em uma vida ruim.
7: Quantas revoluções que são ditas que são boas e deixam um país nas estribeiras,
6: exatamente,
7: né?
6: Exatamente.
7: Eu já disse a ele que só vai prejudicar os mais pobres e as pessoas sem acesso à informação, que veem as apostas como investimento e perdem tudo que têm.
6: Sim.
7: Eu sou babaca por não apoiá-lo?
6: Não.
7: Não é. Não é, não é. O seu irmão é que tá sendo babaca. Assim, tipo, tudo bem que tem essa parada mais ingênua dele de acreditar que ele vai lucrar muito com isso, talvez até lucre, né?
6: Ele vai lucrar. Com certeza, mas... ele vai ser um negócio muito bom pra ele, mas ele não tá medindo os impactos de uma parada como essa.
7: Eu também não sei.
6: Mas de repente ele sabe o impacto e nem liga também.
7: Também.
6: É porque tem, quem tem isso não liga muito pras pessoas.
7: A minha dúvida é o seguinte, tipo, todas as casas de apostas que existem hoje, as plataformas de apostas, elas lucram bem, porque eu começo a pensar que tem bastante concorrente, né? Eu não sei se isso é viável.
6: Ah, é viável?
7: É. Não tô ligado.
6: Eu acho que sim.
7: Bom, se for viável, então a gente só vai pra parte de ética, né? Que aí tu acaba perdendo muito, cara. Quem vai...
6: Mas é uma parada legal, né?
7: É.
6: Se tu, enfim, estiver tudo dentro ali da questão de regulamentação, de legislação, a tua empresa é legal.
7: É.
6: Porém, é isso, né, cara? Tem muita gente que acaba... não tem instrução, de repente passa por um momento emocional, financeiro muito delicado e vê aquilo ali como uma oportunidade para alavancar, para crescer na vida de novo e acaba fechando os olhos, indo com tudo e se ferrando. Para em alguns casos dá um pouco certo, né? Mas é muito raro e a maioria se ferra legal, né?
7: É bem verdade isso. Bem
6: é
7: verdade.
6: Isso, cara.
7: Tu lucra com, tu acaba sempre lucrando com o azar das pessoas, né? Isso é isso,
6: tu lucra com a desgraça das pessoas. É
7: triste, é triste. Mas falasse tudo mesmo. Falasse
6: ele,
7: tudo.
6: Enfim, não tá errado, não. Ele não é babaca. Quem é babaca, ou de repente emocionado, né? Por, sei lá, tá querendo ganhar dinheiro dele também. Tá
7: sim,
6: 19
7: sim.
6: anos, tá querendo crescer na vida. Só porque acho que ele tá escolhendo um caminho meio perigoso e delicado.
7: Engenheiro de software ganha bem, pô.
6: Deve ganhar muito bem.
7: Ganha bem, porque tipo, tudo que é com computação ganha bem. Claro que hoje o mercado tá cheio de gente assim.
6: Mas é uma profissão bem valorizada.
7: É.
6: Não tá tão cheio, não. Falta muita.
7: É porque tem muita gente.
6: Tem muito espaço ainda pra quem atua nesse ramo aí.
7: Tem muita gente, cara, dizendo que já tá diminuindo o salário. Tipo, tem alguns bastante amigos que estão nessa área, assim. E tem bastante deles dizendo, talvez, tipo, seja só pra cá, seja por onde eles trabalham. Não sei, mas essa informação já chegou até mim, assim.
6: Então, entendi. Vamos ao próximo?
7: Vamos ao próximo. Sou babaca por não querer conversar com o esposo da minha melhor amiga. Essa aqui eu vou ter que aligerar um pouquinho, tá? Margarida, de 24 anos.
6: Oi, Margarida.
7: Briguei com a minha melhor amiga, a Mariana, de 25. Faz uma semana e tava meio que dando um tempo e pensando em talvez falar pra ela na próxima semana, quando nós duas estivermos de cabeça fria. No caso, fazer as pazes, pelo que tá dando a entender.
6: Tá.
7: O motivo da briga foi porque fiquei muito chateada, porque ela não me chamou pro aniversário dela, nem disse que ia acontecer a festa, mesmo eu mandando mensagem em presente, mas foi comemorar com outras pessoas. E assim, eu só falei, poxa, podia ter me dito, mesmo que não desse pra me chamar, sei lá. Só que ela entendeu que eu não queria que ela tivesse outras amizades. Uma coisa bem nada a ver mesmo. Enfim, cabeça quente. Só que qual é a questão? Ontem, o marido dela, o Heitor, de 28 anos, veio falar comigo e ele disse pra gente sair pra conversar e que sabia que eu tinha brigado com ela. Aí eu achei meio esquisito. E não sei se ela tá tentando fazer ele falar comigo no lugar dela, por receio de conversar de novo e eu ainda estar brava. Mas isso é esquisito, porque eu nunca falei com ele sem ela estar junto. E não sei por que ela iria pedir pra ele falar comigo, ao invés de fazer isso ela mesma. Só que também eu tenho receio de negar e ela achar que estou me negando a falar com ela de novo, sendo que só achei estranho ele me procurar ao invés de ela fazer isso. Eu também nem tava esperando ela me mandar mensagem, afinal quem se chateou fui eu. Então, sempre foi meu plano ir lá falar com ela e tentar consertar as coisas. Será que ela tá sentindo que eu estou muito brava e por isso mandou ele? Na verdade, eu nem tô mais brava, queria só falar com ela. Só que como ele apareceu hoje, fiquei achando que talvez ela não queira falar comigo ainda. Mas ela nunca fez isso antes. E é muito nada a ver mandar ele resolver uma questão nossa. Quero mandar mensagem pra ela, mas isso me fez pensar se talvez ela não vai me dar outro vácuo igual semana passada, já que tá mandando um terceiro me perguntar se quero sair pra conversar ao invés de fazer isso ela mesma. É muita enrolação. Não precisava de metade do que ela tá falando aqui.
6: Sim.
7: Você realmente está terceirizando o nosso relacionamento agora? Ela perguntou na cabeça dela. Além de que ele nem falou que ela queria falar comigo. Só disse que sabia que a gente tinha brigado e me chamou pra sair. É meio covarde, me irritou um pouco. Eu deveria enviar outra mensagem e exigir que ela fale comigo diretamente? Como fazer isso sem soar agressiva? Eu deveria falar pra ele que sim, mas eu não vejo por que ele deveria estar pra início de conversa. Enfim, cara, chega, eu já sei tudo que tá acontecendo.
6: Todo mundo entendeu aí já.
7: Todo mundo, tá? Ela começou a achar esquisito. Então, sou babaca por não querer conversar com o esposo da minha melhor amiga?
6: E é esquisito, né,
7: cara? É claro que é esquisito.
6: Que assim, não é o esposo dela, tipo, não tem uma intimidade, um laço de amizade com ela. Pelo que ela fala, ela nunca falou com ele direito, né? Ou de fato nunca falou com ele. Aí, cara, manda um recado assim pra ele, ó. Olha, eu acho que eu preciso conversar sim, mas diretamente com ela, essa confusão, enfim, entre eu e ela.
7: Sim.
6: Não tenho intimidade contigo e não vejo a necessidade de eu estar conversando contigo nesse momento. Tem que ser com ela.
7: Sim.
6: A não ser que ele tenha outras intenções.
7: Eu acho que nós achamos.
6: Eu tô achando aí que ele...
7: Que ele tem.
6: Que ele tem outras intenções para com a amiga.
7: É. Consolar.
6: Exatamente.
7: Então,
6: querida, não sei, acho que não precisa conversar com ele. Não
7: precisa, acho que deveria não conversar com ele, você não é babaca por sentir isso, mas vai lá e fala diretamente com a sua amiga. Já que ele tá vindo aí, aproveita isso aí como sinal. Olha, ele já tá vindo me perseguir. Não, vamos falar de novo aqui, vamos conversar e tentar se consertar. Já se apressa aí e tenta consertar as coisas com ela o quanto antes. Melhor.
6: E se bobear, ela falar assim, como é que é o nome dela? Que tu falou no começo?
7: A Maria.
6: Margarida. A Margarida é que narra a parada toda, né?
7: E a Mariana é quem tá quase levando o guamba.
6: Assim, Mariana, seguinte, eu preciso conversar contigo, até o teu marido veio falar comigo, queria conversar comigo sobre essa treta e tal, mas eu quero conversar diretamente contigo. De repente, ela não vai nem saber que o marido foi lá procurar.
7: Aí ia dar
6: uma treta gigantesca.
7: Foi inteligente, porque se ela já chegasse acusando, a briga ia piorar, é muito provável. É tipo, vai desconfiar do meu marido, não sei o quê. E já a treta já começa com a mulher. É. Mas do jeito que tu falou,
6: exato,
7: faz ela entender.
6: Preciso conversar contigo, até eu entendo, mas, né? O teu marido veio falar comigo e tal, queria acertar as coisas, mas eu quero falar direto.
7: Mas peraí, como assim queria acertar as coisas? Ele não falou nada pra mim.
6: Eu ia dar um rebuliço isso aí.
7: Rapaz, programa do Ratinho.
6: João Kleber, cara.
7: João Kleber. Para.
6: Então tá, mas não, tu não é babaca, minha querida. Fechou então por hoje, né?
7: Fechou.
6: Vamos a hoje na história então, Lucas Marcos, o que aconteceu no dia 31 de julho, em anos anteriores, my friend.
7: Foi sobre o livro O Pequeno Príncipe e sua relação com Florianópolis. Quem traz as informações?
6: É o professor Cláudio Damasceno Paes.
8: Diga aí. Hoje, 31 de julho, celebra-se a memória de Antoine de Saint-Exupéry, escritor e aviador francês, famoso pela autoria do livro O Pequeno Príncipe. Ele decolou de

0: 1998, um pescador encontrou, a leste da ilha de Rio, próxima a Marseille, litoral da França, no mar Mediterrâneo, uma pulseira com o nome do aviador, cuja autenticidade nunca chegou a ser comprovada. Depois disso, as buscas na região se intensificaram e em 2004 foi localizado um pedaço do avião que ele pilotava. Quando desapareceu, Saint-Exupéry já era o conhecido autor de O Pequeno Príncipe. O livro havia sido publicado em 1943 nos Estados Unidos e no Canadá, em inglês e francês. Só saiu na França em 1945, após a morte do autor e o fim da Segunda Guerra Mundial. O Pequeno Príncipe se inspira em fatos reais da vida de Saint-Exupéry, como o acidente de avião que ele sofreu no deserto da Líbia em 1935. O fato curioso é que Saint-Exupéry esteve algumas vezes em Santa Catarina, mais precisamente em Florianópolis, durante o ano de 1929, na época em que trabalhava como piloto para uma empresa de correio aéreo, e a sua rota entre Buenos Aires e o Rio de Janeiro incluía escala em Florianópolis, onde aterrizava no campo de aviação da Praia do Campeche. Em suas estadas na Ilha de Santa Catarina, aprendeu a pescar e preparar peixes. Os moradores locais o apelidaram de Zé Perry. Em seu livro Voo Noturno, de 1931, há referências à capital catarinense e sua convivência com os manezinhos do Campeche. Dizem até que o nome da Lagoa do Perry foi dado em sua homenagem.
1: Ok, vamos aos aniversariantes famosos do dia e também do fim de semana. Cara, de manhã mais cedo no show do rádio estávamos conversando em off sobre Harry Potter.
2: Sim, sim.
1: Sobre o Daniel Radcliffe.
2: Yes.
1: Né? E por coincidência, não ele, mas a J.K. Rowling está de aniversário.
2: Oh, que legal, parabéns.
1: 61 anos, é a escritora que deu vida ao Harry Potter, né? O DJ Fatboy Slim está de aniversário hoje também.
3: Isso é muito bom.
1: Fat Slim, uma controvérsia danada, no nome dele.
2: Garoto gordo magro.
1: A Priscila Pires, ela é modelo, tá de aniversário hoje também. Amanhã, Bruna Lombardi, atriz. O Felipe Camargo, que é ator. O Ney Mato Grosso, que é músico, parabéns. No domingo, Thiago Bertoldo. Ninguém conhece.
2: Não.
1: Não, mas ele é o Thiago da dupla com da Taeme e Thiago.
2: Nossa, faz tempo. Faz tempo nem que eu
1: de aniversário escutei. Domingo. É, também faz tempo. E eu citei aqui o João Kleber e ele tá de aniversário. Domingo.
2: Para.
1: Ah, aquele bicho enrolava pra terminar uma história, né, cara?
2: E tu sabia?
1: Três blocos enrolando até. Daí chega no final, não é nada.
2: Não. E ele falava que ele, depois ele foi no Flow, né? É. E aí ele tava sendo entrevistado do teste de fidelidade e tal. Daí eles assim. Aí o Igor, cara, agora fala pra mim, era tudo combinado aquilo lá? Ele disse, combinado não, Hollywood.
1: era isso, cara.
2: Era, claro.
1: Mas era bem feitinho, né?
2: Era
1: bem feitinho,
2: cara.
1: Era bem feitinho.
2: O intuito era causar, e ele conseguiu, velho.
1: Exatamente. Então, parabéns a ele. Domingo estará de aniversário. Bom, finalizando então, relembrando a charada e trazendo a sua resposta.
2: Yes, vamos lá. A charada de hoje é: qual inseto luta MMA? É a muriçoca. É isso aí.
1: Muriçoca. Maravilhoso.
2: Um abraço.
1: Bom fim de semana. Vamos embora então. Na sequência tem Tuba Notícias. Logo depois, Balcão de Negócios com ele, Ramon Silveira. Tchau. Bom fim de semana.
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1: Nossa saudação cordial e fraterna, você que acompanha a Palavra Viva pela Rádio Divino Oleiro FM de Balneário Camboriú, Rádio Conceição FM de Itajaí e Rádio Tubá de Tubarão. Que a paz de Jesus reine em nossos corações e a Mãe Santíssima nos leve nas dobras do seu manto em mais este dia que a bondade do Pai nos concede. Medo é uma coisa que não precisa de definição. Cada um tem os seus e sabe quanto isso o perturba. Interessantes são os tipos de medo que o dicionário registra, sem com isso esgotar a lista, que é imensa. Entre eles, o medo da própria sombra, que é o assustar-se por qualquer coisa. Também variados são os provérbios, como o de que a pessoa tem muito medo e pouca vergonha, significando que teme o castigo, mas não se emenda. Pouco depois da sua eleição, em 2005, o Papa Bento XVI usou uma expressão bastante clara: não fugir por medo diante dos lobos. Em janeiro de 2012, Mário Monti, presidente do Conselho dos Ministros da Itália, entrevistado pelo jornal Osservatorio Romano da Santa Sé, comentou esta declaração do Santo Padre. Disse então: penso que em face da tempestade, das dificuldades, tempestade tão prolongada que estamos vivendo, devemos cultivar sabiamente e também pacientemente a esperança. À crise, cidadãos e instituições não devem responder fugindo como diante de lobos, mas permanecendo firmemente unidos. Com os meios da nossa razão, devemos encontrar os caminhos. Em 31 de março de 2014, no Vaticano, o Papa Francisco concedeu entrevista a um grupo de jovens da Bélgica que haviam participado, no ano precedente, da Jornada Mundial da Juventude no Rio de Janeiro. Uma das jovens, afirmando que tinha os seus receios, os seus medos, perguntou: e Vossa Santidade, de que tem medo? Resposta do pontífice: de mim mesmo. Medo. Olha que no Evangelho Jesus repete muitas vezes: não tenhais medo, não tenhais medo. Diz isso tantas vezes. E por quê? Porque ele sabe que o medo é algo, diria, normal. Temos medo da vida, tememos diante dos desafios, sentimos receio perante Deus. Todos nós temos medo, todos. Tu não deves te preocupar por teres medo. Deves sentir isso, mas não deves ter medo. Depois pensa: por que motivo tenho medo? Diante de Deus e de ti mesma, procura esclarecer a situação ou pedir ajuda a alguém. O medo não é um bom conselheiro, porque te aconselha mal. Ele te leva a percorrer um caminho que não é a senda reta. Era por isso que Jesus dizia sempre: não tenhais medo, não tenhais medo. Nosso bom Papa Francisco disse ainda àquela jovem: existe o medo mau e existe o medo bom. O medo bom é como a prudência. Trata-se de uma atitude prudente. Olha, tu és frágil nisto, nisso e naquilo. Sê prudente para não caíres. O medo mau é aquele ao qual te referes. Medo

faz perguntas ao fundador da Fazenda da Esperança em Guaratinguetá, estado de São Paulo. Entre elas, algumas sobre o medo. Uma dessas perguntas é: uma doença do nosso tempo é o medo. De onde vem esse medo? Qual é o remédio contra o medo? E você, Frei Hans, também tem medo? A resposta de Frei Hans Stapel: sem dúvida, a possibilidade que a gente tem de perder algo importante, como por exemplo a vida, ou de repente ter uma doença, pode dar medo. Quando passei pela guerra civil na Biafra, dava medo de ver as bombas caindo e gente morrendo por todo canto. Perder algo que achamos importante dá medo. Ser ameaçado por alguém, hoje a violência, quanto medo nos dá. As pessoas constroem muros para ter mais segurança, mas no fundo não tem. Até porque tudo isso não é segurança verdadeira. O que nos dá segurança é exatamente a esperança, que é Jesus. Porque se você tem ele como tudo, ninguém pode te fazer mal. Se te matam, você encontra com esse Jesus. Ele é quem tira o medo. O medo é sempre ligado às coisas passageiras, às coisas deste mundo. Ele é algo profundo, sem dúvida. Não é fácil superar, e muita coisa é ligada a esse estilo de vida superficial que a humanidade tem. Para muitos, os bens parecem dar segurança, mas não existe isso. Só existe uma segurança: o amor, que é Deus. Disse ainda Frei Hans: eu não tenho medo. Depois de ter passado tão perto da morte, também já sofri desastres, eu não tenho medo. Talvez um pouco de insegurança no sentido de: será que eu tenho força para aguentar aquilo que talvez venha, uma doença longa? Ou quando vejo pessoas nos hospitais, nas camas e muitos na UTI, essas coisas me dão um pouquinho de desconforto e me fazem pensar: será que eu vou ter condições de aguentar isso e oferecer tudo? Mas acredito que Deus vai me dar força. Porém, medo, em outro sentido, eu não tenho. O padre Christian, então, logo ataca com outra pergunta muito apropriada. Frei Hans, o que você diria a uma pessoa que tem medo, que está preocupada com alguma situação, que está preocupada com o futuro? Existe uma técnica para não ter medo? Vejam a resposta de Frei Hans Stapel: constantemente pessoas me procuram e manifestam medo de todos os tipos. Impressionante como um estilo de vida um pouco egoísta provoca medo nas pessoas. Eu sempre digo a elas: ame, procure viver o Evangelho, viva bem o momento presente, e dentro da sua alma crescerá o divino, a presença de Jesus. Cada palavra do Evangelho que você vive é Deus, e quando Deus cresce dentro de você, ele que é eterno, dá segurança e uma garantia. Pode acontecer o que quiser, porém a sua alma, aquela vida do amor, ninguém poderá matar ou roubar, e o medo desaparece. É uma questão de fé, uma questão de amar, de acreditar na palavra de Deus e deixar o divino entrar na sua humanidade. Vamos a um outro ponto. Na bonita história João e o Pé de Feijão, que tanto encantou a infância de tantos de nós, o garoto João, meio bobo e sem juízo, mas de muito bom coração, escreve o autor da história, João, que tinha vendido a vaca e recebido um punhado de grãos de feijão em troca, está parado num caminho, olhando lá longe um velho castelo, quando uma velha senhora vem andando pelo caminho e João pergunta: desculpe, minha senhora, aquele castelo é seu? A mulher responde que não, que o castelo pertence a um gigante malvado, que dizem que um dia virá um jovem do vale lá embaixo para desafiar

matar o gigante e levar os tesouros que estão no castelo para sua mãe, que é muito pobre. E diz-lhe: talvez esse jovem seja você, mas a tarefa é muito difícil e perigosa. Será que você tem coragem? A resposta que o João lhe deu foi uma resposta e tanto. Quando faço o que é certo, não tenho medo de nada. E sabe que ele conseguiu o tesouro matando o gigante? Pois é. O medo nos impede o acesso a grandes tesouros, como a paz, a confiança, a alegria. O medo é mesmo um gigante. Mas por que ter medo se faço o que é certo? Se faço o que é certo, Deus está comigo. E se Ele está comigo, por que ter medo? Esopo viveu no século VI a.C. e foi autor de muitas fábulas, como a da corça e do leão, que contou assim: uma corça, perseguida por caçadores, chegou à entrada de uma gruta onde estava um leão. Ela entrou para se esconder. Quando estava morrendo sob as garras da fera, ela disse: triste destino o meu. Tentei fugir dos homens e terminei nas garras de um animal selvagem. Então vem a moral da história, que toda fábula tem a moral da história. Às vezes, o medo de um perigo pequeno termina nos levando a um perigo maior. Aproveitemos mais uma fábula de Esopo, a do touro e das cabras selvagens. Perseguido por um leão, um touro se refugiou numa gruta onde estavam algumas cabras selvagens. Elas se puseram a dar-lhe chifradas. Se eu suporto os seus golpes, disse o touro às cabras selvagens, é porque tenho medo, não de vocês, mas daquele que está ali na entrada da gruta. Moral da história: o medo de um grande mal nos ajuda a suportar um mal menor. Aprendamos a deixar o leão na entrada da gruta, irmãos. A doutora Raquel Naomi Remen é escritora e por 37 anos exerceu a medicina, primeiro como pediatra, depois ouvindo como conselheira as histórias de pessoas com câncer e outras doentes graves. Diz a doutora Raquel que com essas pessoas reaprendeu a desfrutar os pequeninos detalhes da vida, a graça de uma xícara de café quente no inverno, a presença de um amigo, a delícia de ter um sabonete novo e de passar uma hora sem dor. Ela fala da delícia de passar uma hora sem dor porque sofria com a doença de Crohn, uma enfermidade intestinal crônica e progressiva que a acometera aos 15 anos de idade. Entre as histórias que estão em seu livro, uma tem o título de O Herói Comum e serve muito bem para o assunto que estamos tratando. Ela conta: meu tio era um herói. Como todos os homens da família de minha mãe, ele era médico, trabalhou como clínico geral e depois como patologista. Na Segunda Guerra Mundial, ele participou de uma ação pela qual recebeu uma medalha. A história foi assim: meu tio fazia parte de um grupo de médicos que acompanhava a tropa. Agindo com base em informações falsas, os soldados avançaram, acreditando que a colina que escalavam estava livre do fogo inimigo. Quando saíram do abrigo, o inimigo, escondido, abriu fogo. Em poucos segundos, o campo ficou coberto de feridos e moribundos. O inimigo continuou a abrir fogo sobre a área. Ninguém podia ficar totalmente em pé. Demorou mais de 12 horas para que reforços aéreos viessem a enfraquecer a posição adversária. Todo esse tempo, meu tio, de rastros, com suprimentos atados nas costas,
aplicou torniquetes, estancou sangramentos, apanhou mensagens escritas às vezes no verso de velhas fotografias e ministrou os últimos sacramentos. Quando os reforços chegaram e o inimigo foi afastado, ficou claro que ele havia salvado dezenas de vidas. Foi condecorado por esse feito e sua fotografia saiu na primeira página do jornal de nossa cidade, o New York Daily Mirror. Na época eu tinha uns 7 anos de idade e com um herói de verdade na família, tornei-me instantaneamente o tema das conversas na segunda série da minha escola. O melhor de tudo era que ele recebera licença e viria nos visitar. Eu estava numa excitação tremenda. Lá no fundo, eu estava surpresa com tudo aquilo. Meu tio era baixinho, careca e usava óculos. Tinha inclusive a barriga saliente. Talvez estivesse diferente agora, mas não estava. Sempre tímido, ele parecia constrangido com todo o alvoroço e incomodado quando vizinho após vizinho chegava para cumprimentá-lo. Finalmente consegui minha vez. Subindo em seu colo, eu lhe disse que o achava muito corajoso e que tinha certeza de que ele jamais sentira medo de coisa alguma. Sorrindo, ele respondeu que aquilo estava longe de ser verdade, que ele nunca antes sentira tanto medo na vida. Imensamente desapontada, deixei escapar: mas então por que lhe deram uma medalha? Delicadamente, ele me explicou que qualquer pessoa que não sentisse medo em situações como a guerra era tola, e que não se dá uma medalha às pessoas por serem tolas. Que ser corajoso não significa não ter medo. Muitas vezes significa sentir medo e fazer o que deve ser feito mesmo assim. Esse foi o primeiro de muitos ensinamentos sobre a coragem que recebi em minha vida, e foi muito importante para mim. Na época, eu tinha medo de escuro e me envergonhava disso profundamente. Mas se meu tio, que era um herói, tinha medo também, talvez houvesse esperança para mim. Eu vinha sendo tolhida por meu medo, humilhada por ele, ferida na imagem que tinha de mim mesma. Falando-me sobre seu medo, meu tio me libertara. Seu heroísmo tornou-se parte de minha história, tanto quanto da história dele. E é uma bela história, sem dúvida. Meus irmãos, quando a doutora Raquel relatou que no tempo de criança tinha medo do escuro, lembrei-me do que disse Platão, filósofo grego que morreu no ano 347 a.C. Podemos facilmente perdoar uma criança que tem medo do escuro. A real tragédia da vida é quando os homens têm medo da luz. Qual é essa luz? É a verdade. É Jesus, luz do mundo, como lemos no Evangelho de João, capítulo 8, versículo 12. Fiquemos com essa luz para iluminar nossos medos, os escuros da nossa vida. Por fim, uma palavrinha de mãe. Em 1531, em Guadalupe, no México, a Virgem Maria, nossa mãe, aparecendo ao pobre índio Juan Diego, hoje santo, disse-lhe cheia de misericórdia e ternura: entenda, filho querido, que eu sou a sempre Virgem Mãe de Deus verdadeiro no qual vivemos, Criador e Autor do céu e da terra. Eu sou a vossa mãe dadivosa, generosa, mãe amorosa para com vossos companheiros que me amam, confiam em mim e procuram o meu auxílio. Prestarei ouvidos a seus lamentos e darei consolo em todas as suas tristezas e sofrimentos. Escute, meu filho, não há nada que temer. Não fique preocupado nem assustado. Não
tema qualquer de sabor ou aflição. Não estou eu aqui a seu lado? Eu sou a sua mãe generosa. Não o escolhi para mim e não tomei os meus cuidados? Que deseja mais do que isso? Não permita que nada o aflija ou perturbe. Maria Santíssima é a mãe do perpétuo socorro, o auxílio dos cristãos. Coloquemo-nos em seus braços, nos mesmos braços que embalaram o doce menino Jesus e que depois acolheram seu corpo quando descido da cruz. E confiemos, porque nosso Deus nos diz pelo profeta Isaías, capítulo 40, versículo 11: como pastor apacentarei meu rebanho, entre os braços recolherei os cordeirinhos e os levarei no meu regaço, no meu colo. Se pudéssemos sentir quanto medo é apresentado nos consultórios médicos, talvez nos assustássemos vendo a dor, a imensa dor de muitos corações. Tenho um grande amigo, competente e humano médico há 50 anos, o Dr. Paulino Lucianetti, que, conhecendo tanto da alma de seus irmãos, no final das consultas entrega um pequeno e precioso cartão verde, onde estão escritas palavras do livro do profeta Isaías, capítulo 41, versículo 10. Não tenha medo, pois eu estou com você. Não precisa olhar com desconfiança, pois eu sou seu Deus. E fortaleço você, eu o ajudo e o sustento com minha direita vitoriosa. Que belo apostolado, o de consolar, de dar esperança, de tirar o medo, de dar a certeza de que Deus é Pai, que estamos em suas mãos, em seu coração, coração bondoso que só quer o melhor para nós, mesmo que esse melhor tenha que vir enxertado na dor para sermos felizes para sempre. Sermos felizes para sempre com ele no céu. Então, como diz o canto, irmãos, vamos sem temor ao mundo, vamos sem medo ao mundo, viver a nossa vida. E agora a nossa música. Gostei muito, muito do presente que ganhei dos bons amigos Suzete e Gilberto de Oliveira. O CD do cantor Gero Perito, lá do sul do nosso estado de Santa Catarina. Quando escutei Ouço Deus, composição de Jerônimo Mendonça, de pronto decidi colocar essa linda canção para finalizar o programa. Ela toca o coração. Vamos ouvir?

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irmãos e irmãs, a voz do pastor da Diocese Nossa Senhora da Piedade de Tubarão. Nesse final de semana nós inauguramos o mês de agosto, recordando o mês vocacional aqui no Brasil, rezar pelas vocações, e desde já na abertura deste programa quero parabenizar e ao mesmo tempo agradecer e abençoar a todos os diáconos, os padres, e estender também a minha saudação e a gratidão no ministério pelos nossos bispos do nosso regional. E então, celebrando, assim dito, o Dia do Padre, mas nós celebramos a vocação de toda a ordem sacerdotal, né? O diácono, o presbítero e o bispo. E ao mesmo tempo queremos reforçar, revigorar as nossas preces em favor das vocações. Como o próprio Jesus dizia, pedi ao dono da messe. Nós temos o programa e o projeto aqui em Santa Catarina, Padres para a Igreja de Santa Catarina, para ser um moto, ou seja, uma motivação de todas as vocações, não somente para o presbítero, mas a todas as vocações. E neste primeiro domingo, então, celebrando o Dia do Padre, nós rezamos pelas vocações sacerdotais. Agradecer também a todos os padres o seu trabalho, a sua dedicação, e você, querido fiel, você, querida liderança, que tanto ajuda no dia a dia, no seu pároco, no seu vigário, também nesse final de semana, além das homenagens, fazer o propósito de rezar pelo seu pastor, em cada paróquia, em cada comunidade. Eu peço que rezem por seus pastores, por seus, os diáconos que ali houver, os padres que estão ali trabalhando.

A primeira leitura deste domingo, 18º do tempo comum, nos traz Isaías. Assim diz o Senhor: ó vós todos que estáis com sede, vinde às águas. Vós que não tendes dinheiro, apressai-vos, vinde e comei. Vinde comprar sem dinheiro, tomar vinho e leite sem nenhuma paga. Por que gastar dinheiro com outra coisa que não o pão, desperdiçar o salário senão com satisfação completa? Ouvi-me com atenção e alimentai-vos bem, para deleite e revigoramento do vosso corpo. Inclinai vosso ouvido e vinde a mim. Ouvi e tereis vida. Farei convosco um pacto eterno. Manterei fielmente as graças concedidas a Davi. Este livro do profeta Isaías, claro que para um tempo em que o povo está no exílio, um povo que está vivendo de tanto sofrimento, essa profecia é uma profecia de alento, de consolo, de dias melhores, de esperança. Nós precisamos também desses profetas, de lideranças que notícias ruins e notícias de morte, vamos dizer, nós temos todos os dias. E sem querer minimizar os sofrimentos, enfim, aquilo que não vem ao encontro da vida plena, mas nós precisamos também de vozes de esperança, vozes de fazer olhar para a frente, vozes que aliviam também o sofrimento de tantas pessoas em tantos lugares do mundo e perto de nós também. Então, na primeira leitura, Isaías, ele profetiza que um povo que estava cansado do seu exílio e aridez espiritual. Nessa passagem, no contexto do capítulo 55, o profeta anuncia a restauração e convida o povo a acolher gratuitamente aquilo que só Deus pode dar. Água, pão e vinho representam a plenitude da vida que Deus oferece e o pacto eterno, como fala Isaías, mostra que ele sempre cumpre as suas promessas, as promessas feitas na aliança com seu povo, cuidando das pessoas de uma forma constante, contínua e próxima. Deus que cumpre as suas promessas. Os patriarcas, as matriarcas, são aqueles que dão testemunho dessa promessa. Em Jesus, tanto é verdade que Jesus vem dizer: este é o cálice da nova e eterna aliança. O amor supremo de Deus, que se derrama sobre a humanidade, revigora a nossa fé, dá sentido à nossa vida, à nossa existência, ao nosso peregrinar. E Jesus, que é este alimento e é a presença eterna, o cumprimento pleno da promessa e da aliança de Deus. A segunda leitura, ela é da carta de Paulo aos Romanos. Irmãos, quem nos separará do amor de Cristo? Tribulação, angústia, perseguição, fome, nudez, perigo, espada? Em tudo isso, somos mais que vencedores, graças àquele que nos amou. Tenho a certeza de que nem a morte, nem a vida, nem os anjos, nem os poderes celestiais, nem o presente, nem o futuro, nem as forças cósmicas, nem a altura, nem a profundeza, nem outra criatura qualquer será capaz de nos separar do amor de Deus por nós, manifestado em Cristo Jesus, nosso Senhor. Essas palavras do Senhor tão sábias. Nós sabemos que Paulo tem muitas passagens emblemáticas, assim, que a gente grava de memória, e esta é uma delas, uma leitura curta, mas cheia de vida. É um testemunho espiritual de Paulo. Por quê? Porque Paulo passou por tudo isso, e ele provou a conversão, o chamado de Jesus pelo Espírito Santo, e passou por tudo isso: tribulação, prisão, angústia, fome, nudez, naufrágio, que ele nem cita aqui, e ele morrerá pela espada, né? Será decapitado,
E Paulo diz: quem nos separará? Isso não, nada nos separará. E quando na primeira leitura fala que Deus é próximo e que a sua aliança e o seu pacto, né, pacto é uma aliança, esse pacto é eterno. É, repito aquilo que Paulo diz no final da leitura, diz que nem outra criatura qualquer será capaz de nos separar do amor de Deus. Nada nos separa do amor de Deus. Nem a criatura que nós amamos, sim. Nós amamos pessoas graças à bondade de Deus, à proximidade. Nós necessitamos desse convívio amoroso nas nossas relações, mas sabemos também que muitas vezes uma relação tão bela e tão amorosa muitas vezes termina no nada, aliás, até no ódio, infelizmente. E Paulo então diz aqui: não, ninguém nos separa do amor de Deus. De que forma? Manifestado em Cristo Jesus. Então aquele pacto eterno da primeira leitura de Isaías é aquilo que eu já dizia: Jesus faz esse pacto eterno. Ninguém tem maior amor do que dar a vida. Paulo também dará a vida pelo Evangelho, ele dará a vida por crer em Jesus e será capaz então de dar o testemunho diante da comunidade. Inclusive ele, né, indo para a morte, é quem consola aquela comunidade aflita também pela sua prisão e depois a sua morte. Quem nos separará do amor de Deus? Mas de que forma? Manifestado em Cristo Jesus. Esta é a eterna, suma e eterna aliança. O amor de Jesus, o amor de um Deus próximo da humanidade, ele que se fez carne e fez sua tenda no meio de nós. O Evangelho que nós estamos seguindo nesse ano é de São Mateus, capítulo 14, versículos 13 a 21. Naquele tempo, quando soube da morte de João Batista, Jesus partiu e foi de barco para um lugar deserto e afastado. Mas quando as multidões souberam disso, saíram das cidades e o seguiram a pé. Ao sair do barco, Jesus viu uma grande multidão, encheu-se de compaixão por eles e curou os que estavam doentes. Ao entardecer, os discípulos aproximaram-se de Jesus e disseram: esse lugar é deserto e a hora já está adiantada. Despede as multidões para que possam ir aos povoados comprar comida. Jesus, porém, lhes disse: eles não precisam ir embora. Dai-lhes vós mesmos de comer. Os discípulos responderam: só temos aqui 5 pães e 2 peixes. Jesus disse: trazei-os aqui. Jesus mandou que as multidões se sentassem na grama. Então pegou os 5 pães e os 2 peixes, ergueu os olhos para o céu e pronunciou a bênção. Em seguida partiu os pães e os deu aos discípulos. Os discípulos os distribuíram às multidões. Todos comeram e ficaram satisfeitos. E dos pedaços que sobraram, recolheram ainda 12 cestos cheios. E os que haviam comido eram mais ou menos 5.000 homens, sem contar mulheres e crianças. Essas palavras de salvação que Jesus nos coloca. Veja que na primeira leitura tem o profeta diz: não, vinde comer, vinde comprar leite sem dinheiro, fartai-vos. A presença de Deus que provoca o milagre da partilha, o milagre da saciedade. Jesus, que também aqui é a presença que acalma a multidão faminta, corria atrás de Jesus. Os discípulos disseram: sim, tem comida, mas não é suficiente, despede o Senhor. E Jesus provoca essa frase tão bela que nós temos inclusive o canto que diz: dai-lhes vós mesmos de comer. Inspirado neste evangelho, nesta frase de Jesus: dai-lhes vós mesmos de comer. Nós sabemos que a humanidade hoje tem capacidade de dar de comida a toda a humanidade. A toda a humanidade nós temos capacidade. Aliás, o Brasil, se não o primeiro, é o país que mais exporta alimento. E é uma vocação também, quando nós dizemos que é uma terra abençoada e a humanidade tem essa capacidade, mas infelizmente, pelas políticas comerciais, nós sabemos, 1 bilhão de pessoas não comem o suficiente. Muitas, muitas pessoas têm uma única refeição diária, uma única. E nós
ao menos aqui nesta região, nós temos uma fartura que jamais poderíamos abrir a boca para nos queixar, uma fartura de produção e de alimentos. Mas Jesus também nos diz: dai-lhes vós mesmos de comer. E que essa atitude de Jesus, que faz também contar com aquilo que os discípulos têm, ele ergue os olhos e agradece. Pega os pães, os peixes, ergue os olhos e agradece. E depois ainda, na partilha, sobraram ainda 12 cestos, para dizer que o amor de Deus é capaz de multiplicar os bens, e os bens que ele nos doou também. E a atitude de Jesus, que ele pega os pães, os peixes, olha para os céus no sentido de se dirigir ao Criador, o Pai, e Jesus agradece, e depois a multiplicação, ele dá segurança aos seus discípulos, a multidão que está aí também manda sentar. Ele que é a expressão de que Deus está ali para consolar, como falava o profeta na primeira leitura. E é isso, irmãos, então, Jesus na multiplicação nos ensina que não é apenas um evento de um milagre da multiplicação, um evento que passou e alimentou, mas depois a fome vem novamente. Jesus repete: dai-lhes vós mesmos de comer. Este é o sinal de que ele, Jesus, sacia a fome física, sim, mas também a fome de sentido, a fome de partilha, a fome de olhar para o nosso lado, conduzindo assim então o povo à verdadeira plenitude, que é a vida plena, o pacto eterno. Que esse sinal de Jesus, a multiplicação dos pães e dos peixes aqui, nos faça sempre olhar para os céus, agradecer tudo o que temos e jamais deixar o nosso coração que se feche, mas que se abra continuamente a todas as pessoas que de nós precisarem, nossas paróquias, nossas comunidades, a nossa família, e cada um de nós seja também uma tenda que se alarga para acolher, e em especial sermos solidários para quem precisar, em especial a comida, o pão de cada dia.

mais uma vez, queridos irmãos e irmãs, agradeço e pedimos pelos nossos queridos padres, diáconos, no dia do padre, na vocação, e pedindo para São João Maria Vianney, nesse dia 4 teremos também um encontro de todos os padres para comemorar o dia do padre. Nós também queremos rezar para o Jonathan, que já se aproxima também a sua ordenação, e neste final de semana eu estarei na minha terra ordenando um scalabriniano, um jovem Ortiz, que será enviado em missão. Ele estava na Argentina até agora, e que Deus então envie santas vocações. E neste domingo então pedimos especialmente pelos nossos padres, a vocação sacerdotal, pelos diáconos, e rezem pelo bispo também. Deus Todo-Poderoso, pela intercessão da Virgem Santíssima, Nossa Senhora da Piedade, da Beata Albertina e de São João Batista Scalabrini, abençoe a todos em nome do Pai e do Filho e do Espírito Santo. Amém.

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3: Olha aí, são 10:07, 7 minutos está no ar, o nosso programa de todos os sábados, programa Entrevista Tubá.

São 10 horas e 8, problemas técnicos no começo, né? O meu técnico, aí meu piloto do avião, pediu para me dar um tempinho. Agora começando o programa. O programa Entrevista Tubá está no ar, o programa aqui de todos os sábados aqui pela potência da 104.9 Rádio Tubá. A apresentação desse seu amigo Haroldo Silva, direção geral do padre Rafael Liano. Hoje, tendo o maior prazer de trabalhar aos sábados, o meu amigo de todos os dias, amigo Tom. Hoje, meus amigos, hoje nós vamos dar continuidade a nossas entrevistas políticas, porque é importante, né? Termos essas entrevistas, conhecer melhor os candidatos, Santa Catarina, né? Não só Santa Catarina, o Brasil precisa realmente conhecer, né? Todo esse sistema, as pessoas, aqueles que vão à reeleição, aqueles novos que estão surgindo agora, enfim, então o espaço do programa, quisera eu estar abraçando todos os sábados aqui, mas o tempo e a agenda não permite. Hoje nós vamos conversar, alô Gravatal, Tubarão, todo o pessoal da Murel aí, um deputado presente aqui na nossa região, sempre na Murel, né? Eu nunca tive a oportunidade de conversar com ele, Camilo Martins, hoje deputado do Podemos, vai estar aqui, vamos conversar, foi prefeito por duas vezes na cidade de Palhoça, é candidato à reeleição, agora para deputado estadual, vai bater um papo conosco aqui, abrindo portas, abrindo espaço, nisso que é importante, tá certo? E eu quero mandar um abraço muito forte, muitas pessoas nos encontram, né? E tô mandando um grande abraço forte aí para as pessoas que nos encontram, aquelas pessoas que estão sempre conosco aí todos os dias, né?

assim é todo dia, né? E sabendo que a nossa potência 104.9 pega de Palhoça e vai até Porto Alegre, pega toda a região da Serra, é a potência de 78 anos no ar, né? Eu quero mandar um abraço também ao desembargador Júlio Quinol, saudade do amigo, né? Todos sábados ligado com a gente. Aliás, toda segunda, quarta e sexta no Papo Reto, né, Luciano? Papo Reto aí é forte e firme aí. E também um abraço ao Daniel de São Martinho, o Ninim Volpato, Sérgio, Roque, a dona Josina, né, mãe do meu comandante Josias, o Cavaleiro Negro, o Destemível, Rápido no Gatilho, a Albertina e o Mitico lá da Figurinha. Quero mandar um grande abraço a todos, muito obrigado pelo carinho, tá certo? Dizer, meus amigos, dizer assim, ó, tá chegando a turma aí, muito legal. O milagre chegou, Maurício é o líder, e o vice-prefeito também, Marquinhos, a grande amigo também, vem aqui fazer uns agradecimentos ao deputado Camilo, que você nunca negou, né, qualquer apoio, ação aqui na Marquinhos, senta aqui na cidade, na região da Murel. Eu quero mandar também um abraço a FUCAP, Univinte, uma faculdade inovadora, que são nossos patrocinadores. Aqui, quando eu digo que não tem dinheiro público, não tem mesmo. Não adianta, né? O Camilo já foi prefeito, já sabe como é que é esse negócio. 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Amigo Shella. Amigo Shella nunca mais me chamou para um cafezinho, conversa boa. 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Ferrovia Tereza Cristina, sempre trazendo, falar em Ferrovia Tereza Cristina, tem uma pessoa aqui que eu tenho o maior carinho, né? Que é a ESA, fala em ferroviária, em oficinas, aí essa família do meu querido, né? Saudoso, um dos melhores caras de coração enorme, o Ângelo Zabotti, foi vereador comigo, enfim, olha, faz falta, hein? Faz muita falta, aí o seu neto, a ESA, eu acho ainda, eu entendo que a ESA ainda tem um negócio meio reprimido dentro dela. Ela quer ser vereadora, ela foi várias vezes, bateu na trave ali certinho, aí o seu neto veio, ganhou todos os votos dela. Mas ela faz parte da continuidade. Tem que ajudar o neto. E a ESA está aqui porque ela é uma apoiadora do deputado Camilo Martins. E o querido amigo Luciano, né? Luciano. Tempo das SDRs, fazia tempo que a gente não conversa aí, né? Um grande abraço, Luciano, também, muito obrigado, um enorme carinho em te ver aqui. 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Falei com o presidente Gelso Bento ontem, e ele está se recuperando de uns procedimentos cirúrgicos, quebrou lá o calcanhar em três lugares, lá no Faro, na pedra do farol, né? Ficou numa situação difícil e agora se recuperando bem, já comemorou o aniversário da esposa, se eu não me engano, a Lena, acho que fez aniversário, não convidou ninguém, mas tava bonito lá de terno e tal, tá tudo certinho lá. O Gelso Bento, querido amigo, né? Todo o pessoal da Sergal, eu quero mandar um grande abraço pelo carinho também, tá certo? Eu quero mandar um abraço ao Dr. Rogério Sobrosa, infectologista dos mais conceituados. Eu tentei ligar pro Dr. Rogério Sobrosa ontem, porque um amigo meu tava gripado. Eu fui lá no Cevai, Dr. Rogério, infectologista, cara. Essas bactérias, vírus, tá tudo aí. Mas tem que tomar vacina, hein? Tem que tomar vacina. Tá certo? Então, um abraço a todos vocês. Sobre a ponte, o transtorno. 10 aninhos, aí faz a comparação com as pontes do centro, não sei se o deputado passou aqui pelo centro, nós temos uma ponte já há 200 anos, quando a ex ainda era criança, né? 200 anos, aí a engenharia naquela época, Camilo, naquela época, deputado, parece que a engenharia não era essa tecnologia toda, mas saía as pontes com concreto que é pro resto da vida. E hoje nós temos ponte tecnológica, ponte diferenciada, e dá problema com tudo isso. Dá problema e afeta toda uma economia, afeta toda a situação, assim, de um sul, né? De sul do estado, sul do país. Que coisa difícil de entender, é difícil, né? Mas o que é que eu vou fazer, né? O que é que eu vou dizer lá em casa, tá certo?

0: E depois tá chegando aqui. Opa, que tá chegando aqui, o programa começa 10h20 mesmo. Olha que quero mandar um grande abraço ao Paulinho Lapolle. Os meus fãs, eu ligo para eles. Eu ligo e digo assim: senti sua falta no, durante o programa. Onde, que você tem? Tá precisando que a gente possa ajudá-lo, alguma coisa, tal? Eu tava sentindo falta do marido, né, do Paulinho, que é marido da Marilene, que é presidente da Academia Tubaronense de Letras. Eu tava sentindo que ele não tava me acompanhando durante a semana. Liguei pra Marilene, tá? Liguei pra você também, Paulinho. Eu, será que ele quebrou o radinho de pilha? Será que o radinho de pilha foi tá quebrado? Eu sou obrigado a dar um radinho pra ele. E aí eu fui descobrir, né, Paulinho? Agora tá tudo certo, tá tudo bem, já está ligadinho conosco aqui, e isso é muito legal, muito importante. Eu fico muito agradecido com a tua audiência. Está no ar o nosso Entrevista Tubar, que não está no nosso YouTube aqui, tá no nosso YouTube já. Aqui eu não tô vendo ele aqui, mas tá tudo certo, o Tom vai vir aqui olhar. Pelo nosso YouTube, você pode conversar conosco, Rádio Tubar, entra ali no YouTube Rádio Tubar. E o nosso forte, pelo nosso WhatsApp, 36265177, 36265177, pode mandar o seu recadinho, mas o nosso grande negócio é a onda do rádio, que nunca acabou nem com o advento da internet. Não adianta, deputado, fazer lei A, fazer lei B, porque a internet. O rádio é o rádio. O rádio chega na sua casa agora. Não precisa, no seu carro também. Não precisa você estar olhando a internet no seu carro e dirigindo, né? Basta ouvir o rádio. Então, o rádio sempre resistindo a tudo aqui, tá certo? Um grande abraço a todos vocês. Eu tenho aqui, primeiramente, eu quero cumprimentar o deputado Camilo, que está meio assim espantado com o programa. Ô, Dura, mas como é que é esse programa? Esse programa é um bate-papo. Chega mais pertinho aqui, deputado. Isso, leva o microfone para lá. É um programa que as pessoas conhecem. Conhece, né, Edi, esse programa, né, Edi? Já conhece. Faz tempo, né, o Luciano. O Marquinho, então, é meu fã. Vice-prefeito de Gravatal, está aqui hoje também. E aí o programa, o deputado Camilo, é um programa leve, livre, solto, porque a gente quer saber mais. Estamos em pré-campanha. A pré-campanha não é pedir voto, é fazer-se conhecer. É se fazer conhecer, né? Porque a região precisa. Para você ter uma ideia, o prefeito Sorato, né, que está fazendo uma belíssima administração, é claro que a gente respeita as opiniões contrárias, sempre vai ter. Já dizia Nelson Rodrigues, toda unanimidade é burra. A gente precisa também do ponto crítico também. E o prefeito Sorato, que pegou uma prefeitura numa situação lastimável, com 800 milhões de reais, consegue ainda fazer quase 200 ruas, vai conseguir fazer em um ano e meio. É a rua pavimentada, a rua asfaltada, é na saúde. O senhor mesmo participou de um evento da saúde recentemente. Por que que ele faz isso? Porque ele tem o apoio, o carinho dos deputados estaduais, deputados federais, emendas parlamentares sérias, emendas parlamentares que vêm em benefício da comunidade. Então, por isso que é legal a gente vir aqui e dizer assim: seja bem-vindo aqui no programa Entrevista Tubar do Amigo Dura. Camilo Martins.
1: Primeiro, um bom dia a todos os ouvintes da Rádio Tubar. É um prazer imenso nós estarmos aqui. Eu, deputado Camilo, também quero cumprimentar o Dura com esse seu programa já muito conhecido, muito bem falado, e a gente tem um prazer e uma honra estar hoje nessa manhã. Quero cumprimentar a dona Eza, o Luciano, o nosso vice-prefeito Marcos, o vereador João Zabotti, que é um grande amigo, um grande parceiro, um grande líder. Também cumprimentar aqui os amigos que a política me deu, que é o deputado Pepe Colasso aqui de Tubarão, e o prefeito Sorato, que eu não tenho dúvida, que vai fazer uma grande gestão, porque além de ser um cara competente, um cara que se preparou para ser prefeito, tem o apoio muito do governador Jorginho, que vem trazendo muito recurso juntamente com nós deputados para melhorar a cidade de Tubarão. Como tu falou, o Sorato pegou a prefeitura numa situação muito complicada, com muitas dívidas, mas ao seu modo, ao seu jeito e com a sua articulação política, já deu a virada em Tubarão e daqui para frente vai fazer muito mais. Então, muito agradecido, Dura, pela oportunidade, pelo carinho. Estamos aqui hoje na Entrevista Tubar, aqui nessa rádio que tem muita história com Tubarão.
0: Tem história, a Rádio Tubar tem história, a Rádio Tubar Nós vamos até meio-dia, tá, deputado? Só para organizar os seus assessores, a sua agenda. E aí é o seguinte, a Rádio Tubá tem história. Todas as histórias dos últimos 80, 78 anos aqui na nossa região, no nosso estado, a Tubá participou, né? Participou de tudo aí, né? Das mentiras e das verdades, né? Isso é muito importante. Vice-prefeito Marquinhos, honra tê-lo aqui. Te tirar de Gravatal, do bar do Rodolfo. Bom, se bem que você não vai no bar às 8 horas da manhã, mas o Rodolfo já é aberto às 8 horas, né? Um grande abraço a todo o pessoal aí do bar do Rodolfo, do amigo Rodolfo. O Rodolfo é ligado no outro lado, pelo jeito, né? Ele é meio vermelho, as coisas assim e tal. Rodolfo. Querido amigo Rodolfo, um grande abraço. Marquinhos, prazer tê-lo aqui, é uma honra tê-lo aqui.
2: Vermelho agora é só o nosso Ercílio Luz, né? Estamos aí bem pertinho de subir. Ô Dura, bom dia, um abraço aos ouvintes da nossa querida Rádio Tubá, principalmente os ouvintes do município de Gravatal. Sempre uma satisfação poder participar do teu programa e hoje estar aqui presente junto com o nosso deputado Camilo, cara parceiro que tanto nos ajuda a região Gravatal, falando de Gravatal especialmente, tem nos ajudado muito na nossa administração, o deputado Camilo. E de repente vindo hoje e amanhã de novo para ver o nosso Ercílio.
0: Consegui ingresso. O Camilo é Guarani, não? O deputado ele não é tá nem fora. Havaí nem Figueirense. Não,
1: Guarani e Havaí.
0: Acertei o Guarani. Mas o Ercílio, eu já tô nervoso.
2: Eu te vi quarta-feira nervoso andando para lá.
0: Nervoso. Mas da duas vezes bicampeão, 57, 54, 57, 58, né? E aí nós estamos assim, quer ver? Amanhã vai ser um dia importante, sabe? Vai ser muito importante amanhã. Mas o Marquinhos, fica conosco, porque nós temos muito conversar sobre Gravatal e a relação do deputado Camilo, que eu acho extremamente importante, né? É extremamente importante.
2: Vamos ficar aí.
0: Eu quero cumprimentar a Isa, deixa a Isa. Ô, Camilo, a primeira parte do programa é mole, a segunda é dura, tá? Então, senta aqui, Isa. Querida amiga Isa, que mandar os cumprimentos das boas-vindas, deputado Camilo. John, como estás magro, meu Deus, tá tudo certo.
3: Tá magrinho.
0: A primeira parte do programa é mole. A primeira parte do programa é mole e a segunda, o Camilo, é dura. Aí a gente começa a entrar no. Primeiro é, que depois não falou mais também, né? Aí depois eu não falo mais também, né? Só cumprimentar aí Eza. Vocês estão vendo a Eza aqui na televisão? Eu vou mostrar vocês a Eza aqui no nosso YouTube pro mundo inteiro. Quero mandar um abraço ao Jairo lá em Boston. Ele tá lá em Boston mandando um abraço, não perde um programa. Tá tudo certo. Ó, Eza, tá aqui agora.
3: Que chique, né?
0: Eza Zabotti, querida amiga Eza, que honra te ver aqui, sempre elegante, forte, firme. Adora fazer uma política.
3: Eu sou
0: tá no sangue, né? É esposa do meu saudoso e querido amigo. Quando eu quero brigar com o João, quando eu quero escrever mal do João na minha coluna, aí eu fico pensando no cão e aí eu amenizo.
3: Claro, respeitar.
0: Aí eu amenizo, porque aí ele tá ali atrás de mim, não escreve, Dura. Aí eu quero escrever para orientar, mas não tem jeito. Eza, bom dia, que honra tê-la aqui.
3: Um bom dia, Dura. O Camilo, um bom dia, Camilo. Um prazer muito grande, tu sabe, né?
4: Pode puxar o microfone, tá?
3: Aqui?
0: Isso, puxa aqui.
3: Ah, então tem que ser bem pertinho, o negócio.
0: Ao vivo faz tudo.
3: Olha, Dura, então é um prazer estar assim, grande, estar aqui contigo. Bom dia pro João, meu lindo neto.
1: Sou deputado, meu bom dia.
3: O meu neto. E quero dizer a todos vocês que é um prazer muito grande, né? Estar aqui junto com deputado e dizer que nós estamos juntos. O Camilo vai ter um apoio muito grande comigo e o João. E nós vamos fazer esse homem fazer muito voto aqui em Tubarão. Vocês podem ter certeza.
0: Você sempre, o Con também era assim, né? O Con nunca plantou uma raiz, digo assim, de deputados. O Con sempre foi procurado, né? Deputado fora da região, mas não significa que isso seja ruim, coisa parecida, desde que venha o retorno. Qual é o acordo? acordo que vocês têm com o Camilo, que já ajudou a cidade de Tubarão, e tem que ajudar mais, né, Enza?
3: Não, ele vai ajudar.
0: Esse é o teu acordão com ele aí?
3: Ele não conhece a Enza ainda, né? Depois que eu pegar no pé o Zé Ney ali, já apoiei o Zé Ney, já apoiei o Júlio,
0: sim,
3: já apoiei, né? E são os deputados, o Dura, que eu tenho muito apoio deles quando eu. Porque tu sabe que eu faço as coisas que é para o povo, né? Eu trabalho com o povo 24 horas. Eu moro lá nas órfãs e a gente sempre tem as pessoas lá em casa pedindo e eu sempre ajudando. Eu tenho meus grupos de idosos também que eu ajudo muito. Então é isso aí que faz eu fazer o trabalho, que eu estou aqui o dia a dia, né, ajudando as pessoas. Então, para mim, é
0: isso
3: muito
0: é
3: importante.
0: Verdade, é verdade.
3: Eu e o Com, nós ajudava demais, eu sempre digo. O Com lá em oficina, nós temos um trabalho muito grande e continuo. Aí as pessoas falam, Isa, mas tu não enjoa dessa política, tu não tá cansada. Eu assim, como que eu vou cansar? Porque se Deus me deu isso aqui, é para mim fazer o bem.
0: Agora, eu sei que é para fazer o bem, sempre foi isso, Com. Oi, Isa, eu falei aqui no começo do programa, você tem aquela vontade, ou já passou o bastão pro João, hein? Será que vai ter uma disputa? Eu quero financiar essa disputa entre João e Isa.
3: Ô, Dura, não, assim, ó, eu fui porque, vou te contar, falaram, ah, Isa, vai, porque tem uma mulher forte, te candidata, mas eu nunca tive essa coisa de que ser, né? Aí o Juarez, o outro, foram lá em casa, Isa, vai, peguei, fui, né? Deixei o meu marido em casa, doente, né, bem ruim, e me candidatei, fiz 1.100 votos. Então, assim, ó, eu assumi a Câmara de vereador uns 3 meses, mas o Com estava bem ruim, aí eu tive que sair fora,
0: sim,
3: né, Odura?
0: Não tem como, né? Eu lembro dessa história toda, né?
3: Aí peguei e saí, mas enfim, eu gosto da política, gente. A política me faz, é para mim poder fazer o bem que as pessoas precisam. Olha, quem vive o dia a dia com pessoas que necessita, sabe o quão é grande a política na mão de pessoas que sabem fazer o bem. Então é isso aí que me faz, que me impulsiona a trabalhar, e o Camilo estando lá, eu tenho certeza que ele vai me dar todo esse respaldo para mim poder fazer o bem aqui em Tubarão.
0: É, se deixar, ela vai fazer o programa inteirinho, dá? Isa, obrigado, tá? Deixa espaço
3: abraço,
0: pro João Dura, aqui.
3: Um abraço, gostei, tu sabe que a nossa amizade é muito grande, tá, querido?
0: Muito grande, né?
3: Um abraço,
0: muito grande.
3: Querido.
0: De vez em quando eu brinco com teu neto aí, não tem problema. Isa, senta ali. Eu quero agradecer a presença do querido Maurício. Maurício, ele nunca te contou a nossa história, né? Uma relação assim. Tu pergunta, né? Pergunta que tem uma história bonita. Dá um livro para chegar e estar no teu lado, Camilo. A competência e aprendeu muito rápido. Muito rápido. Você é rápido, desde o tempo da Tainha, meu Deus do céu. Gente boa, Maurício. Custou, né? Custou trazer o deputado, porque há tempo eu já estava querendo te trazer aqui. Há tempo, né? Ô Marquinhos, voltando aqui, o Marquinhos, depois eu quero o João aqui. Porque a primeira parte do programa você sabe que é mole. A segunda parte é dura, então a gente começa a complicar o programa depois. O vice-prefeito, eu sempre ouvi do Maurício, ouvi do Braz, ouvi de você mesmo, de que deputado, mas é daqui. Às vezes um deputado fora da região, quando ele se dá bem com a cidade, quando ele tem um retorno muito forte na cidade, ele não deixa a peteca cair. O Camilo, nesse caso, para Gravatal, aqui para Tubarão, depois ele vai falar de outras cidades também, ele tem correspondido Gravatal no primeiro mandato, deputado Marquinhos? Você que é o vice-prefeito da cidade, enfim.
2: Ô Dura, o líder, como a gente chama sempre, não tem dúvida que o Camilo, além de ele nos ajudar com muito recurso, ele é diferente, ele é muito presente. Quem acompanha ele na rede social sabe que ele está presente. Ele é um deputado para ser estudado, que eu não sei como é que ele consegue andar o estado todo. E Gravatal não é diferente, ele está presente. E eu não tenho medo de afirmar aqui que ele está mais presente em Gravatal do que talvez muitos deputados aqui da região. É difícil o mês que ele não dá uma passada em Gravatal. Não sei se foi a água termal que ele tomou e não gostou, ou foi a água do bar do Rodolfo.
0: Ou do banho que ele tomou.
2: É porque ele está muito presente.
0: Cheio de lodo,
2: tá? E assim, ó, já desde o mandato do do Nazareno, que era o pai dele, né? Ele
0: eu
2: já acompanhava.
0: O deputado Nazareno.
2: Tá, Nazareno é uma lenda, né? Uma figura maravilhosa. E ele já era presente quando ainda prefeito, depois deixou a prefeitura, acompanhava o Nazareno e hoje está direto nos acompanhando, participando da administração de Gravatal, resolvendo os nossos problemas. Não é só trazer emenda, tá presente, mas nos ajudando a articular lá em Florianópolis, na secretaria, né? Destravando, sabe que é burocrático a administração, e o Camilo a gente liga na hora, atende, está presente e nos ajuda muito. E também um recurso que é necessário, que senão a gente não recebe, né? E é muito recurso, depois até tem aqui uma planilha dos recursos que vieram no mandato. Não
0: vai dizer dele. Tudo, mas é o total.
2: É, o total, assim, ó, do que já está pago, que já está obra concluída, já tem 5 milhões. E agora nós estamos executando mais 2 milhões e 100, que é o que está aqui. Isso inclui criança com visão, reforma de ginásio de esporte, pavimentação. Tem a estrada Getúlio Manuel Fernandes, na Bela Vista, que liga Termas até Bela Vista, custou 2 milhões de reais, já está concluída a obra, já inauguramos a obra, que é tudo do deputado Camilo Martins. Então, assim, ó, 2 e 100 está em execução. A comunidade de Indaial, um campo de grama assim, de sintético, né? Futset também já está dinheiro na conta.
0: Total de 7 milhões de reais de emenda.
2: Está aqui impresso aqui.
0: Nossa,
2: tudo
0: tá aí,
2: pago. Tô
0: vendo aqui,
2: tá vendo aqui, né? Então, assim, 5 já foi executado.
0: Parabéns.
2: Só
0: parabéns.
2: A rua Getúlio Manuel Fernandes era uma reivindicação antiga de Gravatal, da comunidade da Bela Vista. Já está concluída, ficou maravilhosa toda de IP, o Camilo esteve lá. Né? A gente participou da inauguração e assim tem tantas obras, agora vai iniciar a ginásio, tem várias em licitação, agora vai sair também mais quase 1 quilômetro de asfalto na Ilhota do deputado Ricardo Guidi, parceria com o Camilo também, que nos auxiliou. Então é muita obra acontecendo, legal, em Gravatal, e tem bastante.
0: Bom, agora eu estou entendendo essa relação do deputado com o Gravatal. Às vezes eu me perguntava aqui, muitas vezes, essa relação, a relação de fato é uma relação de concreta, né? Prática, né? É o retorno, né, para a comunidade. Ô, João, senta aqui, João, porque depois eu não quero mais falar com vocês, não. Aí depois vai ser só o Camilo uma hora e meia aqui. João Zabotti, eu conversei agora com a tua avó, já falei do carinho que eu tenho pela família de vocês, né? Ao mesmo tempo, lembrando do saudoso avô. É sempre bom lembrar. Político, a gente diz assim, ó. Ah, é tudo igual. Não é, não é. Não vem com essa conversa. Eu já fui político, 3 vezes vereador, então não vem com essa conversa que não é, não. A gente sempre tem um diferencial das coisas. Um exemplo foi claro, foi Gravatal agora. Foi dito agora pro Gravatal. João, este número me surpreendeu em Gravatal, certo? Será que eu vou me surpreender no final desse segundo mandato do Camilo em Tubarão, com teu apoio, com apoio da ESA, da família Zabotti? Será que nós vamos ter esse retorno, João? É isso que vocês procuram para a cidade de Tubarão?
5: Bom dia, Dura. Bom dia, deputado Camilo. Bom dia, minha avó. Todo mundo está aqui presente. Ô, Dura, até estava subindo ali, lembrando que há 4 anos atrás eu estava vindo aqui como pré-candidato a deputado federal, lembra? Eu vim e falei para o João, que loucura, sozinho, vindo para fazer campanha. E hoje estamos aqui. Ô, Dura, a gente já não precisa pensar no futuro, mas sim no que está acontecendo agora. O deputado Camilo já direcionou emendas para o município de Tubarão, já fazendo esse gesto de apoio, e que com certeza com o resultado da eleição a gente vai conseguir mais emendas pro próximo mandato. A gente conseguiu, o deputado Camilo mandou 300 mil reais que já está na conta da prefeitura, que é para criar o programa Criança com Visão, que é para entregar óculos de graça nas escolas do município, algo que já acontece lá em Palhoça, e isso ele levou pro estado todo, e Tubarão vai também receber esse recurso. Eu tive um problema com o meu olho ano passado, infelizmente não consegui ir para a Copa do Mundo, a Antelote não me convocou porque eu machuquei a retina. E eu vi como é caro a gente poder ter um óculos, poder fazer o tratamento. Então, com esse óculos sendo fornecido de forma gratuita, é fundamental. E também duas motolâncias que o deputado já conseguiu intermediando com o governador Jorginho Melo. Então, o deputado já tem. Já tem. Como é que tá meu.
0: Ó. Oh. Pô, rapaz, segura isso aí. Eu peguei. Não, só que. Olha só! Olha só o vinho do Zico que eu ganhei no meio da entrevista. Isso acontece, né? Acontece ao vivo. Muito obrigado, Xande. Obrigado do coração. Eu sou obrigado a ir lá ver a minha coluna, já já. Ai, que legal, meu Kiro. Muito obrigado pelo presente. O programa adora receber. É, família.
5: Ô, Dura,
0: mas
5: sabe...
0: o Zico, o vinho do Zico, um abraço.
5: Sabe que hora tu vai ver que tu vai tomar esse vinho?
0: Ah.
5: Amanhã, depois do clássico, depois que o Tubarão surpreender na Vila.
0: Não, você não vai surpreender, não. Vou parar esse negócio, João. João, não quero, então que eu tô nervoso já. A entrevista do Camilo aqui. Oh, o Camilo é Guarani, então, né, não dá. Muito obrigado pelo presente, família Zabotti aí, tá certo? Obrigado mesmo, de coração. Ô, oh, Maurício, não traz nada, cara.
5: Não?
0: Não.
5: Só pede.
0: É difícil. Mas, oh, João, o que eu gosto da tua família, e o Camilo tem que ouvir isso que eu vou falar agora, porque, ô, oh, Camilo, muitas vezes... É tomar posição, sabe? É tomar posição. Como o Marcos toma essa posição, como o Maurício, que é um gigante ali na região de Gravatal, principalmente nessa época de eleição também, e ele vai buscar, né, o retorno. A família Zabotti é isso. Você ter esse retorno é muito importante. É um compromisso muito sério. É um compromisso, porque você pode pegar candidato a deputado à reeleição, candidato novo de fora daqui, vem aqui, acerta com uma pessoa, conversa, faz a eleição e depois vai embora. Tá entendendo? E eu tô esperando umas dezenas deles. Então, o que que acontece? Quando a gente vê uma realidade dessa, Camilo, de fato, de concreto e prático, a gente se sente bem tranquilo em saber que cidade Gravatal, quase 7 milhões. Tubarão vai iniciar um processo de negociação contigo, com esta família aqui. Então, eu fico tranquilo, Camilo. É isso, mais ou menos?
1: Ô, Dura, eu aprendi com meu pai, que teve 9 mandatos, 7 de vereador, 1 de vice-prefeito e 1 de deputado, que política tu faz falando a verdade, com amigos e fazendo o máximo para melhorar a qualidade de vida das pessoas. Quando eu conheci o Maurício, e o Maurício vem coordenar a campanha no sul do estado do deputado Nazareno, meu pai, a gente criou uma relação com várias cidades, com várias pessoas. E ao longo do tempo, a gente vem fortalecendo ainda mais essas relações de amizade. Gravatel é um exemplo disso. Sou recebido com muito carinho, tem grandes amigos. Um exemplo, a gente volta e meia, tá lá no bar do Rodolfo, que tu citou, um amigo, um parceiro. Bem, mas hoje nós vamos na Ilhota Grande, na festa da Na Fazenda. As famílias que lá estão são pessoas que criaram relação conosco. Enfim, em todos os cantinhos de Gravatal, a gente cria relação de amizade, e essa amizade, pelo fato de ser deputado, eles cobram nós a demanda, muitas vezes com o vice-prefeito Marcos, mas seja todos os vereadores que nos apoiam lá, e a gente, com o mandato, com a força que nós temos enquanto deputado, a gente retribui ajudando na melhoria das cidades, seja uma pavimentação asfáltica, seja uma ambulância, seja uma reta escavadeira, uma escavadeira hidráulica, enfim, qualquer coisa que possa ajudar e dar esse montante. E aqui em Tubarão não é diferente. Quando eu conheço o João pela primeira vez, que ele nos visitou na Assembleia, eu vi que, além de ser uma pessoa que tem as mesmas propostas, as mesmas ideias que conosco, ele tem um diferencial. O João é jovem, é muito empático. Eu andei com o Tubarão com ele, fiquei impressionado pela popularidade dele, e eu disse ainda a ele, brincando: tu tem que ter paciência, que eu não tenho dúvida que tu vai ser ainda prefeito dessa cidade, representante como deputado, enfim. Então, eu tô aqui hoje fazendo a entrevista contigo, mas essa família Zabotti, que tem uma história muito grande em Tubarão, uma família que tem o seu compromisso com a cidade, eu não tenho dúvida que serão parceiros, porque quando converso com eles, seja qualquer que o Dona Eza, com o João, enfim, eles nunca me pedem nada para o pessoal, e sim para ajudar alguma obra, projeto, alguma ação que beneficie a cidade. Isso que é o bacana, é o que eu gosto. Eu tenho muito orgulho e muita honra de ser político, sim, mas fazer a boa política. E acho que se a gente está lá na Assembleia ou em qualquer mandato público, se não for para fazer o bem, para ajudar as pessoas, não vale a pena. E é isso que eu me proponho, é isso que eu me dedico, e é isso que eu faço todos os dias, e com muito amor. E o principal, eu sou feliz no que eu faço. É isso que agora, é bacana.
0: Sem contar, além dessa fala que você teve agora, sem contar o carinho que eu falei com o prefeito Sorato esta semana, do seu partido. Ele falou assim: olha, eu tô numa caminhada, não sei o que que tá, ele só caminha, só tá caminhando aí e tal. Aliás, a obra do Rio Morto, que era Rio Seco, que agora virou um rio, é linda de morrer. Eu peço que vocês possam sair aqui, vão ali para Madre, vão rodeando, como já dizia meu pai, e para ver que belíssima obra, né? Daquela limpeza do rio aqui, que legal. Eu não canso de ir lá, sabe? De vez em quando eu vou lá, porque eu sou um jornalista que eu gosto de ir loco, né? Ontem eu fui na Barra do Norte ver a obra de lá, né? Eu gosto de ver de perto esses retornos, esse dinheiro. E o Sorato também tem uma amizade com você muito forte, no tempo de deputado também, né?
1: É, nós somos... A política no dá essas oportunidades e os privilégios. O Sorato foi um grande amigo que a política me deu. Nós temos os mesmos ideais, pensamos muito parecido. E ficamos lá na Assembleia 2 anos, trabalhando junto e... Quando ele decide ser candidato, eu tive já 2 mandatos de prefeito, tinha uma experiência de prefeito, dei algumas sugestões, algumas ideias, e hoje o mais bacana, estamos vindo através do João Zabotti implantar alguns programas que hoje na Palhoça são sucessos, e com a parceria com o Sorato, eu não tenho dúvida que vai melhorar muito a cidade de Tubarão. Um exemplo é o da óculos de graus para todas as crianças da rede pública. Esse programa foi implantado em Palhoça em 2015 e até hoje, lá na Palhoça, agora também tem para os idosos. De forma gratuita, é feito um trabalho de... feito o teste de acuidade pelos professores, as crianças que não passam vão para um oftalmo e, se necessário, através de uma emenda destinada ao João Zabotti, o prefeito Sorato vai dar um óculos para todas as crianças. E eu tenho o privilégio, enquanto deputado, de ajudar a cidade de Tubarão nesse exemplo. Mas também trouxemos as motolâncias, estavam lá para ser destinado para algum local dessa região, e eu destinei para Gravatal e Tubarão, porque motolância é salvar vida com mais celeridade. Se uma pessoa sofre um derrame, um AVC ou um infarto, que as motolâncias chegam muito mais rápido, também num acidente. Então liguei pro João na hora e disse: ó, João, só preciso que tenha adesão do prefeito Sorato, que prontamente aderiu, e da mesma forma eu liguei para o Marcos lá em Gravatal e já está em funcionamento nessas 2 cidades. E é isso que é o legal de tu estar num mandato de deputado estadual conseguindo ajudar as cidades onde tu tem pessoas que são parceiras, são teus amigos, mas tu vê a diferença na vida do
5: deputado. Também tem uma demanda ali na Congonha, que é uma pavimentação de 200 mil que foi destinada pelo deputado, e o prefeito lá também, essa semana, na reunião da base, mostrou que também tem uma emenda do teu pai ainda, que não foi executada no Tubarão.
1: Não gastaram ainda.
5: Que é 200 mil do deputado e 100 mil do deputado Nazareno, que vai ser executado no Tubarão.
0: Isso é bom. É o retorno, a prestação de contas, né? As cidades precisam disso. Oh, olha aqui, como a primeira parte está terminando, a primeira parte mole, depois não vai ter para mais ninguém. Ô, João, tu pode sentar aí, pode ficar aí. Tu quer falar mais alguma coisa, João? Aproveita agora a parte mole. Depois não vai falar, não.
5: Eu só quero, nesse momento, mandar uma mensagem para a família do seu Olavo, que...
0: Querido, deve estar ouvindo o programa lá na UTI mesmo, com fone de ouvido.
5: Infelizmente, com a camisa do Ercílio, né?
0: Não, hoje não é isso, não complica. Tu não me leva pra esse lado, eu sou comentarista político. O Ercílio só mora no meu coração.
5: Não, mas até eu queria só mandar um abraço pra família do seu Olavo, que passou pra cima um momento difícil.
0: Isso, Olavo Falqueta.
5: E dizer que o deputado tá aqui prestando conta, só presta conta quem trabalha. Então, quem tem coisa pra mostrar. Gravatar, o pessoal da Ilhota tem um carinho muito grande pelo deputado. Então, isso mostra o quanto ele plantou esses 4 anos para colher agora.
0: Com certeza. Então, é o seguinte, quero mandar um abraço para o Xande da Toca, está te mandando um grande abraço, né? Sempre escutando este programa aqui conosco, o Rock também mandando um grande abraço a todos. O Paulinho Lapoli está falando que nós somos bicampeão, já começa assim, ó. Começa a jogar, eu quero sair da política e vir para cá com o esporte, né? O bicampeonato não deu apenas a hegemonia estadual Ercílio, mas também garantiu uma vaga na primeira Taça do Brasil. Vocês não tiveram isso. E aí também quero mandar um Paulinho, meu querido amigo Paulinho, saudade do amigo. Tem que conhecer o Paulinho do Mercado do Morrote ali, o Paulinho do Morrote, né? Supermercado Paulinho, cara, é fera. É, Paulinho, eu fiquei emocionado, só que era... O que é? Tô ligado, você falou do Paulinho. Fiquei emocionado, só que era falso. Tu é falso, Paulinho, mas eu... Paulinho, eu falei... Ah, do Paulinho Lapoli, eu falei dele, né? no começo do programa, estás atento, né? Não, você se emociona comigo todo instante, toda hora, né, Paulinho? Você é meu parceiro, meu irmão. A Elisa lá do Jaguaruna, um grande abraço também, lá de 13 de maio. O Braz também lá de 13 de maio, né? Grande abraço. O Sérgio também, um grande abraço. Está indo para Blumenau, tranquilo, ouvindo o programa aqui perto de Paulo Lopes, Dura. Legal. Muito obrigado, Júlio, que nós já falei, enfim. Muito obrigado, João. Vai ficar por aqui porque nós estamos agora conversando. Deputado Camilo, vamos começar o programa de verdade agora. Chega desse negocinho de cedinha para cá, cedinha para lá. Agora vamos conhecer de fato, deputado, né, os seus trabalhos. Inclusive, eles falam motolância, que é muito importante, mas tem um projeto que está na mesa do governador, de autoria do senhor, que é a questão do javali. Ambientalista, por favor, pergunte para o agricultor. Não quero nada contra o ambientalista, nada disso. Estão dizimando o pequeno agricultor, o grande agricultor, a grande empresa. Está demais. Bom, nós vamos falar sobre esse projeto, porque parece que ele é de impacto, né? R$100 por um javali, um exemplo, tá, no seu projeto. Mas parece que no impacto, dá um impacto assim, ó, destruindo, né, a fauna, a flora. Não. Quem é que está desligando esse celular aí que está ao vivo o programa aqui? E aí dá uma interferência muito forte. E aí o que é que acontece? Acontece que a importância que isso dá tem um reflexo lá na sua mesa. Mas nós vamos falar depois sobre isso. O senhor foi eleito pelo Podemos, certo? Eu entrevistei a deputada Paulinha e eu disse, quando eu entrevistei a Paulinha 3 meses atrás, eu disse para ela lá na TV, eu disse para ela: Paulinha, estás perdendo deputado, eles não estão ficando no poder, não é mesmo, o jeitinho dela, aquele jeitinho, não é mesmo, vai ficar tal. Falei: mano, Paulinha, eu estou dando informação de primeira mão, eu tenho fonte que o Camilo está saindo lá, tá? Né? Por favor, vamos desligar o celular, por favor, vamos desligar esse celular aí. Vamos botar no porta, no avião, né? No modo avião, tá? Porque é melhor. Certo? E aí é o seguinte, a sala está cheia aqui hoje, está cheia. Está o Camilo muito prestigiado aqui no nosso trabalho. Aí, Paulinho, o deputado Camilo, aí em 2026 o senhor oficializou agora a sua filiação ao PL, ao Partido Liberal, aliando-se ao governador Jorginho Melo. Isso foi de caso pensado, foi analisado, foi por questão eleitoral, foi porque o Podemos diminuiu mesmo e o senhor é um deputado, né? Enfim, por que que o senhor tomou essa decisão de mudar de partido, uma vez que o Podemos também apoia o governador Jorginho Melo?
1: Vamos lá, fazer...
0: Começou duro, né, o negócio agora.
1: Fazer mudança partidária não é fácil. A minha origem sempre foi no partido da Frente Liberal, o antigo PFL. A minha história começa lá. Com o deputado Paulinho Bornaus, eu me filiei ao PFL aos 14 anos de idade. Dos 16 anos aos 20 anos nós estudamos muito, cursos da Frente Liberal, e ali foi uma paixão em virtude da história do meu pai, sempre vereador. Então chegou um determinado momento da vida que a política me trouxe novamente para ela, mas na questão de candidaturas. Eu sou formado em direito, tenho escritório de advocacia, sou procurador de carreira na cidade de Palhoça, e depois que eu tive uma vida estabilizada na minha questão profissional, eu tive a oportunidade de ser prefeito na cidade de Palhoça, onde disputo a eleição com 32 anos, ganho a eleição de prefeito e fico até os meus, de 2013 a 2020, como prefeito de Palhoça. E daí fui candidato a deputado estadual pelo Podemos. Quando tu faz a pergunta, a transição do PFL, nós somos PSD. Do PSD, quando nós perdemos aquela eleição de governo do estado para o ex-governador Moisés, o PSD meio que se desconstruiu no estado. E eu tive o convite para ser presidente estadual do Podemos para fazer a montagem partidária. E aceitei aquele desafio. Confesso a vocês que é muito difícil montar partido em Santa Catarina, um partido que era o Podemos, um partido novo, um partido jovem, um partido com boas ideias, mas nós já vemos há muitos anos que o bipartidarismo é feito pelo povo. O povo só quer dois lados, outro está num lado, outro está no outro. E montei um partido, fizemos 3 deputados estaduais, não conseguimos fazer deputado federal. Mas diante daquela mudança que tivemos no Brasil, eu assumo o mandato de deputado estadual e já prontamente o governador Jorginho veio, fez o convite para mim se filiar ao PL. E a gente foi em tratativas, e aquilo foi amadurecendo. Mas só fiz essa mudança depois de conversar com o nosso grupo político, as pessoas. Fizemos um encaminhamento com o prefeito de Palhoça, o Eduardo, que me sucedeu. Ele foi ao PL, primeiramente em 2024, e deixamos a porta aberta, que já foi numa construção, com o governador Jorginho, pelo convite, com o meu grupo político, e aí sim faço a migração ao PL. Mas também tem um pouco de decisão conjunta com o nosso grupo, mas também pensando na questão eleitoral. O partido Podemos diminuiu demais e a gente fica preocupado quando vai disputar uma eleição se vai ter legenda ou não vai. E no PL, que é um partido muito forte em Santa Catarina, um partido que vai fazer aí tranquilamente 14 cadeiras de deputado estadual, não tinha motivos para, com o convite, fazer a migração. E com a conversa com o nosso grupo, foi uma coisa muito natural, muito fácil, e assim fizemos, e hoje estamos lá convivendo no Partido Liberal. Fui muito bem recebido, agradeço sempre o carinho dos deputados, mas principalmente do governador do estado, Jorginho Melo, que me deu muita oportunidade, e estou lá trabalhando sim agora para ser pré-candidato a deputado estadual e quem sabe chegar em 4 de outubro fazer uma grande eleição e a gente continuar prestando esse trabalho em Santa Catarina.
0: O deputado Camilo Martins, o que muda a sua atuação, né, em relação após a filiação do PL? Mudou um pouco mais em relação a essa questão. Agora eu sou do PL, tenho o governador. Até então eu estava no Podemos, mas também era da base do governador. O que que muda isso? Simplesmente legenda? Simplesmente números? Ou a possibilidade de o Podemos não fazer a legenda? A conversa aqui, agora a parte dura, tá percebendo, né?
1: Vamos lá, dura. Não, acho que não muda,
0: legal,
1: não mudou muito, porque o governador sempre foi parceiro com o deputado Camilo, sempre atendeu os apelos e os pedidos que a gente leva ao governador. E eu, como fui prefeito em duas oportunidades, a gente já, para levar algo ao governador, a gente já sabe o discernimento de que o que dá e o que não dá. Então, continua muito parecido. O governador vem atuando em todas as frentes, em todos os municípios de Santa Catarina. Eu sou uma pessoa que sempre fui municipalista, o Jorginho vem demonstrando isso na prática, então a gente facilita o quê? Tá no partido do governador, participar mais próximo ao trabalho dele partidário, mas a forma de gestão junto à Assembleia mudou muito pouco. Eu sou muito de bom trato, tenho meus ideais. O fato de estar no PL me facilita, por quê? Porque pensa muito parecido comigo. Quando o PFL sempre foi um partido de direita, um partido que defende muito, que defende o Partido Liberal. Então, para mim, eu estou voltando meio que para minhas origens ideológicas, porque sempre fomos conservadores, sempre fomos de direita, e não me dá muita dificuldade, porque tudo que gera dificuldade, que tu não pense igual, não vale a pena. Então, indo pro Partido Liberal, para mim, me facilitou muito, e o meu grupo político recebeu com boas intenções.
0: A mudança ideológica quase não existe, é no mesmo caminho, no mesmo patamar, no mesmo nível. Eu acredito, diante da sua fala, que foi uma questão mais estratégica mesmo, estratégica, eleitoral, que é normal, que é importante também. Nenhum candidato, já vimos caso aqui em Tubarão, em Santa Catarina, em 2018, teve um candidato ao Senado aqui, né, que fez 1 milhão de votos e não se elegeu, faltou 20 mil votos, Lucas Meraldino. Foi candidato a deputado federal em 2022, né, então não, nem deu para tosse. Então, isso falta estratégia. O que eu digo para os novos políticos, a gente já tem uma caminhada muito boa. Eleição, além de matemática, além de ter a convicção ideológica, tá dentro do partido certo, é estratégia, tudo é estratégia. Uma pessoa me falou essa semana: tu vai entrevistar o Camilo, e daí? Por que que tu vai entrevistar o Camilo? Não, porque na minha região, se ele joga dinheiro nas emendas parlamentares, em Gravatal, em São Martinho, Brato do Norte, aqui, ele está jogando para a região. Eu não posso crescer isolado. Eu não posso querer tudo para mim. A vontade era ter todas as tuas emendas em Tubarão. mas eu acho que o desenvolvimento ele se dá num conjunto, na amplitude de apoios. Então eu acho que ele é por questões ideológicas a mudança, mas ao mesmo tempo por questões estratégicas. É isso mais ou menos?
1: Não tem dúvida nenhuma que é isso também. Jamais me filiaria no PT, jamais me filiaria num partido.
0: Estão ouvindo, eles me adoram. Mandaram uma carta de repúdio essa semana para mim.
1: Num partido de esquerda, porque além de eu respeitar eles, eu penso totalmente diferente. Quando eu vou filiar no PL, porque eu penso muito igual a eles, e também teve a questão estratégica, a questão de leitura política. E eu tinha grandes amigos já no PL, o nosso prefeito da cidade de Palhoça, e eu tinha uma gratidão muito grande pelo governador Jorginho, porque ele me liberou muitos recursos para mim levar para as cidades. E um grande sonho, que era a nossa região, a nossa cidade de Palhoça, era ter um hospital. E ele foi o único governador que teve a capacidade de nos ouvir e teve a coragem de destinar 100 milhões de reais e o hospital está lá em obra, em construção, já está indo para a sexta laje. Então, poucos acreditaram, mas ele teve sim. Então, diante da gratidão que eu tenho para o governador Jorginho e o convite que ele fez para mim, não tinha como eu negar esse pedido. Porém, se fosse de outra vertente ideológica, jamais eu faria o encaminhamento, mesmo fosse de forma estratégica, porque ia contra meus valores, ia contra meus princípios, principalmente contra as pessoas que acreditam na gente, dando a procuração, que é o voto, para a gente ir para disputar um mandato.
0: O programa, ele geralmente, o programa, o João conhece, o Marquinhos conhece, o pessoal conhece, a Isa conhece. O programa, ele tem esse viés político, porque nós estamos num período eleitoral que não se pode pedir voto, que não se pode dizer, podemos dizer, eu vou lutar pela bandeira tal, ou você municipalista, isso é uma bandeira que todo mundo pode dizer e, né, a legislação permite. O que não pode, até o dia 16 de agosto, é pedir votos. Mas por isso nós estamos conversando num lado mais político, para conhecer mesmo, ô Camilo, porque tem deputados, não só estadual, mas federal, então tem N's, né? N's que não. Bom, deixa para lá. Que até o Valdemar resolve o problema das emendas. Mas o negócio é o seguinte, O que eu quero te dizer é que eu me perdi esse momento que era tão importante para falar para ti sobre isso, sobre essa questão. Há também, dentro do partido, no momento que você vai ao PL, existe os deputados tradicionais, super ideológicos, que não aceitam de maneira alguma essa entrada, não só do deputado Camilo, de outros de Santa Catarina e no Brasil. Inclusive é tema da minha coluna, eu não sei se eu leio a minha coluna hoje, a minha coluna diz assim, ó, só para entender o cenário, notícias políticas em nível nacional não estão faltando não. Certo? Principalmente quando o assunto envolve direita, extrema-direita, o bolsonarismo, Michele, Flávio, Valdemar, enfim. Trago algumas notas para entender melhor todo esse drama político de identidade, certo? Um pouco ou quase nada prospera em véspera de eleição, essas coisas. Quero dizer o seguinte, existe e declaradamente assim na imprensa de que muitos, quando existe essa transposição de um Podemos para um PL, não muito bem aceito. Como é que é a convivência, digamos, com a extrema-direita do PL?
1: Vamos lá, pelo fato de eu estar deputado, e eu sou um cara de muito diálogo, de muita compreensão, eu tenho facilidade para criar boas relações. Eu tinha excelentes relações com os deputados da direita do PL lá na Assembleia Legislativa. E quando o governador faz o convite, antes de eu tomar qualquer posição, eu, como falei anteriormente, eu conversei com o meu grupo político em todo o estado de Santa Catarina, mas também conversei de forma individual com quase todos os deputados do PL para que eu pudesse entrar pela porta da frente. Respeito os que são mais ideológicos da extrema direita e acho que eles são muito genuínos, defendo e respeito muito eles, porque em que pese uma pessoa pense de forma muito extrema, a gente tem que entender, porque isso faz parte da política. Então fiquei muito tranquilo com a receptividade, me receberam super bem, porque nós somos colegas de trabalho, e quando eu faço movimento ao PL, conversando com ele, senti muito bem à vontade. Então foi, temos boas relações, a gente participa das reuniões das bancadas.
0: Mas como é que o senhor recebe essa, como é que o senhor recebeu essa crítica que houve?
1: Houve muito, a crítica sempre existe, que eles são muito assim, os demais, de tanto da extrema esquerda, da extrema direita, eles querem pessoas que pensem muito extremista. Mas a vida política não é assim. Eu tô lá, sou um deputado de direita, e eu tento ser o ponto de equilíbrio no grupo. E a gente tem que ter o ponto de equilíbrio, porque na vida não se resolve só na porrada, se resolve muito é no diálogo, na compreensão, na construção, ouvindo os diferentes, e fiz isso enquanto prefeito. E isso que eu faço todos os dias enquanto deputado. E na vida partidária também não é diferente. O João tá aqui, no PL aqui de Tubarão, tem pessoas de várias vertentes, todos de direita, mas com muitos pensamentos, uns poucos mais ideológicos, outros menos. Isso tu tem que, ao final do dia, chegar e cruzar o rio. Nós temos que ter, o ponto de equilíbrio que eu disse. Se nós vamos chegar da origem ao destino, nós vamos ter vários problemas no caminho, mas nós temos que ser todos unidos ao final. E é isso que eu falo, é isso que eu converso, e eu tenho boa recepção. Digo isso a você, porque converso com, vamos lá, dentro da bancada, nós temos o Sargento Lima, que é um grande amigo, grande parceiro e um grande entusiasta da minha vinda. Nós temos o deputado Gessé, que é aqui do sul do estado, que é um cara muito ideológico, mas eu tenho boas relações com ele. Temos a Ana Campagnolo, que tem as suas convicções muito firmes, muito fortes, e quando eu conversei com ela a vinda, foi muito bem. Ela assim, venha, vamos construir, vamos fazer esse partido. Ela demonstrou para mim os desejos, os anseios e as vontades dela, mas a gente compreende, a gente conversa e, ao final, a gente tem que chegar no mesmo objetivo. Eu fui presidente da Comissão de Constituição e Justiça por 2 anos. Lá eu tinha que votar projetos que era da Ana Campagnolo e eu tinha que fazer aprovar. E eu tinha projeto da Luciane Carminati, que é uma deputada do PT, que nós tínhamos que fazer a aprovação daquele projeto. E com pessoas extremamente de campos opostos, eu, com o meu jeito de ser, com o meu equilíbrio, com a minha ponderação, muitas vezes não sendo a favor do projeto da deputada Luciane, mas nós tínhamos que fazer o encaminhamento para ir ao debate na Assembleia. E esse é o que eu fazia constantemente, fiz na Prefeitura, faço na Assembleia Legislativa, com muito respeito, porque, acima de tudo, nós temos que ter respeito. 2, temos que escutar os que pensam diferente. Podemos não aprovar, mas temos que escutar, e o debate está lá. Um exemplo foi o projeto do Javali, onde saiu no jornal, no Metrópolis, um dos maiores,
0: sites
1: jornalísticos do Brasil, falando do projeto. E fiquei muito feliz, porque o jornalista foi muito cuidadoso, porque vinha um ambientalista criticar que vai matar um javali. Lá na Assembleia, deputados, amigos meus, não, Camilo, vamos tentar fazer a castração química. É porque as pessoas desconhecem o assunto. Então, expliquei para eles, respeito a sua opinião, também sou favorável de castração química, mas para javali, infelizmente, isso não pode.
0: A proliferação.
1: Então, a Assembleia é isso, quando tu fala, é o debate, é a construção, é sentar, dialogar, ouvir, mas também ser escutado e chegar ao final do dia com a aprovação de um projeto que é muito complexo, muito debatido, mas, graças a Deus, ele é um projeto que é muito positivo. Quantos outros a gente tenta lá aprovar de todo o segmento? Por isso, voltando à tua pergunta, foi muito bem recebido, sim, e poucas críticas, quase nada no que eu...
0: Eu não vou fazer sobre isso, assim, eu vou mudar a pauta, porque eu gosto de todos. Eu, para mim, aqui o espaço é todos. Todo mundo aqui tem espaço e vai falar. Quando quiser falar, fala. Sobre esse projeto Javali, que repercutiu essa semana, que foi aprovado, né, e está na mesa do governador para sancionar, parece, para sancionar. Eu não vejo nenhum problema em relação a isso. O problema maior que eu vejo são as falas dos ambientalistas, que só aparecem muitas vezes, é uma crítica pública aqui, e tem que ter coragem para falar depois do problema. O antes, durante, que está acontecendo, é o caso da APA da Baleia Franca, sabe? Agora todo mundo mandando nota, todo mundo se manifestando, porque não pode, porque é isso, porque é... Mas 4 anos atrás, 50 mil famílias estão com doença mental, porque vão perder sua residência, que trabalha a vida inteira e tem a sua casinha no paraíso, tem a sua casinha lá para ter um fim de vida ainda com um arzinho diferente. Aí, de repente, sai nota para tudo quanto é lado. A deputada Giovana de Sá vai estar comigo no dia 1º de agosto. Vai esquentar o programa, porque... E esse caso do javali, no primeiro momento, ele dá um impacto, assim, entende? Para todos, sendo ambientalista ou não. A cada javali morto, você ganha R$100. Um exemplo. Agora, vamos ver o problema, ô Camila. O problema maior é do agricultor, do pequeno agricultor, do agronegócio... Cara, é um debate muito bem feito, eu acho que o governador vai sancionar.
1: Vamos lá, esse do javali não é pra tu pagar dinheiro para o caçador.
0: Para o cara que vai sair daqui matar, né?
1: É pra tu contribuir, porque essas pessoas estão contribuindo com Santa Catarina. Eles gastam em torno de R$250 pro javali abatido, eles já gastam. E eles hoje nós temos muitos CACs, caçadores. O que acontece? Governo federal, governo do PT, quando entra no governo, há quase 4 anos atrás, eles vedam a caça, burocratizam a retirada de armas, e durante 2 anos o crescimento exponencial que estava proibido a caça foi absurdo. Esse é um grande problema que eles criaram. 2, eles dificultam muito ainda. 3, eles fazem de tudo para projetos alternativos. Eu vou dar um exemplo que Santa Catarina fez. O IMA tem um programa, gastaram R$250 mil, que é o cercamento. Eles fazem cercamento, o javali entra ali e eles conseguem fazer a captura. Sim. Durante 1 ano e 4 meses, eles colocaram 25 cercamentos, mataram apenas 119 javalis. 5 caçadores bons. Em 3 dias, eles matam mais de 200 javalis. Quando eu faço esse projeto, a primeiro momento é para levantar um problema sério que acontece em Santa Catarina e ninguém está percebendo. O crescimento exponencial, uma porca javali, fêmea, ela dá no mínimo 10 porcos, 10 javalis. Ela faz no mínimo 3 gestação anual, podendo chegar a 4. Uma fêmea, quando nasce, em 6 meses ela já está procriando. Então, se a gente não cuidar, é um assunto muito sério. O agricultor lá da Serra Catarinense, do meio-oeste, do oeste catarinense, estão tendo prejuízos altíssimos por causa disso. E se ninguém enfrentar esse problema, ele tende a aumentar. E o javali já começou a descer para o litoral catarinense. E nós já temos relato de ataques a seres humanos. Um javali, se pegar uma pessoa, ele mata rapidamente, porque ele é muito agressivo. Ele é um bicho muito inteligente, ele é astuto. Para você ter uma ideia, se ele em um determinado local... Eles vão lá e tentam caçar e não matam, ele nunca mais volta naquele local. Ele conhece o barulho do carro. Ele é um dos bichos mais inteligentes, é o javali, como porco também é muito inteligente. Então a gente tem que enfrentar esse problema. É uma realidade. Os ambientalistas vão para a rede social ali com uma crítica que todas elas sem argumento nenhum. Ai, por quê?
0: Eu acho que é pela manchete também.
1: Nós temos que fazer.
0: Manchete é muito.
1: É, nós temos que fazer a alternativa. Javali tá acabando com a nossa fauna, eles matam todos os bichos, com a flora. Olhos d'água, eles secam, eles ficam fuçando até secar. Então eles trazem problemas sérios. Eles são exóticos, eles foram trazidos nas décadas de 50 e 60 para o Uruguai e para a Argentina por caçadores para caçar o javali. Foram trazidos e eles começaram a ter uma procriação, um crescimento, invadem o Rio Grande do Sul, que invade Santa Catarina, e hoje tem relatos até no Maranhão, questão da soja. Então aqui, Santa Catarina, como nós somos um estado que é pioneiro em tudo, esse projeto foi trazido para que a gente possa, o governador ter a oportunidade de criar um programa, e esse projeto tem que ser um programa de início, meio e fim, não é para sempre. Nós temos que ter um ataque muito forte num período para diminuir em 70, 80% a espécie javali que nós vamos conseguir controlar. E a ideia é o seguinte: é extinguir o javali. É difícil, é, mas se não fizer algo, nós nunca vamos conseguir e vamos ter problemas muito maiores. E muitos dizem: ah, mas na Índia foi criado um programa para extinguir as cobras, e no, em Nova York os ratos, e era pago. E as pessoas começaram a criar e vender para o governo. Mas o javali tu não consegue. Primeiro que é proibido, segundo que ele é muito agressivo.
0: Essa tua fala aí,
1: e o custo é muito alto. Não, na Índia, o governo pagava por cobra morta, e daí eles começaram a criar em cativeiro para ganhar dinheiro. Nova York teve um período que eles pagavam por rato e as pessoas começavam a criar e vender. O javali, isso é quase impossível de acontecer, e o custo de criação é muito maior do que os R$100. Esse dinheiro, os R$100, é simplesmente para custear as despesas dos caçadores que são regulamentados. As pessoas têm um custo muito maior e tem que ter um programa de governo. Eu não tenho dúvida que o governador Jorginho deve sancionar, sim, vai criar um programa de eficiência, porque quem está me escutando, que é agricultor, que é pecuarista, esses dias eu conversei com um cidadão que cria ovelha, o javali vai lá e mata 7 filhotes de ovelha numa noite, olha o prejuízo que esse cidadão, as vacas de leite, eles vão lá e mordem as vacas, mordem o ubre da vaca. Então é algo muito problemático, e quando eles encontram um ser humano, se eles encontrar e eles tiverem em bandas para matar, é muito fácil.
0: Tem um vídeo, inclusive, sobre isso.
1: Vários, eles são muito agressivos. Então, assim, ó, estamos lá na Assembleia, temos diversos projetos. Eu tenho o projeto da PEC, da Defesa Civil, eu tenho o projeto para incentivar o esporte Santa Catarina, dando universidade gratuita, que estão em tramitação. Todos esses projetos vêm do meu período que eu fui prefeito, das dificuldades. Enfim, nós estamos lá para colaborar, contribuir com Santa Catarina, porque ser deputado não é só distribuir emenda. Deputado também é propor legislações, é ver os problemas que nós tivemos, enfrentamentos, que foi a questão do leite, dando incentivo, a questão

0: que vai trazer um problema a longo prazo. E o governo de esquerda, o governo do PT, eles fazem isso porque as pessoas ficam refém desses programas e acabam sempre votando neles. Eu acho que o programa Bolsa Família é um grande programa, sim, mas é um programa que tem que ter início, meio e fim. O cidadão que teve 3 negativas de emprego, tinha que ser assim, ele tem 3 negativas de emprego, ele vai ao Bolsa Família e fica um determinado período, não podia ser mais do que 1 ano. Passado 1 ano, se ele não conseguir esse emprego, ele que vai dar um jeito na vida. E a gente vê, infelizmente, vídeos nas redes sociais de pessoas dizendo que estão há 25 anos no Bolsa Família. Hoje, em Santa Catarina, todas as indústrias de Santa Catarina estão com vagas de emprego em aberto, porque não tem mão de obra e as pessoas não querem ser fichadas, elas querem continuar ganhando Bolsa Família e fazendo bico. Isso vai criar uma geração de pessoas que não querem empreender, pessoas que não querem abrir negócio, é umas pessoas que vão ficar sempre dependentes. E a gente tem que, enquanto governo, ensinar a pescar e não dar o peixe. Isso é muito ruim para o Brasil.
1: Já está aí. Já está aí com o Tom, já está aí no teu WhatsApp, certo? O número. Ô Camila, que legal ouvir isso, porque defender um projeto, seja ele do esporte, da agricultura, o social, enfim, da agricultura. Eu percebo nessa tua fala de que realmente tu é um deputado que está com o olhar no desenvolvimento de modo geral, nos segmentos, né? Enfim, porém, a gente recebeu uma triste notícia dos Estados Unidos que vai afetar, e os jornais a nível nacional estão dizendo que um dos estados que vai ser mais prejudicado é Santa Catarina. E esse debate da taxação pelo governo americano realmente vai ficar muito complicado por tudo que você falou até agora, pelo povo ordeiro, pelo um povo tradicional que desenvolve esse estado, que miscigenação, né? Enfim. Como é que você... Já está na linha? Ah, então depois nós vamos fazer essa pergunta sobre essa taxação aqui, com você que está por dentro dessa questão do empresariado que está sofrendo, está triste a partir de segunda-feira. Vamos ver. Prefeito Stener Sorato, Soratinho está aqui, quer te dar as boas-vindas também, né, deputado Camilo, né? E o prefeito, no bom dia, não é só motolância não, hein? Já tem um compromisso aqui pro futuro, tá bom? Seja bem-vindo, prefeito, bom dia.
2: Bom dia, Dura, um bom dia ao meu amigo, deputado Camilo, e não é, realmente, como você falou, não é só motolância, não é só o investimento que nós estamos fazendo para levar aí a melhoria da visão das nossas crianças na nossa escola, já que o deputado Camilo nos apresentou o projeto e nos deu dinheiro para a gente fazer óculos para as nossas crianças da rede municipal. Tem muito mais coisa vindo por aí, e ele que é um parceiraço, me ajudou muito enquanto eu estava na Casa Civil, e ele na Comissão de Constituição e Justiça, e depois, quando eu estava na Assembleia, já que ele é um deputado que já tinha o seu pai deputado, e também um deputado que foi prefeito de Palhoça, né, um deputado experimentado, sabe as nossas dificuldades, né, que a gente passa na prefeitura. Então é muito mais do que recurso que ele já nos deu, é essa parceria e esse conselho que ele nos dá aqui para tocar a nossa prefeitura de Tubarão. Deixa eu te falar, Dura, eu estou aqui na carreata, né, dos tratores, vamos fazer história, tem mais de 100 tratores saindo da Copagro ali no Monte Castelo, indo até aqui o São Cristóvão, tá uma festa bonita, todo mundo te mandando um abraço, o Dionísio aqui da Copagro, aqui tá de piloto aqui o Carrara para mim, lá da Menegaro, então todo mundo tá fazendo uma grande festa, e mais tarde vou encontrar aí com o deputado Camilo lá na festa na fazenda.
1: Muito obrigado, prefeito. Camilo, por favor.
0: Mandar um abraço pro meu amigo Sorato, sucesso na tua gestão, estou sempre à disposição para o que você precisar para ajudar a tua cidade, não tenho dúvida, pelo teu talento, pela tua experiência enquanto advogado, pela tua história também da sua família, pelo teu passagem pela Casa Civil e também como deputado, que tu vai fazer um grande mandato de prefeito da cidade, porque sempre busco o melhor para a cidade, sempre com conversas boas, governador Jorginho te ajudando muito aí, tu tá fazendo um

0: grande trabalho na prevenção das enchentes de Tubarão. Então eu fico muito feliz, amigo. Ah, eu estava aqui dizendo que tu é um amigo que a política nos deu e conte sempre conosco lá na Assembleia Legislativa, enquanto o deputado estiver lá. Quero ajudar muito a tua gestão, o teu município, que é uma cidade, e aqui eu faço um parênteses, que tem muita relação com Palhoça, porque na década de 70, com a grande enchente que deu em Tubarão, alguns bairros da cidade de Palhoça são colonizados por tubaronenses que saíram daqui com medo das enchentes. É verdade, então nós temos uma relação. Então aqui, Sorato, um abração, se vimos no final do dia lá no Gravatar, na Ilhota Grande.
1: Eu acho que eu vou até esse baile, porque o terceiro colocado, o baile não, esse encontro, porque isso. Terceiro lugar não interessa mais nada, estamos muito feio. Eu torcesse muito, Camilo. O Brasil torcesse muito, não, né?
0: Torci muito.
1: A tua origem é italiana?
0: Italiana, torci
1: não tá
0: muito.
1: Na Copa, tá
0: fiquei,
1: tudo bem.
0: Fiquei muito triste porque eu tava em casa com meus filhos e eles levaram, eu levei uns sobrinhos, uns primos deles, e tu vê as nossas filhas, as crianças chorando por causa daquela seleção. E a falta de raça. Daí tu vê uma Argentina comendo a bola, a gente nos revolta muito.
1: Nós vamos ter muita Copa. Obrigado, prefeito Sorato.
2: Obrigado, Dura. Obrigado, deputado Camilo. Até mais tarde. Siga em frente, você sem dúvida nenhuma vai ser vitorioso e a gente vai estar aqui para estar torcendo e ajudando o amigo.
1: Obrigado, prefeito. Boa festa aí. Um abraço ao Dionísio Bressan, todos os agricultores. Acabamos de falar de javali aqui, hein? Acabamos de falar de javali. Ainda, ô Dionísio, será que já temos javali por aqui? Já temos por aqui, seria bom fazer essa investigação, porque ainda naquele projeto, só para lembrar, porque do Rio Grande do Sul já atravessaram a fronteira, né? Os quênios já estão lá pela serra, né? Já estão aqui por cima. Cuidado. Ô Camilo, nós falamos da taxação, porque você falou em desenvolvimento, falou em empresa, falou uma série de coisas. E vai cair na Assembleia Legislativa esse tema. Agora é importante, porque o nosso empresário está preocupado, o nosso empresário que emprega, o nosso empresário que faz riqueza para o Estado, consequentemente a riqueza vem, é obrigado a vir para a saúde, é obrigado a vir para a educação, é obrigado a vir para a segurança, enfim. Como é que vocês vão tratar desse assunto de uma forma geral, Camilo? Tão preparado para isso?
0: Esse é um tema muito preocupante para Santa Catarina, porque é o mais afetado do Brasil. Porque a agroindústria, a indústria ali do Alto Vale, que é a questão de madeira, essa taxação faz com que os empresários deixem de fazer faturamento e possam ter grandes números de pessoas que eles têm que demitir, trazendo desemprego para o nosso estado. O governador Jorginho já pontualmente já mandou fazer o estudo para fazer os que mais serão afetados, para criar algumas alternativas de incentivo para que o impacto seja o menor possível. Mas essa impactação, essa taxação, infelizmente, faltou um pouco de sensibilidade do governo federal. Governador, o governo federal, através do presidente Lula, meio que deu as costas para os Estados Unidos. Os Estados Unidos, gostando dele ou não, é uma grande potência mundial e é um dos maiores compradores do Brasil. E quando há uma falta de diálogo entre o governo federal do Brasil com o dos Estados Unidos, faz com que aconteça isso. E eles estão politizando a taxação e agora estão querendo colocar a culpa no Flávio Bolsonaro, dizendo que foi os Bolsonaro. Não, foi falta de diálogo.
1: Mas ele governo... não é que disse, Camilo, eles estão falando isso.
0: Mas foi a falta...
1: O Renan falou agora ontem num vídeo sobre isso, agradeceu o Flávio.
0: Mas isso, o governo federal, o governo do PT, eles têm muita força com a mídia. Então eles fazem com que eles transformem esse assunto com culpa do Bolsonaro. Esquece eles que quem está no governo é eles. Quem tinha que ir lá sentar com o presidente
1: também
0: Trump seria o presidente Lula. E eles estão vendo com a massa de manobra de imprensa levando essa coisa pro colo da família Bolsonaro, faz com que eles estão contentes que a taxação vai ajudar eles na eleição, mas eles estão prejudicando as indústrias de madeira de Santa Catarina, que são os grandes vendedores dos Estados Unidos, com a taxação de 30%. Eles não conseguem competir com o mercado, o produto vai chegar mais caro, vai ter um dumping. O que vai acontecer? Eles não vendem. Ou eles melhoram e abrem outros mercados em qualquer lugar do mundo, ou eles acabam o quê? fechando as atividades para esse período. Então, o que deveria acontecer é o governo federal estar nos Estados Unidos nesse momento, com muita humildade, pedir uma reunião e tentar amenizar o mais rápido possível. Por que que os Estados Unidos não taxou a Argentina? Porque tem diálogo, tem conversa. Infelizmente, nós temos que sempre respeitar as maiores potências mundial. E eles estão levando brincadeira, colocando a política em primeiro lugar, levando como uma política eleitoral e fazendo com que as pessoas tenham um prejuízo muito grande. Santa Catarina, não tem dúvida, vai ser grande prejudicado. Nós vamos ter redução de arrecadação e isso gera com que maior preocupação número um nossa é o desemprego. Dois, diminuição da arrecadação. Com isso, nós vamos ter prejuízo nas políticas públicas catarinenses. Então, eu não tenho dúvida que o governo do estado vai tentar amenizar, mas impactos virão e serão fortes até essa situação se perpetuar. Torço, infelizmente não sou um senador, não sou um deputado federal e não tenho poder para isso, mas eu acho que nós temos que ter o mais rápido possível, ter uma conversa com o presidente Trump e tentar o máximo possível, porque também é ruim para os Estados Unidos. Para vocês terem uma ideia, eu estive recentemente nos Estados Unidos, o preço da carne lá está um absurdo, o preço do material para a construção está muito alto. Isso tudo é porque essas brigas comerciais fazem com que aconteça isso. Então eu acho que o prejuízo é das pessoas, o prejuízo é dos brasileiros, com uma política pública internacional de forma errática pelo governo federal.
1: Interessante. Camilo Martins, deputado estadual, candidato à reeleição aqui no nosso Entrevista Tubá. Um papo muito sério, numa conversa realmente de todos os problemas, né? Sejam eles políticos, econômicos, e nós estamos tratando aqui no programa de hoje. Eu gosto de entrevistar assim, deputado que é eclético, né? Nos assuntos, porque às vezes você pega, só fala de um assunto, fica complicado. Então nós já estamos quase uma hora de programa aí e você vê que tem muito mais para falar. Então a gente mistura, mescla política com isso, toda hora a gente vai e volta. No programa não tem uma sequência só de um assunto, mas é muito sério o que o senhor falou, muito sério mesmo, porque não é uma questão partidária. Pode ter ido Flávio lá, pode ter ido lá. A questão é saber, como o deputado falou, houve diálogo, houve conversa. Quem é que tem que ser um interessado maior? Não é uma questão política, que estão politizando a ação. É o próprio governo que tinha que dizer assim: não, pelo amor de Deus, não faz isso, porque agora tem aqueles conflitos, Santa Catarina, governo federal, eu não vou inauguração, eu não vou na tua presença. Tem uma série de problemas aí que todo mundo se mistura. Todo mundo se mistura, mas quem perde com isso é a população, com certeza. Eu quero mandar utilidade pública aqui, Tom, ó. Eu não sei, acharam dinheiro aqui, R$112. Aqui o programa é assim, né? Muito obrigado pelo carinho, muito obrigado pela atenção. Estão nos ouvindo na Congonha lá. O Bruno tá lá com o seu Marconi, né? Achou uma identidade e uma carteira com R$112. Tá aqui, que seriedade. Que bonito isso. Ele achou na frente do Banco do Brasil, o senhor Marconi. Ele achou o Marconi lá do bairro Congonha, tá? Ao lado da escola ali. O senhor Marconi mora ali. E o telefone do senhor Marconi, que achou essa carteira, vou dar o nome da pessoa: 99-80-90-256. 99-809-0256. Ele achou, e o documento é do nome do seu Roberto Cunha de Medeiros. Ah, sobrinho do aposento aqui do seu Roberto João. Olha aqui, João Zabotti, vereador. Olha aqui. Mas é isso, gente séria, gente que faz esse trabalho também, que é muito legal. O senhor Roberto Cunha de Medeiros, num programa líder de audiência, realmente estamos dizendo que a sua carteira foi encontrada. E quem está com essa sua carteira é o seu Marconi, que ele mora ali no bairro Congonha, ao lado da escola. Se não devolver o dinheiro para o senhor, o Bruno ficou, entende? O Bruno é o nosso grande âncora aqui do Jornal da Manhã, da nossa rádio Tubal. O Bruno está lá com o senhor Marconi. Está dado o recado, Brunão. Um grande abraço a todos aqui, tá certo? Muito legal aqui, ó, o Camilo. A questão do javali preocupante e existem medidas com máxima rapidez. Creio que para o controle tem e deve se formar várias frentes. Creio também que a melhor opção são estratégias de captura em bando. Pagar R$100 por abate só causa dispersão que não vai resolver o problema. É a opinião do querido amigo.
0: Respeito a opinião, mas...
1: Não, mas ele também concorda em muitas coisas.
0: Respeito, eu acho que a gente tem que... O assunto é abrir o diálogo, porque assim, ó... Tive relatos de agricultores, de produtores da Serra Catarinense, do meio oeste, do oeste. A gente fica muito entristecido, porque o cara tem um prejuízo numa noite de R$100 mil, porque entrou um bando de javali.
1: Eu vi chorar, cara.
0: Entrou um bando de javali e destruiu a plantação.
1: Eu vi chorar, eu vi choros na internet. E eu nem tudo que se vê na internet tem que fazer uma avaliação, né, deputado Cabelo Martins? Mas é tristeza. É uma tristeza danada. Aí, Dura, vamos perguntar a tua opinião sobre isso. A minha opinião um pouco vai resolver, mas eu também não vou ser o âncora para estar falando do mal do projeto, porque a situação está gravíssima, está gravíssima.
0: O engraçado desse projeto, Dura, é que ele, em 3 meses, ele foi aprovado.
1: Olha só.
0: Isso é uma clara demonstração na Assembleia, não é que o Camilo é um cara tão forte na Assembleia que aprovou. Claro que eu dialoguei, trabalhei, mas é as pessoas, os deputados que lá estão, o deputado Pepe Colasso foi muito ágil na Comissão de Constituição e Justiça, o deputado Sargento Lima na Finanças, o Altair Guide, que é o deputado da Agricultura, ele em 30 minutos chamou a reunião da comissão dele e aprovou, porque ele sabe do problema na agricultura. O deputado Marquito votou contra o projeto na Comissão do Meio Ambiente, mas assim, ó, ele disse que pelos princípios dele. Daí teve um voto vista do deputado
1: ideológico,
0: mas teve um voto vista do deputado, e aqui quero agradecer, do Volney Weber aqui em São Ludier, que prontamente já fez um voto muito bom explicando a preocupação, e depois agradecer o deputado Júlio Garcia, que prontamente pautou e foi pro plenário e votou. Então veja, em 3 meses ele andou muito rápido esse projeto. Por quê? Porque todos os deputados que percorrem Santa Catarina sabem desse problema.
1: Legal, tá aí deputado prestando conta de um projeto de cara limpa aqui, vindo aqui falar. Isso é muito legal. Tem muita gente que faz determinado projeto, eu não quero falar sobre isso porque senão alguém lá vai falar contra mim. Não é isso. Eu acho que essa franqueza, essa abertura, esse negócio de falar, de tomar posição é o que importa num político. Eu sempre digo para os vereadores, podem ser criticados por tomarem posição, criticado. Pior é ser criticado por não tomar posição, correr da raia. Não é verdade, ô Camilo?
0: Isso, né? E acontece muito, ó, nós voltamos lá na Assembleia Legislativa, o projeto acabando com as cotas raciais. Quem deu entrada nesse projeto extremamente polêmico, foi o deputado Alex Brasil. E no momento ele me pediu o apoio, e ele estava acabando com as cotas raciais e transformando em cotas financeiras. Os mais pobres iam aderir aos projetos, seja branco, negro, índio, que, no meu modo de entender, seria o mais justo. Todas as pessoas de baixa renda teriam cotas, e não seriam só para negros, para, enfim, índios. Eu votei favorável, recebi algumas críticas de pessoas negras e muitas pessoas, muito amigos meus, inclusive, e eu justifiquei para eles, se a pessoa é negra e pobre, vai ganhar. Mas também o negro não pode ter preferência sobre os brancos. Enfim, esse projeto foi declarado inconstitucional pelo STF, mas a gente toma posição. Eu tenho um projeto que eu dei entrada, que está lá, e se Deus quiser eu quero aprovar, que é uma proposta, a emenda à Constituição do Estado, que é da Defesa Civil, Dura. Hoje a Defesa Civil do Estado de Santa Catarina gasta em torno de 150 milhões ano. O governador Jorginho está ajudando muito, deu aqui para Tubarão uma escavadeira anfíbia, que é algo inédito aqui para a região. Porém, nós precisamos ter muito mais dinheiro para a Defesa Civil, porque nós somos um dos estados do Brasil que mais sofre com catástrofe, seja enchente, vendaval, enfim. Esse ano tem o El Niño, está todo mundo apavorado, preocupado. Então, quando eu assumo a Assembleia em 2014, em 2013, eu proponho uma PEC da Defesa Civil, já foi aprovada na Comissão de Constituição e Justiça e está na Comissão de
1: Gastos. Está assumido em 2018.
0: Desculpa, em 2018.
1: Não,
0: 2023. Desculpa.
1: 23, foi a primeira de 2022.
0: É, 23. Desculpa a minha falha aqui.
1: Tô atento.
0: Mas o que eu quero dizer, eu dei entrada nesse projeto E vou explicar o projeto. Foi aprovado na Comissão de Justiça e está engavetada na Comissão de Finanças, onde eu tenho algumas críticas, porque não deixam tramitar. Mas o que, que é a ideia do projeto? Isso foi porque eu sofri enquanto prefeito. Dava uma enchente, um vendaval na cidade de Palhoça, eu ia lá, buscava a Defesa Civil do Estado. Eles mandavam, faz os relatórios, faz os projetos lá. A gente ia lá trabalhar, fazia. Nunca dura, nunca vinha o dinheiro. Esse projeto, o que, que é? 0,5 do orçamento do Estado.
1: Nossa.
0: Que reflete quase 300 milhões, vai para Secretaria da Proteção e Defesa Civil do Estado de Santa Catarina. A título de duodécimo, ou seja, chuva, ele vai. É garantia, não é orçamento que tu bota, se não tiver o dinheiro, tu tira e faz o remanejamento. É obrigado a entrar na Defesa Civil esse dinheiro. Dois, se não, 50% desse dinheiro é para prevenção e 50% é para atacar a tragédia, para atender os prefeitos quando dá um problema, dá uma enchente em Tubarão. Prontamente o prefeito Sorato vai lá e ele vem lá com 5, 10 milhões de reais para fazer o básico, limpar a cidade, ajudar o povo que perdeu o telhado, dar cobertor, aquela pessoa que perdeu tudo imediatamente. E três, esse projeto, se o dinheiro não gastar, dura, se o dinheiro não ser gastado naquele ano, ele fica na conta acumulando. Nós temos que daqui a um tempo ter lá 1 bilhão de reais, porque quando vir uma grande tragédia, nós temos muito dinheiro. E esse projeto está lá, eu vou fazer a aprovação desse projeto esse ano, porque nós, cada deputado tem direito de fazer alguns requerimentos, e esse ano eu vou ter direito a 2 projetos para ir à pauta esse ano. Nós vamos resolver a longo prazo. Legal. O problema da... É um projeto que, assim, sofri na pele enquanto prefeito.
1: Sim, Palhoça sempre teve um problema de...
0: Não, eu dava um vendaval, também, né? Nós ia lá na Guarana, o governador precisa de 1 milhão para comprar telha. É. Faz o projeto, nunca vinha o dinheiro e nunca veio. Os prefeitos que estão me escutando sabem o que eu estou falando. E o outro programa, projeto que eu fiz e vai ser aprovado, se Deus quiser, esse ano, nós temos hoje em Santa Catarina uma universidade gratuita, um excelente programa que atende as pessoas para pessoas de baixa renda, as pessoas que não têm condição de financeira, eles vão ganhar do governo do estado através dos nossos impostos para fazer a faculdade do seu sonho, como diz o governador, medicina, engenharia, direito, enfim. O programa que eu criei é fazer um pouco diferente, é dar universidade gratuita para os jovens de alto rendimento em qualquer modalidade esportiva olímpica. Ou seja, ele não precisa ser pobre, ele tem que ser alto rendimento e ele tem que estudar em Santa Catarina no 8º, 9º ano, 1º, 2º e 3º ano, para nós tentar fugir da questão da Constituição. E vamos tratar os nossos. Então, o aluno que no 8º, no 9º, estudou em Santa Catarina, no 1º, 2º, 3º, e é de alto rendimento, ele vai escolher a faculdade. João, saiu do terceirão, ele é...
1: Não, ele tá lá ainda no terceirão. Vamos ainda. Lá. Ele tá lá.
0: Atleta olímpico, João, é alto rendimento no karatê. E ele quer fazer medicina, ele vai fazer medicina do
1: Vale. Mas você vai ter problema, né? Como é que é, João?
3: Voltado pro modelo americano, né?
0: Voltado que é
1: o... Interessante isso, Estados, mas não, vai ter ainda essa compreensão, não vai ter tão
0: vai
1: facilmente
0: ter, assim. Vai, e vai, porque eu vou te dizer um negócio. Eu fiz isso por causa dos meus 2 filhos que eu tenho. Eu sempre fui um moleque de futebol, sempre gostei de jogar bola, sempre fui do esporte. O meu filho tem 11 anos, eu sou apaixonado e ele também é apaixonado por futebol. Mas ele não quer ir treinar, porque ele tem na casa dele um tablet, um computador, videogame, acesso à internet, acesso à Smart TV, ar-condicionado. O conforto dessas crianças hoje em dia faz que eles não querem ter esporte. Então isso é para tu fazer uma pressão aos pais, como eu faço com meus filhos, ir na marra, treinar, praticar esporte. E se for de alto rendimento, ele custeando. Nada mais é que tu fazer um incentivo ao esporte. Perfeito. Em Santa Catarina. Nos Estados Unidos é assim. Por que os Estados Unidos em todas as Olimpíadas ganham tudo? Porque tem um incentivo muito forte para começar desde jovem no esporte, porque quem é alto rendimento, as universidades são de graça. E Santa Catarina tem que seguir esse exemplo.
1: João,
0: os
1: bons nós temos exemplos. Aqui como vereador, praticamente um projeto, que é o Bolsa Atleta, né, João? Ele resolve, João, o problema de algumas situações, mas eu tenho uma crítica a fazer, até quero fazer isso para o Sorato, que está nos ouvindo também, é sobre essa, é sobre essa questão lá, ou reto, quer dizer lá? Linha reta lá. Nós vamos para o intervalo comercial. Ô, João, esse Bolsa Atleta, o que eu digo assim, antigamente, tempo teu avô, do Com, nós tínhamos escolinhas nos bairros. Eram escolinhas que tinham, sabe? Escolinha. Como dizia assim, eu era moleque, o Camilo disse aqui, o deputado. Era moleque, gostava de bola, gostava disso, daquilo. É verdade, a gente sempre correu atrás de uma bola, né? E aí, João, o que tem hoje o Bolsa Atleta são, eu contrato 20 de handball, um exemplo. Então aqueles 20 de handball, 22 de handball, vão receber Bolsa Atleta. Mas a política pública do esporte, eu acho que não tá sendo contemplada, João. Dá uma pensada nisso como vereador, João. Não sei como
4: Dura, se vale a pena. Até acabei de publicar um vídeo na minha rede social.
1: Legal.
4: Falando em esporte, a gente fez uma parceria, isso, um trabalho do nosso mandato, junto com o prefeito Sorato, que a gente aprovou na Câmara uma alteração na lei de utilidade pública, na forma de reconhecer as associações para ter a utilidade pública declarada. E aí, em troca disso, elas estão fazendo o quê? Todos os sábados vai ter um esporte gratuito na Praça de Oficinas. Então vai ter alternando futebol, basquete e handebol. Vai ter um profissional da área. Hoje foi o primeiro dia, tava lá as crianças jogando futebol ali na praça. Tinha o pessoal do Infute, que tava o Douglas e o Vinícius, dois profissionais da área do esporte, que estavam lá dando futebol de graça para as crianças. O Bolsa Atleta foi um programa criado já em outro mandato e foi voltado para o rendimento, para estimular as pessoas a poderem ter esse rendimento e representar o município e receber esse benefício. Na verdade, Dura, eu acho que até o Bolsa Atleta ele teve avanços nesse mandato, porque a gente conseguiu valorizar mais o atleta do município. Antes tinha muitos casos do atleta não ser de Tubarão, o treinador trazer atleta de fora apenas para garantir o benefício.
1: Não, eu sei que então, do conteúdo até eu sei.
4: Então isso teve alguns avanços. Claro que a gente precisa melhorar. A gente tem que melhorar em muitas coisas. Sim,
1: mas você acabou de dar um exemplo, postou nas suas redes sociais agora. A questão do esporte. Camilo falou, o deputado Camilo falou, a gente sempre corre atrás de uma bola, né? E tal, sempre quando era garoto. Hoje você, com Bolsa Atleta, que não vai crítica negativa. Que isso não é de hoje, não é do governo Sorato, já vem desde 2012. Mas aquela molecada do bairro que bota uma trave lá, aquela gurizada que sempre jogam numa cesta de basquete no campinho lá. Aí que eu digo, manter essa gurizada antenada, dali pode sair grandes atletas. Os grandes atletas de futebol saem da onde? Eles saem de escolinha? Não, eles saem do terreiro. A minha mãe chamava de terreiro. É do terreiro. Vem estudar, Vinícius Júnior. Eu não quero nem falar da seleção, mas tudo bem. Ô, Dura, vem estudar. Eu era craque do Orsílio, né? Do Nacional. Mas, João, eu só quero que tu entenda como vereador, que faz um bom trabalho na Câmara de Vereadores. Gosto do teu trabalho como vereador.
4: Não, é porque eu tô com a camisa do Flamengo e tá me elogiando, né?
1: Não, eu não sou Flamengo, eu sou Grêmio, perdeu. O negócio é o seguinte. Ô, João, mas eu quero dizer que você sempre tem que levar essa novidade. A política pública de um prefeito, de uma cidade, não é só isso aqui, vão fazer Bolsa Atleta, vão dar para quem sabe jogar. Não, eu quero saber é o tempo disponível com aquela criança, aquele adolescente tem no seu bairro. Fazer escolinha é o que está acontecendo hoje ali em Oficinas, sensacional. Aliás, a primeira reforma foi eu, né? Tempo do teu avô.
0: Já que tu falou em oficina, eu quero mandar um abraço pro pessoal da pastelaria.
4: Do Pirâmide.
0: Uma delícia. Muito gostoso.
1: Aquele pastel com a laranjinha.
0: Quando eu venho aqui no Tubarão, eu tenho que ir lá agora.
1: Ah, meu Deus, já deu lá aquele pastel, o João é o...
4: Fui estacionar o carro, o Fernando Margotti, pô... Levar esse pastel até pro Carlos Bolsonaro e pra mim nada, né?
1: É muito legal. Olha, 11 horas e 40 minutos o programa aqui. Não para, tá percebendo, Camilo? Tá percebendo que ele vai, o programa vai, tem muita gente ligado aqui. Olha aqui, ó. Igor Goulart, Dura, manda um abraço para Camilo, grande deputado estadual, vereador Igor de Gravatal. Olha aqui, lá de Gravatal, hein?
0: Mandar um abraço pro Igor, nosso vereador laçador. Eu era do rodeio, fui de laço também. Quem quer mandar um abraço para todos?
1: Palhaço é forte no rodeio.
0: Todos os amigos aí do ICTG de Santa Catarina, forte aqui em São Lugero, e deixar um abrigo pro meu amigo John, que fez um grande rodeio, cancha coberta, tive uma pequena participação lá, pude ajudá-los também, mas é um dos maiores rodeios de Santa Catarina.
1: Piachado, como é que é?
0: Pilcha.
1: Ah, pilcha.
0: Eu lacei muito tempo em rodeio, eu já fui de trilha de moto, já fiz um pouco de tudo na minha vida. Onde tinha gente em festa, eu tava no meio.
1: Tá certo. Camilo, o Jailson Teixeira, ele coloca, bom dia, fala pro deputado que patrão que perdeu para o Bolsa Família é porque ele é miserável. É daquele que só pensa nele e os funcionários que se lasquem. Tem muito empresário que só pensam nele.
0: Eu quero dizer pro. Como é o nome de quem falou aí?
1: É o Jailson.
0: Ô Jailson, aqui ó, eu faço um pouco de defesa dos empresários, porque é o seguinte: a pessoa que monta uma empresa e contrata pessoas é muito difícil. Nós temos que no Brasil mudar a carga tributária, porque hoje um patrão que emprega uma pessoa e paga R$2.000 de salário, ele paga quase R$2.000 de tributo por essa pessoa. Então isso que está errado no Brasil, as pessoas não conseguem pagar mais salários melhores para os seus empregados, porque a carga tributária é muito alta. Nós temos que inverter a lógica. Quanto maior o cara emprega, menos ele tinha que pagar tributo, o salário, que pague salários bons para os empregados. Não, mas o governo é sócio das empresas, infelizmente. É isso que está errado no nosso país.
1: Eu tenho um filho que tem um restaurante chamado Scatola, cozinha italiana, risotos, massas, bife à parmegiana, uma delícia. E, inclusive, eu almoço lá depois. E ele tem 6 empregados, certo? Sendo que tem 2 venezuelanos, certo? Tudo bem. Não é fácil.
0: Não, a carga tributária, eu sei.
1: É fácil.
0: Assim, ó, muito fácil.
1: Assim, ó, é doído.
0: E é muito fácil. Nós temos uma cultura no Brasil que é criticar os empresários. É muito fácil criticar, mas o empregado, quando ele tem que ajudar o patrão. Se o patrão cresce, ele cresce junto. Mas nós temos que ter uma modelo de uma nova reforma tributária, que foi feita uma, que eu acho que não vai funcionar, mas nós temos que diminuir o tributo no Brasil, principalmente para o gerador de emprego. Eu não posso admitir eu pagar R$2.000 de salário e quase R$2.000 de impostos. Isso é absurdo.
1: Deputado, eu entrevistei semana passada aqui uma contadora especialista na tributação. Fiquei 2 horas com ela conversando. E no final eu disse para ela o seguinte, nós conversando, eu falei assim, daí ela assim, dura, vai ser doído para o empresário tudo isso. Essa mudança que começa agora em outubro, praticamente, depois das eleições, já começa alguma coisa. Se o empresário pequeno, médio, não conseguir se organizar, vai ter problema. O contador passa a ser o agente número 1 para resolver os problemas. Ele, doutor, já é.
4: Deixa eu me intrometer um pouquinho, deputado. E o que o deputado falou é verdade. Você quer se criminalizar o empresário? E a gente tem que pensar que o empresário, a gente, quando fala empresário, a gente pensa num cara que é trilionário, mas não. A maioria dos empreendedores, empresários do nosso município, do nosso estado, são pequenos empresários, pessoas que têm 1, 2 empregos, o Scatola. Então, por exemplo, na pandemia, eu tenho certeza que muito empreendedor ganhou menos que o funcionário, porque ele era obrigado a arcar com o salário dos funcionários e deixava e deixou de trabalhar e deixou de receber para poder pagar o custo da empresa. O risco do negócio é todo do empresário. É, então, quando fala na questão do Bolsa Família, o governo tem que ser parceiro do empresário. Então, imagina só, se em vez de dar esse Bolsa Família para quem não trabalha, imagina se desse um incentivo no salário junto com o governo e com o empresário para quem trabalha. Então, o governo pode sim alterar essa situação. Hoje é mais vantajoso estar no Bolsa Família do que trabalhar carteira assinada, porque a pessoa recebe Bolsa Família, faz alguns bicos. Então, a gente precisa discutir isso, e o que o deputado Camilo tocou é muito importante.
1: Legal. Ah, tá.
4: Olha, ele tá querendo ver se o deputado vai remendo no Scatola, tá lendo?
1: Deputado, depois nós vamos lá, se ele comer um risoto. O deputado é mais do pirão, feijão ali, eu acho. Pastel.
4: Pastelzinho
1: do pirão. Obrigado a um risotinho, a um macarrãozinho, né? Italiano, né?
0: Pô, boas massas. Eu sou cozinheiro, mas o Maurício está me olhando que a gente tem um compromisso, mas nós vamos lá no restaurante do seu filho fazer o prestigiamento, que senão.
1: Tu estás contra, Maurício?
0: O João vai. Nossa, meu Deus do céu. O João já tinha me feito o convite, mas nós temos um
1: roteiro. Mas o Maurício um cara aqui, esse Maurício, tem uma história que tu pede para ele contar essa história dele.
0: Vou pedir ainda hoje.
1: Pede para ele contar. Vem cá, que história, essa relação com o Dura que tu tem. Né, Marquinhos?
5: Eu adorei.
1: É de chorar.
5: Churrascaria lá de
1: Palhaço Canazinha. Briga, aquela churrascaria azul que agora mudaram lá, bem perto do trevo principal que vai pra
6: Santa Mara?
1: Não, é ali. É. Bem no primeiro, depois da Polícia Rodoviária, lá em Palhoça, tem uma churrascaria azul. Camila,
0: não é da minha. Eu não era nascido.
1: Bom dia, Dura. Avisa o colega aí que eles não taxaram a Argentina porque são da mesma laia do Trump. Tá certo, concordo. Bora. Amanhã nós vamos ver quem é o Trump lá e tal. O Roque Machado, bom dia, Dura, a todos os seus entrevistados. Um abraço ao deputado Camilo. Roque, parabéns pela entrevista, um grande abraço a todos aí. Dura, manda um grande abraço pro meu deputado. Já começaram, né? O meu deputado Hamilton é o vereador de Gravatal.
0: Vereador da Ilhota. Grande abraço, Hamilton. Hamilton tem um restaurante também de volta.
1: Tu não vai lá também.
0: Fumalé, qualquer dia nós vamos lá tomar uma cerveja gelada e comer uma boa comida.
1: Bom dia, meu amigo. Esse aqui, ele me engana. Bom dia, meu amigo. Manda um abraço ao deputado Camilo, tem ajudado muito o Gravatal e a região. Camilo é um grande amigo, é um grande amigo. Nazareno, pai, foi um grande deputado. Camilo jogou futebol, mas nunca assinou uma súmula. Abraço do seu amigo, abraço ao meu amigo João Zabotti. O Braz,
0: quero aqui fazer uma propaganda, excelente restaurante. Nossa, também, sempre estaremos lá presente. Mas ele falar em súmula, eu acho que quem falou em súmula deve ser o que faz da assessoria da câmara de vocês,
6: o Marcelo.
0: Deve ser o Marcelo.
1: Um grande abraço, pessoal.
0: Quando eu vou em Gravatal, eu sempre me destaco. Faço alguns gols contra eles, daí eles ficam um pouco chateados.
1: Tá certo. Reginaldo Epieri, um grande abraço, muito obrigado pelo carinho, muito obrigado. Aí, ô Camilo, dá pra ver que o programa como é que é, né? Entra um, entra outro, fala outro. É isso aí. Essa é a forma de a gente ter poder transmitir, porque.
0: É uma bagunça organizada.
1: Não tem tão bagunça assim, Camilo. Tá perdendo o voto, porra. Mas é legal, ô Camilo. Vamos pro lado sério então, já que tu quer organizar isso. Como é que tu avalia o governo Jorginho hoje? Em quais pontos concorda e quais faria diferente se fosse o Jorginho?
0: Vamos lá, o governador Jorginho assume o governo de estado há quase 4 anos atrás, imprimindo um ritmo de trabalho muito forte. Nós tivemos sempre em Santa Catarina bons governadores, e isso nós temos que reconhecer. Vamos lá, Esperidião Amin, Luiz Henrique, Raimundo Colombo, Moisés, todos ao seu modo, ao seu jeito. Quando o Jorginho assume o governo do estado, praticamente ganhou a eleição sozinho, sem coligação, montou um time muito técnico e começou a trabalhar. Eu gosto do jeito do Jorginho, porque ele é muito parecido com o trato que eu tenho com meu pai. É uma pessoa muito direta, muito prática, pragmático. Então eu tive uma boa relação com ele. Analisando o governo dele, eu até agora só vejo coisas muito boas. Por quê? Primeiro que ele é municipalista. Eu digo aos prefeitos de Santa Catarina, e falo isso com propriedade, que eu já tive 2 mandatos de prefeito. Eu tenho ciúme dos prefeitos atuais, porque nunca na história de Santa Catarina os prefeitos foram tão ajudados com dinheiro, com recurso, com maquinário. Tiveram muitos convênios. Todos os prefeitos estão fazendo muito e têm que agradecer ao governador Jorginho Melo. Jorginho também criou diversos programas de muita importância. Vamos lá, universidade gratuita. Esse é um projeto que vai aumentar a régua de Santa Catarina na qualificação das pessoas. Muitos projetos de qualificação técnica estão qualificando a garotada para cursos técnicos, para as empresas catarinenses pegar essa mão de obra. Então, tem o Estrada Boa Rural. Eles fizeram mais de 1.200.000 cirurgias. Daí as pessoas, muitas vezes, a oposição ou os críticos, mas 1.200.000 cirurgias. Nós tínhamos uma fila enorme de cirurgia. E nenhum hospital e nenhum médico queria fazer, porque a tabela SUS do Brasil chega a ser vergonhoso. Para as pessoas entenderem, qualquer cirurgia, digamos, vou dar um exemplo, uma cirurgia de joelho custa R$5.000, a tabela SUS queria pagar apenas R$800. Tu acha que o médico, o hospital ia querer fazer para trabalhar no prejuízo? Ninguém faz isso. Tu não vai vender um pão de queijo numa padaria que o custo dele custa R$2 por R$1.
4: Desde 1994 sem reajuste.
0: E esse mérito é do Jorginho Melo e da prefeita de Lages, ex-secretária de saúde, Carmen Zanotto. E isso tem que ser reconhecido. Eu faço questão de enaltecer a figura dos dois, porque criaram uma tabela SUS de Santa Catarina. Hoje, os médicos de Santa Catarina que estão operando sábado e domingo também. Os hospitais estão fazendo cirurgias, porque estão fazendo, estão recebendo um valor justo e o principal está sendo pago. Então, assim, ó, governador Jorginho, ao meu modo, é um excelente governador, para não ser um dos melhores governadores que Santa Catarina já teve. Os prefeitos, todos, se tu vê algum prefeito falando mal do Jorginho, ele não merece o respeito, porque Jorginho atendeu todos de forma igual, ou seja, prefeitos do PT, do MDB, todos os prefeitos foram bem recebidos. Aqui na região da Murel, todos eles ganharam muito recurso, foi os maiores investimentos da história de Santa Catarina. Então, eu só tenho que parabenizar, não tem nenhuma crítica para fazê-lo. Muitas vezes a pessoa diz que ele é desrespeitoso com o governo Lula, que com o Lula, quando vem aqui, não participa. Mas vamos lá. Não,
1: ninguém diz, é que é fato.
0: Não, não, não, mas critica, vamos dizer assim. Sim. Mas vamos lá. O cara é governador de Santa Catarina, não recebe um real do governo federal. Vieram aqui mandar o Renan mentir, o Renan Calheiros, filho, que ia sair o Moutos Cavalos em um ano. Passou-se 5 anos, aconteceu.
4: Não, na verdade, em um ano ia ser lançado o projeto.
0: Não, não, não, mas lá atrás, eu sei porque eu sou a minha cidade. Daí volta aqui e diz, não, daqui um ano vai sair o edital. Ele só engana o Santa Catarina. Então, assim, ó, eu acho que o governador Jorginho está correto, porque quando a gente não é benquisto, nós não temos que receber ninguém. Ah, tivemos prejuízo para Santa Catarina? Não tivemos, porque eles não dão dinheiro para Santa Catarina. Nunca deram, é histórico. Não vem com essa. Santa Catarina bota 100 reais em Brasília de tributos, devolvem 10. Enquanto alguns estados do Nordeste que botam 100, voltam a 400, 500. Então, ou nós temos uma reforma no Pacto Federativo dos Dinheiros, ou não sei o que vai acontecer. E já quero aqui mandar um abraço pro Zé Carneiro, vereador da Pescaria aqui, Bravo, vereador. Grande amigo, parceiro.
1: Não Zena é amigo do bairro Rodolfo, não. Não é. Não, o vereador Zé Carneiro, qualquer dia eu quero fazer uma cabancada de vereadores lá, Marquinhos.
6: Da pescaria?
1: Ah, não, lá do Zé Carneiro do da pescaria, né? Ô Zé, senta aqui, prazer te conhecer, Zé. Ô Zé, é o seguinte, rapidamente, nós estamos chegando no final do programa. Eu soube que a Cirlei lá, o pessoal lá, estão querendo emancipar o sertão da estiva da pescaria, querem formar uma cidade lá. E eu estou organizando essa manifestação, né, ô Zé? Pessoal de lá. É, mais que nada, a pescaria tá bem, Zé? Bom dia, seja bem-vindo, você aqui, apoiando aqui hoje, né, nesse programa, o deputado Camilo, que bom.
7: Bom dia, bom dia.
1: Dura?
7: Dura, tudo certo.
1: Tudo.
7: Não, pescaria vai bem, graças a Deus, né? O prefeito lá tá fazendo um grande mandato, então temos bem encaminhado.
1: E aí o Camilo tá deixando alguma coisinha lá, não?
7: Tá, deputado Camilo é um parceiro, né, parceiro do município, vem sempre contribuindo com nós lá. Então, um grande parceiro nosso.
1: Que legal, que bom, Zé, ao ver disso, porque vem aqui tem que dizer que deixou alguma coisinha, né? Mas tu pergunta pra Gravatar como é que eles conseguem um pouco mais, né? não te preocupa. Ô, Camilo, estamos chegando ao final do programa. Que bom que você veio aqui. Isso é bom pra região. Eu sempre digo, deputado federal, deputado estadual, é claro que eu prefiro que os meus da região, o Amurel, que tem 300 mil votos, se elejam. Mas se não se organizam durante 4 anos, é muito difícil. Nós temos que buscar sempre uma alternativa. E se essa alternativa está 100 quilômetros daqui, não é muito longe. E a prova que não é muito longe é daquilo que você tem colocado como emenda na cidade. Daquilo que um prefeito, né, da cidade de Tubarão fala sobre isso, sobre um deputado como você, isso é importante falar, é importante dar espaço, porque é interessante para toda a comunidade. O que que o povo mais deseja? Ele quer recurso, ele quer uma boa saúde, ele quer uma boa educação, e para isso é através de muitas prefeituras. Se o deputado em placa junto à prefeitura da minha região, eu estou feliz. Seja Pescaria, seja Gravatal, Tubarão, Capivari de Baixo. Muita gente, tem gente que pega de São Miguel do Oeste, aí fica muito difícil, é 9 horas de viagem. Deputado Carlos. Camilo, muito obrigado pela sua presença, a todos aqui presentes, a Luciano, que fazia tempo que eu não vi, a Isa Zabotti, né, aguentou firme, ao querido amigo, né, Maurício, que finalmente te trouxe aqui. Que trabalho! Né? Enfim, a sua assessoria, ao vereador que chegou agora. Ô Marquinhos, senta aqui um pouquinho, Marquinhos, só para te dar o final aqui do Camilo. Ao vice-prefeito Camilo, ao senhor lá, ao seu
6: Paulo.
1: Seu Paulo. Que bom, né, o estúdio ser. Ao vereador João Zabotti, que de forma clara, transparente, aberta, não tem medo de dizer, não tem vergonha de dizer. A Isa falou aqui que te apoia, que apoia porque quer resultado de tudo isso, sabe? Então isso é muito importante. Marquinhos, é isso, Marquinhos, então?
6: É isso, Dúlio. Obrigado pela oportunidade, né? Agradecer ao nosso deputado que está aqui hoje presente, né? A Rádio Tubá, que é ouvida toda a região da Morel, todo mundo ouve. Eu mesmo fico te incomodando aí, passando mensagem quando tu começa não a falar de gravatal. Aí eu já tô ali
1: isso
6: ouvindo.
1: É audiência.
6: Então agradecer, né, Camilo, parceiro, vou deixar aqui contigo a relação para te pôr olhar detalhe cada rua, cada ginásio, coluna, né? Tinha até esquecido de falar das motolâncias, até agora me passou. Foi também. Até quem mandou um abraço agora foi o Felipe Macalão, que é o nosso coordenador do SAMU.
1: Isso, legal.
6: A gente ganhou um prêmio agora em Porto Alegre, a nível nacional, do plano, de um programa Sentinela, né? Que é uma parceria com o SAMU e a Secretaria de Saúde. Então ele está na outra emissora aqui falando sobre esse programa que a gente foi premiado em Porto Alegre. Daí o Macalão mandando um abraço aí pro Camilo. Boa. Que queria passar aqui para dar um abraço. Então, só agradecer, né, o vereador Zé Carneiro, João Zabotti, parceiro, mais tarde nós vamos estar na fazenda, já te mais mostrei tarde aí como é que tá rodando a costela
1: Maurício
6: lá.
1: Maurício já quer tirar daqui o Camilo e ir pra outro lugar. Maurício quer me trair aqui.
6: Daqui a pouco nós vamos se encontrar tudo lá na fazenda, o João já esteve lá gravando um vídeo, fazendo a chamada, o pessoal tá lá, pessoal amigo lá da família Long Silva, né, que a gente é parceiro, tá sempre lá junto com eles, grandes amigos. E tu também, lá tem uma costela daquela que tu gosta, tá rodando lá desde manhã lá pra trás.
1: Todo manjado.
6: Jogo Leão já tá garantido amanhã.
1: O Leão amanhã. Para, não complica aí, Camilo, deputado, muito obrigado pela sua disponibilidade. Muito obrigado por ter vindo até aqui. Eu acho importante, tem deputado que atravessou a ponte, ou daqui pra lá não vem mais, né? Mas você fazendo a diferença pra esse povo que tá aqui. Essa gente que está aqui, confia nessa gente do bem, essa gente de bem que está aqui, porque são pessoas que a gente conhece, pessoas do nosso dia a dia, da nossa convivência. João, a última palavrinha, porque só tem um minuto, vai.
4: Só quero agradecer o deputado por ter vindo aqui prestigiar o Dura, e é um deputado que tem entrega, tem trabalho, e a gente vai fazer voto aí para ele esse ano. Tamo junto.
1: Muito obrigado, então agradece o Dura, né?
4: Falei do Dura, pô.
1: Ah, é? Falou?
4: Falei do Dura, e amanhã, 16h, nós vamos estar conversando depois do clássico aí, dando isso aí.
1: Vamos ver se acontece.
0: Dura.
1: Camilo, muito obrigado.
0: Eu que agradeço a oportunidade, quero te cumprimentar mais uma vez, cumprimentar todos os ouvintes da Rádio Tubá, os meus cumprimentos em primeiro lugar, dona Isa, essa grande mulher aqui de Tubarão, uma grande amiga que a política nos deu, teve recentemente lá no meu gabinete, foi visitar o deputado Onofre Agostini, que é uma grande de pessoa de Santa Catarina, e cumprimentar o Luciana, o João, vereador, um grande amigo, parceiro, uma grande liderança de Tubarão, aí toda a equipe dele, o vereador Zé Carneiro, que veio lá, é da pescaria, o nosso vice-prefeito Marcos de Gravatal, e a todos os ouvintes de Gravatal, que são grandes amigos que eu tenho, daqui a pouco estarei lá. E eu cumprimento aqui a todos os tubaronenses, na pessoa do meu amigo Sorato, deputado Pepe Colasso. Um grande abraço a todos vocês, estamos trabalhando muito para sempre melhorar a vida dos catarinenses. Conte sempre conosco, um forte abraço a todos e um bom sábado.
1: O padre Rafael, que é o diretor aqui da emissora, ouvindo o programa dentro do comecinho, agora ele diz: vou bater no gabinete do Camilo. O padre Rafael dizendo aqui.
0: Ó, o padre.
1: Tá usando o padre André?
0: Não, já que o padre mandou um abraço, pode, será um prazer recebê-lo e coloque nós nas suas orações.
1: E também que o retorno. Nós temos aqui o estúdio B, nós estamos no estúdio B, o estúdio A tá certo para ser finalizado aí, o nosso estúdio A, né? Então, olha aqui, ó, semana que vem eu converso dando continuidade ao Pepe Colasso aqui. 4 anos, né, que a gente não conversava assim e tal, né? E agora vamos conversar. Isso é muito bom, né? Conversar, prestar contas. É como tá fazendo aqui, ó, prestando contas. É isso que a gente quer, tá certo? Pepe Golaço, semana que vem aqui no Entrevista Tubá. Depois a Giovana de Sá, aí é outro assunto. Tá certo? Fique com Deus, ótimo final de semana. Que Deus abençoe o Leão, porque o Tubarão não tem mais chance nenhuma. E que Deus abençoe o Leão, que amanhã a gente possa ganhar, tá certo? E Deus abençoe o Brasil também. O Brasil... Ah, não, o Brasil não tá. Tá certo, então. Um grande abraço. Fui, fique com Deus.
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2: Divino Jesus, nós vos oferecemos este terço que vamos rezar, meditando nos mistérios da vossa redenção. Concedei-nos, por intercessão da Virgem Maria, Mãe de Deus e Nossa Mãe, as virtudes que nos são necessárias para bem rezá-lo e a graça de ganharmos as indulgências desta santa devoção. Creio em um só Deus, Pai Todo-Poderoso, Criador do céu e da terra, e em Jesus Cristo, seu único Filho, nosso Senhor, que foi concebido pelo poder do Espírito Santo, nasceu da Virgem Maria, padeceu sob Pôncio Pilatos, foi crucificado, morto e sepultado, desceu à mansão dos mortos, ressuscitou ao terceiro dia, subiu aos céus e está sentado à direita de Deus Pai Todo-Poderoso, onde há de vir a julgar os vivos e os mortos. Creio no Espírito Santo, na Santa Igreja Católica, na comunhão dos santos, na remissão dos pecados, na ressurreição da carne e na vida eterna. Amém. Pai nosso que estais no céu, santificado seja o vosso nome. Venha a nós o vosso reino, seja feita a vossa vontade, assim na terra como no céu. O pão nosso de cada dia nos dai hoje. Perdoai-nos as nossas ofensas, assim como nós perdoamos a quem nos tem ofendido. E não nos deixeis cair em tentação, mas livrai-nos do mal. Amém. Ave Maria, cheia de graça, o Senhor é convosco. Bendita sois vós entre as mulheres, e bendito é o fruto do vosso ventre, Jesus.
3: Santa Maria, Mãe de Deus, rogai por nós, pecadores, agora e na hora de nossa morte. Amém.
2: Ave Maria, cheia de graça, o Senhor é convosco. Bendita sois vós entre as mulheres, e bendito é o fruto do vosso ventre, Jesus.
4: Santa Maria, Mãe de Deus, rogai por nós, pecadores, agora e na hora da nossa morte. Amém.
2: Ave Maria, cheia de graça, o Senhor é convosco. Bendita sois vós entre as mulheres, e bendito é o fruto do vosso ventre, Jesus.
3: Santa Maria, Mãe de Deus, rogai por nós, pecadores, agora e na hora de nossa morte. Amém.
2: Glória ao Pai, ao Filho e ao Espírito Santo.
3: Como era no princípio, agora e sempre. Amém.
2: Primeiro mistério glorioso, a ressurreição de Jesus. A celebração da vitória de Jesus sobre a morte, um evento central da fé cristã. Pai nosso que estais no céu, santificado seja o vosso nome. Venha a nós o vosso reino, seja feita a vossa vontade, assim na terra como no céu. O pão nosso de cada dia nos dai hoje. Perdoai-nos as nossas ofensas, assim como nós perdoamos a quem nos tem ofendido. E não nos deixeis cair em tentação, mas livrai-nos do mal. Amém. Ave Maria, cheia de graça, o Senhor é convosco. Bendita sois vós entre as mulheres, e bendito é o fruto do vosso ventre, Jesus.
4: Santa Maria, Mãe de Deus, rogai por nós, pecadores, agora e na hora da nossa morte. Amém.
2: Ave Maria, cheia de graça, o Senhor é convosco. Bendita sois vós entre as mulheres, e bendito é o fruto do vosso ventre, Jesus.
3: Santa Maria, Mãe de Deus, rogai por nós, pecadores, agora e na hora de nossa morte. Amém.
5: Ave Maria, cheia de graça, o Senhor é convosco. Bendita sois vós entre as mulheres, e bendito é o fruto do vosso ventre, Jesus.
4: Santa Maria, Mãe de Deus, rogai por nós, pecadores, agora e na hora da nossa morte. Amém.
5: Ave Maria, cheia de graça, o Senhor é convosco. Bendita sois vós entre as mulheres, e bendito é o fruto do vosso ventre, Jesus.
3: Santa Maria, Mãe de Deus, rogai por nós, pecadores, agora e na hora de nossa morte. Amém.

0: morte. Amém.
1: Ave Maria, cheia de graça, o Senhor é convosco. Bendita sois vós entre as mulheres, e bendito é o fruto do vosso ventre, Jesus.
2: Santa Maria, Mãe de Deus, rogai por nós, pecadores, agora e na hora da nossa morte. Amém.
1: Ave Maria, cheia de graça, o Senhor é convosco. Bendita sois vós entre as mulheres, e bendito é o fruto do vosso ventre, Jesus.
0: Santa Maria, Mãe de Deus, rogai por nós, pecadores, agora e na hora de nossa morte. Amém.
1: Ave Maria, cheia de graça, o Senhor é convosco. Bendita sois vós entre as mulheres, e bendito é o fruto do vosso ventre, Jesus.
2: Santa Maria, Mãe de Deus, rogai por nós, pecadores, agora e na hora da nossa morte. Amém.
1: Ave Maria, cheia de graça, o Senhor é convosco. Bendita sois vós entre as mulheres, e bendito é o fruto do vosso ventre, Jesus.
0: Santa Maria, Mãe de Deus, rogai por nós, pecadores, agora e na hora de nossa morte. Amém.
1: Glória ao Pai, ao Filho e ao Espírito Santo.
0: Como era no princípio, agora e sempre. Amém.
1: Segundo mistério glorioso, ascensão de Jesus ao céu, o retorno de Jesus ao Pai após sua missão terrena, prometendo a vinda do Espírito Santo. Pai nosso que estais no céu, santificado seja o vosso nome. Venha a nós o vosso reino, seja feita a vossa vontade, assim na terra como no céu. O pão nosso de cada dia nos dai hoje. Perdoai-nos as nossas ofensas, assim como nós perdoamos a quem nos tem ofendido. E não nos deixeis cair em tentação, mas livrai-nos do mal. Amém. Ave Maria, cheia de graça, o Senhor é convosco. Bendita sois vós entre as mulheres, e bendito é o fruto do vosso ventre, Jesus.
2: Santa Maria, Mãe de Deus, rogai por nós, pecadores, agora e na hora da nossa morte. Amém.
1: Ave Maria, cheia de graça, o Senhor é convosco. Bendita sois vós entre as mulheres, e bendito é o fruto do vosso ventre, Jesus.
0: Santa Maria, Mãe de Deus, rogai por nós, pecadores, agora e na hora de nossa morte. Amém.
1: Ave Maria, cheia de graça, o Senhor é convosco. Bendita sois vós entre as mulheres, e bendito é o fruto do vosso ventre, Jesus.
2: Santa Maria, Mãe de Deus, rogai por nós, pecadores, agora e na hora da nossa morte. Amém.
1: Ave Maria, cheia de graça, o Senhor é convosco. Bendita sois vós entre as mulheres, e bendito é o fruto do vosso ventre, Jesus.
0: Santa Maria, Mãe de Deus, rogai por nós, pecadores, agora e na hora de nossa morte. Amém.
1: Ave Maria, cheia de graça, o Senhor é convosco. Bendita sois vós entre as mulheres, e bendito é o fruto do vosso ventre, Jesus.
2: Santa Maria, Mãe de Deus, rogai por nós, pecadores, agora e na hora da nossa morte. Amém.
1: Ave Maria, cheia de graça, o Senhor é convosco. Bendita sois vós entre as mulheres, e bendito é o fruto do vosso ventre, Jesus.
0: Santa Maria, Mãe de Deus, rogai por nós, pecadores, agora e na hora de nossa morte. Amém.
1: Ave Maria, cheia de graça, o Senhor é convosco. Bendita sois vós entre as mulheres, e bendito é o fruto do vosso ventre, Jesus.
2: Santa Maria, Mãe de Deus, rogai por nós, pecadores, agora e na hora da nossa morte. Amém.
1: Ave Maria, cheia de graça, o Senhor é convosco. Bendita sois vós entre as mulheres, e bendito é o fruto do vosso ventre, Jesus.
0: Santa Maria, Mãe de Deus, rogai por nós, pecadores, agora e na hora de nossa morte. Amém.
1: Ave Maria, cheia de graça, o Senhor é convosco. Bendita sois vós entre as mulheres, e bendito é o fruto do vosso ventre, Jesus.
2: Santa Maria, Mãe de Deus, rogai por nós, pecadores, agora e na hora da nossa morte. Amém.
1: Ave Maria, cheia de graça, o Senhor é convosco. Bendita sois vós entre as mulheres, e bendito é o fruto do vosso ventre, Jesus.
0: Santa Maria, Mãe de Deus,

0: rogai por nós, pecadores, agora e na hora de nossa morte. Amém.
1: Glória ao Pai, ao Filho e ao Espírito Santo.
0: Como era no princípio, agora e sempre. Amém.
1: Terceiro mistério glorioso, descida do Espírito Santo. O Espírito Santo descendo sobre Maria e os apóstolos em Pentecostes, dando início à vida da igreja e à sua missão de evangelização. Pai nosso que estais no céu, santificado seja o vosso nome. Venha a nós o vosso reino, seja feita a vossa vontade, assim na terra como no céu. O pão nosso de cada dia nos dai hoje, perdoai as nossas ofensas, assim como nós perdoamos a quem nos tem ofendido. E não nos deixeis cair em tentação, mas livrai-nos do mal. Amém. Ave Maria, cheia de graça, o Senhor é convosco. Bendita sois vós entre as mulheres, e bendito é o fruto do vosso ventre, Jesus.
2: Santa Maria, Mãe de Deus, rogai por nós, pecadores, agora e na hora da nossa morte. Amém.
1: Ave Maria, cheia de graça, o Senhor é convosco. Bendita sois vós entre as mulheres, e bendito é o fruto do vosso ventre, Jesus.
0: Santa Maria, Mãe de Deus, rogai por nós, pecadores, agora e na hora de nossa morte. Amém.
1: Ave Maria, cheia de graça, o Senhor é convosco. Bendita sois vós entre as mulheres, e bendito é o fruto do vosso ventre, Jesus.
2: Santa Maria, Mãe de Deus, rogai por nós, pecadores, agora e na hora da nossa morte. Amém.
1: Ave Maria, cheia de graça, o Senhor é convosco. Bendita sois vós entre as mulheres, e bendito é o fruto do vosso ventre, Jesus.
0: Santa Maria, Mãe de Deus, rogai por nós, pecadores, agora e na hora de nossa morte. Amém.
1: Ave Maria, cheia de graça, o Senhor é convosco. Bendita sois vós entre as mulheres, e bendito é o fruto do vosso ventre, Jesus.
2: Santa Maria, Mãe de Deus, rogai por nós, pecadores, agora e na hora da nossa morte. Amém.
1: Ave Maria, cheia de graça, o Senhor é convosco. Bendita sois vós entre as mulheres, e bendito é o fruto do vosso ventre, Jesus.
0: Santa Maria, Mãe de Deus, rogai por nós, pecadores, agora e na hora de nossa morte. Amém.
1: Ave Maria, cheia de graça, o Senhor é convosco. Bendita sois vós entre as mulheres, e bendito é o fruto do vosso ventre, Jesus.
2: Santa Maria, Mãe de Deus, rogai por nós, pecadores, agora e na hora da nossa morte. Amém.
1: Ave Maria, cheia de graça, o Senhor é convosco. Bendita sois vós entre as mulheres, e bendito é o fruto do vosso ventre, Jesus.
0: Santa Maria, Mãe de Deus, rogai por nós, pecadores, agora e na hora de nossa morte. Amém.
1: Ave Maria, cheia de graça, o Senhor é convosco. Bendita sois vós entre as mulheres, e bendito é o fruto do vosso ventre, Jesus.
2: Santa Maria, Mãe de Deus, rogai por nós, pecadores, agora e na hora da nossa morte. Amém.
1: Ave Maria, cheia de graça, o Senhor é convosco. Bendita sois vós entre as mulheres, e bendito é o fruto do vosso ventre, Jesus.
0: Santa Maria, Mãe de Deus, rogai por nós, pecadores, agora e na hora de nossa morte. Amém.
1: Glória ao Pai, ao Filho e ao Espírito Santo.
0: Como era no princípio, agora e sempre. Amém.
1: Quarto mistério glorioso. Assunção de Maria ao céu. Maria é levada ao céu de corpo e alma. Uma manifestação do poder de Deus e um exemplo de fé. Pai nosso que estais no céu, santificado seja o vosso nome. Venha a nós o vosso reino, seja feita a vossa vontade, assim na terra como no céu. O pão nosso de cada dia nos dai hoje. Perdoai-nos as nossas ofensas, assim como nós perdoamos a quem nos tem ofendido. E não nos deixeis cair em tentação, mas livrai-nos do mal. Amém.
3: Ave Maria, cheia de graça, o Senhor é convosco. Bendita sois vós entre as mulheres e bendito é o fruto do vosso ventre, Jesus.
2: Santa Maria, Mãe de Deus, rogai por nós, pecadores, agora e na hora da nossa morte. Amém.
3: Ave Maria, cheia de graça, o Senhor é convosco. Bendita sois vós entre as mulheres e bendito é o fruto do vosso ventre, Jesus.
0: Santa Maria, Mãe de Deus, rogai por nós, pecadores, agora e na hora de nossa morte. Amém.
3: Ave Maria, cheia de graça, o Senhor é convosco. Bendita sois vós entre as mulheres e bendito é o fruto do vosso ventre, Jesus.
2: Santa Maria, Mãe de Deus, rogai por nós, pecadores, agora e na hora da nossa morte. Amém.
3: Ave Maria, cheia de graça, o Senhor é convosco. Bendita sois vós entre as mulheres e bendito é o fruto do vosso ventre, Jesus.
0: Santa Maria, Mãe de Deus, rogai por nós, pecadores, agora e na hora de nossa morte. Amém.
3: Ave Maria, cheia de graça, o Senhor é convosco. Bendita sois vós entre as mulheres e bendito é o fruto do vosso ventre, Jesus.
2: Santa Maria, Mãe de Deus, rogai por nós, pecadores, agora e na hora da nossa morte. Amém.
3: Ave Maria, cheia de graça, o Senhor é convosco. Bendita sois vós entre as mulheres e bendito é o fruto do vosso ventre, Jesus.
0: Santa Maria, Mãe de Deus, rogai por nós, pecadores, agora e na hora de nossa morte. Amém.
3: Ave Maria, cheia de graça, o Senhor é convosco. Bendita sois vós entre as mulheres e bendito é o fruto do vosso ventre, Jesus.
2: Santa Maria, Mãe de Deus, rogai por nós, pecadores, agora e na hora da nossa morte. Amém.
3: Ave Maria, cheia de graça, o Senhor é convosco. Bendita sois vós entre as mulheres e bendito é o fruto do vosso ventre, Jesus.
0: Santa Maria, Mãe de Deus, rogai por nós, pecadores, agora e na hora de nossa morte. Amém.
3: Ave Maria, cheia de graça, o Senhor é convosco. Bendita sois vós entre as mulheres e bendito é o fruto do vosso ventre, Jesus.
2: Santa Maria, Mãe de Deus, rogai por nós, pecadores, agora e na hora da nossa morte. Amém.
3: Ave Maria, cheia de graça, o Senhor é convosco. Bendita sois vós entre as mulheres e bendito é o fruto do vosso ventre, Jesus.
0: Santa Maria, Mãe de Deus, rogai por nós, pecadores, agora e na hora de nossa morte. Amém.
3: Glória ao Pai, ao Filho e ao Espírito Santo.
0: Como era no princípio, agora e sempre. Amém.
1: Quinto e último mistério glorioso, coroação de Maria como Rainha do céu e da terra. Maria é coroada como rainha, um reconhecimento da sua importância na história da salvação e do seu papel como Mãe de Deus e Mãe da Igreja. Pai nosso que estais no céu, santificado seja o vosso nome. Venha a nós o vosso reino, seja feita a vossa vontade, assim na terra como no céu. O pão nosso de cada dia nos dai hoje. Perdoai-nos as nossas ofensas, assim como nós perdoamos a quem nos tem ofendido. E não nos deixeis cair em tentação, mas livrai-nos do mal. Amém. Ave Maria, cheia de graça, o Senhor é convosco. Bendita sois vós entre as mulheres e bendito é o fruto do vosso ventre, Jesus.
2: Santa Maria, Mãe de Deus, rogai por nós, pecadores, agora e na hora da nossa morte. Amém.
3: Ave Maria, cheia de graça, o Senhor é convosco. Bendita sois vós entre as mulheres e bendito é o fruto do vosso ventre, Jesus.
0: Santa Maria, Mãe de Deus, rogai por nós, pecadores, agora e na hora de nossa morte. Amém.
3: Ave Maria, cheia de graça, o Senhor é convosco. Bendita sois vós entre as mulheres e bendito é o fruto do vosso ventre, Jesus.
2: Santa Maria, Mãe de Deus, rogai por nós, pecadores, agora e na hora da nossa morte. Amém.
3: Ave Maria, cheia de graça, o Senhor é convosco. Bendita sois vós entre as mulheres, e bendito é o fruto do vosso ventre, Jesus.
0: Santa Maria, Mãe de Deus, rogai por nós, pecadores, agora e na hora de nossa morte. Amém.
3: Ave Maria, cheia de graça, o Senhor é convosco. Bendita sois vós entre as mulheres, e bendito é o fruto do vosso ventre, Jesus.
2: Santa Maria, Mãe de Deus, rogai por nós, pecadores, agora e na hora da nossa morte. Amém.
3: Ave Maria, cheia de graça, o Senhor é convosco. Bendita sois vós entre as mulheres, e bendito é o fruto do vosso ventre, Jesus.
0: Santa Maria, Mãe de Deus, rogai por nós, pecadores, agora e na hora de nossa morte. Amém.
3: Ave Maria, cheia de graça, o Senhor é convosco. Bendita sois vós entre as mulheres, e bendito é o fruto do vosso ventre, Jesus.
2: Santa Maria, Mãe de Deus, rogai por nós, pecadores, agora e na hora da nossa morte. Amém.
3: Ave Maria, cheia de graça, o Senhor é convosco. Bendita sois vós entre as mulheres, e bendito é o fruto do vosso ventre, Jesus.
0: Santa Maria, Mãe de Deus, rogai por nós, pecadores, agora e na hora de nossa morte. Amém.
3: Ave Maria, cheia de graça, o Senhor é convosco. Bendita sois vós entre as mulheres, e bendito é o fruto do vosso ventre, Jesus.
2: Santa Maria, Mãe de Deus, rogai por nós, pecadores, agora e na hora da nossa morte. Amém.
3: Ave Maria, cheia de graça, o Senhor é convosco. Bendita sois vós entre as mulheres, e bendito é o fruto do vosso ventre, Jesus.
0: Santa Maria, Mãe de Deus, rogai por nós, pecadores, agora e na hora de nossa morte. Amém.
3: Glória ao Pai, ao Filho e ao Espírito Santo.
0: Como era no princípio, agora e sempre. Amém.
3: Infinitas graças vos damos, soberana rainha, pelos benefícios que todos os dias recebemos de vossas mãos liberais. Dignai-vos agora e para sempre tomar-nos debaixo de vosso poderoso amparo. E para mais vos agradecer, nós vos saudamos orando a Salve Rainha.
4: Salve rainha, mãe de misericórdia, vida, doçura e esperança nossa salve. A vós bradamos os degredados filhos de Eva, a vós suspiramos gemendo e chorando neste vale de lágrimas. Eia, pois, advogada nossa, que esses vossos olhos misericordiosos a nós volvei, e depois desse desterro mostrai-nos Jesus. Bendito é o fruto do vosso ventre, ó clemente, ó piedosa, ó doce sempre Virgem Maria.
3: Rogai por nós, Santa Mãe de Deus,
0: para que sejamos dignos das promessas de Cristo.
3: Ó Maria concebida sem pecado,
0: rogai por nós que recorremos a vós.
3: Nossa Senhora da Piedade,
0: rogai por nós.
3: Oração de gratidão pela recitação do Santo Terço. Amado Deus, com coração cheio de gratidão, eu agradeço por ter me presenteado com a graça de rezar o Terço. Em cada Ave Maria, em cada mistério, em cada Pai Nosso, senti a sua presença e a força da sua intercessão, e a força da bênção que vem de Deus. Que o amor que recebi durante a oração me inspire a viver com mais fé e amor em meu dia a dia. Que eu possa sempre retribuir a sua graça com a minha devoção. Amém. O Senhor esteja convosco.
0: Ele está no meio de nós.
3: Desça e nos acompanhe na intercessão da bem-aventurada Mãe Maria. As bênçãos, a proteção, a luz e a paz de um Deus que é Pai, Filho e Espírito Santo. Amém.
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1: Nossa saudação cordial e fraterna, você que acompanha a Palavra Viva pela Rádio Divino Oleiro FM de Balneário Camboriú, Rádio Conceição FM de Itajaí e Rádio Tubá de Tubarão. Que a paz de Jesus reine em nossos corações e a Mãe Santíssima nos leve nas dobras do seu manto em mais este dia que a bondade do Pai nos concede. Em nosso programa de hoje, vamos nos reportar à vida. Shakespeare foi autor de um grande número de tragédias e de comédias, consideradas quase todas como obras-primas. Entre elas está Macbeth, onde o escritor inglês que morreu em 1616 escreve que a vida é apenas uma história contada por um idiota, cheia de som e fúria, nada significando. Não penso que seja assim. Prefiro a bela definição que nosso poeta Vinícius de Moraes colocou no Samba da Bênção e que o querido Papa Francisco citou na encíclica Fratelli Tutti: a vida é a arte do encontro, embora haja tanto desencontro na vida. Sertilange, filósofo e teólogo francês, falecido em 1948, entende que toda vida é bela na sua autenticidade. Isso não quer dizer que seja cor-de-rosa. Todas as cores nela intervêm, o cinzento e também o preto. Que importam os tons? A iluminação é tudo. E é do céu que se difunde a luminosidade. Se se vive nas trevas, de fato pode haver muito som e muita fúria, pouco ou nada significando para quem vive assim, mas não para aquele que deu a vida para que a tivéssemos e a tivéssemos em abundância. Ele é que ilumina as vidas e que, sendo luz, manda que também nós sejamos luz do mundo. A iluminação é tudo, e é do céu que se difunde a luminosidade. Nossa vida não é para ficar escondida, é para ir ao encontro do outro a fim de amá-lo e servi-lo. Vinícius de Moraes como que nos convida a sermos artistas, artistas que promovem o encontro das vidas, dos corações. Porque há tanto desencontro na vida. Promover a arte do encontro é transformar o caos em cosmos. Abrindo o livro do Gênesis na Bíblia, logo se lê que, no princípio, Deus criou os céus e a terra. A terra estava informe e vazia. As trevas cobriam o abismo e o Espírito de Deus pairava sobre as águas. Deus disse: faça-se a luz. E a luz foi feita. Deus viu que a luz era boa e separou a luz das trevas. Lemos no livro do Gênesis, lá no capítulo 1. Coisa horrível, terra sem forma, desengonçada, vazia, totalmente escura. O caos. Ah, o caos. Um vazio sem fim, uma grande desordem e confusão. Isso Deus não quer. Com ele não se conforma. Mal comparando, quando uma mulher acha que não está tão bonita como de fato é, ela se vale de algum produto, um cosmético. Cosmético vem de cosmo. E transforma aquela feiura em boniteza, o caos em cosmo. É o que o Senhor Criador do céu e da terra fez com aquela que São Francisco de Assis irá chamar de Mãe Terra. Nós fomos criados à imagem e semelhança de Deus. E Deus não é caos, não é desordem, não é confusão nem trevas. Nós, portanto, somos filhos da luz e somos chamados a ser luz para nossos irmãos. Que responsabilidade! A iluminação é tudo, assevera Sertilanges. Então, se estivermos nas trevas, saiamos delas. Ressurjamos para uma vida nova, uma vida cheia de luz. É uma conversão e tanto. O decreto ad gentes do Concílio Vaticano II afirma tão bonito: só dando morte à vida antiga que podemos chegar à vida nova. Isto é, só fazendo morrer o que é velho é que podemos atingir a vida nova. Claro que sair de uma vida sem vida para uma vida com abundância não é coisa fácil. Ninguém por si só e com as próprias forças se liberta do pecado e se eleva acima de si próprio. Ninguém se desprende em definitivo de sua fraqueza, solidão ou servidão. Mas todos necessitam de Cristo Salvador, vivificador, diz o mesmo decreto ad gentes no seu número 8. Santo Agostinho exprimiu um pouco disso tudo numa bela e tocante oração que está na sua obra-prima, Confissões. Ó verdade, é a Deus que ele está se dirigindo. Luz do meu coração, não deixeis que me falem minhas trevas. Deixei-me levar por elas e me encontrei na escuridão. Mas mesmo no fundo desse abismo, sim, desse abismo, eu vos amei. Errei, e no entanto me recordei de vós. Ouvi vossa voz atrás de mim que me convidava a voltar. Eu a ouvi com dificuldade por causa do tumulto de minhas paixões turbulentas. E agora volto ardente e ansioso à vossa fonte. Ninguém me impeça. Que eu beba e viva. Não hei de ser eu minha vida. Por mim mesmo vivi mal. Causei-me a morte. E eis que revivo em vós, Senhor. A vida do homem, diz Padre Gabriel de Santa Maria Madalena, adquire o verdadeiro sentido, o verdadeiro valor quando começa a ser viagem de volta para aquele Deus que o criou para si. Quando essa vida começa a ser resposta àquele Deus que o chama à comunhão consigo. Lá no fundo, bem no íntimo, geralmente quando se está sozinho, um pouco mais quieto, de modo especial nos instantes que precedem o sono da noite, uma voz pequena vem sussurrar-nos algo, mesmo que estejamos afastados do Senhor. E é Ele mesmo nos chamando, Ele que é caminho, verdade e vida, o único que pode dar resposta aos mais profundos desejos do coração humano, como se lê na Constituição Gaudium et Spes, número 41 do Vaticano II. É preciso esforçar-nos para ouvir essa voz. Santo Agostinho ouviu-a, e ouviu-a depois de uma vida gasta futilmente. Então reconheceu: para vós nos fizeste, Senhor, e inquieto está nosso coração até que descanse em vós. Está logo no começo do seu livro Confissões. A vida é a arte do encontro, e o grande artista do encontro é Jesus. Ah, que estranhos caminhos ele usa para nos encontrar. Vou ilustrar isso com uma pequena história que encontrei num livro da editora Ágora, escrito por uma médica, doutora Raquel Naomi Remen, intitulado Histórias que Curam, Conversas Sábias ao Pé do Fogão. Reproduzo. Meu paciente, um médico que tem câncer, chega para sua sessão imensamente satisfeito consigo mesmo. conhecendo meu amor por histórias, diz que encontrou uma história perfeita e me conta a seguinte parábola. Shiva e Shakti, o divino casal do hinduísmo, estão em sua morada celeste e observando a terra. Comovem-se com os desafios da vida humana, a complexidade das reações dos homens e o onipresente lugar do sofrimento na experiência humana. Enquanto observam, Shakti avista um homem miserável andando por uma estrada. Ele tem as roupas surradas e as sandálias amarradas com uma corda. O coração de Shakti confrange-se de pena. Enternecida com a bondade e a luta do homem, ela se volta para seu divino esposo e lhe implora que dê a ele um pouco de ouro. Shiva olha o homem por um longo momento. Adorada esposa, não posso fazer isso, diz ele. Shakti se espanta. Como assim, meu marido? É senhor do universo. Por que não podes fazer essa coisa simples? Não posso dar-lhe isso porque ele ainda não está pronto para recebê-lo, replica Shiva. Shakti se zanga. Estás dizendo que não és capaz de deixar um saco de ouro aos pés dele? Claro que sou, responde Shiva, mas isso é muito diferente. Por favor, meu esposo, pede ela. E assim, Shiva deixa cair um saco de ouro no caminho do homem. Enquanto isso, o homem caminha matutando. Será que encontrarei o que jantar hoje ou passarei fome de novo? Virando uma curva na estrada, ele vê uma coisa no caminho à sua frente. Ahá, diz ele, vejam só, uma pedra grande. Que sorte eu tê-la visto. Ela podia ter arrebentado ainda mais essas minhas pobres sandálias. E passando com cuidado por sobre o saco de ouro, ele segue seu caminho. Parece que a vida deixa muitos sacos de ouro em nosso caminho. Raramente eles aparentam o que são. Perguntei a meu paciente, meu colega médico, se a vida já lhe deixara algum saco de ouro que ele tivesse reconhecido e usado para enriquecer sua vida. Ele sorri para mim. O câncer, diz simplesmente. Achei que você adivinharia. Pense, amigo, pensemos juntos. Que sacos de ouro o bom Deus já colocou em nosso caminho para que a nossa vida pudesse tomar outro rumo, saindo do caos e encontrando o cosmo, a verdadeira vida? E o que fizemos, ou estamos fazendo, com esse saco de ouro que a providência divina colocou em nosso caminhar? Higino Giordani, falecido em 1980, foi um mestre entre os escritores italianos. Suas meditações, confissões íntimas e monólogos estão reunidos em um livro fascinante, Diário de Fogo, publicado pela editora Cidade Nova. Dali extraio o que escreveu em 17 de julho de 1954. Aos que se deixam viver, os que matam o tempo. E ao contrário, o tempo é a preciosa dotação que nos serve para consumar a vida. Consumi-la como círio, como vela de um ícone. Viver é um consumir-se em holocausto a Deus, queimando-se lentamente como as vítimas na antiga lei, consumando em um espaço mais ou menos longo a paixão e a morte. Naturalmente, a vida se faz sacrifício, lenta combustão sobre o altar do holocausto, se acompanhada e impregnada inteiramente de oração. Um sacrifício sem oração é um gesto sem alma, é inútil. Sem oração, um contínuo elevar-se até Deus, pensar e fazer-se ele. Sem oração, a vida não é vivida, morre. É um deixar-se viver, um matar o tempo em vez de destruir o homem velho. Esse consumar-se quase como um combustível que aos poucos arde, destruindo a nós mesmos o homem velho, é a libertação de uma nova vida, um renascimento, o verdadeiro nascimento, a vida verdadeira, a Deus. Meus irmãos, cada dia de novo, para termos vida, somos chamados a destruir o homem velho que teimoso quer ressurgir em nós. É preciso ter coragem, ser decidido, ser determinado para sempre de novo expulsá-lo. É mais fácil e prazeroso viver com as vestes do homem velho, mas é preciso desvesti-lo, desnudá-lo com sacrifício, destruindo-nos a nós mesmos, nas palavras de Gino, para que a vida resplandeça em todo o seu brilho com a luz que desde o batismo se infundiu em nossa alma. Gosto muito do que Santa Teresinha do Menino Jesus colocou em suas poesias. Como isto: minha vida é só um instante, um fugaz segundo. Minha vida é só um dia que passa, tu o sabes, meu Deus. Para louvar-te sobre a terra, só tenho este dia. Amo a ti, Jesus, e para ti minha alma se inclina, meu doce apoio para este único dia. Que me importa, Senhor, se o futuro é incerto? Como te amo, Jesus. Por ti minha alma anseia. Sê meu doce apoio por um dia somente. Reina em meu coração. Teu sorriso incendeia agora, no presente. Que me importa, Senhor, se no futuro há sombra? A rezar pelo amanhã, minha alma não consente. Guarda meu coração puro, cobre-me com tua sombra. Deixa-me, Senhor, em tua face esconder-me, para não ouvir o mundo clamar futilmente. Dá-me teu amor, conserva-me tua graça, agora, no presente. Quero ver-te sem véu, Senhor. Não me escondas, meu Deus, tua amável face, agora, no presente. Já voarei ao céu que aí profira, para que aí profira meus louvores a ti, no dia sem poente, quando então cantarei em angélica lira o eterno presente. Santa Teresinha do Menino Jesus foi freira carmelita. Também irmã Maria Estela, Madre Maria Estela, foi uma santa irmã carmelita e tive a alegria de tê-la por minha madrinha espiritual. Viveu 94 anos, grande parte deles no Carmelo Cristo Redentor em São José, tendo morrido em 19 de maio de 2022. No seu jubileu de 60 anos de vida consagrada, iniciou seu escrito com estas palavras: de ti saímos, Senhor, a ti é que voltamos na caminhada que neste mundo damos. E com tua bênção no altar nos consagramos, tornando nossa vida o dom que te ofertamos. Pôde celebrar 70 anos de vida consagrada e 73 de vida monástica, e à sua morte, suas confreiras escreveram que o seu caminho de santificação foi a pequena via, o pequeno caminho, onde na humildade, no amor e no escondimento procurou dar sempre o melhor de si para Deus e as irmãs. Acrescento, para todos nós que tivemos a graça de alguns momentos de convívio com ela. Seu sorriso, sua serenidade e alegria nos lembram o que Santa Teresa d'Ávila escreveu: felizes as vidas que se gastam no serviço do Senhor. Eu e você, meu irmão, estamos nos gastando para amar e servir o Senhor nos irmãos? Ou estamos guardando para nós a nossa vida? Escutemos Jesus dizer, Evangelho de Lucas, capítulo 17, versículo 33. Todo que procurar salvar, guardar para si a sua vida, irá perdê-la. Mas todo que a perder, doando-a aos irmãos em quem eu estou, irá encontrá-la. E agora, para encerrar, fiquemos com estas sábias e inspiradoras palavras do Santo Padre, o Papa Francisco. Quando tocamos em algo, deixamos as nossas impressões digitais. Quando tocamos as vidas das pessoas, deixamos nossa identidade. A vida é boa quando você está feliz, mas a vida é muito melhor quando os outros estão felizes por causa de você. Seja fiel ao tocar os corações dos outros. Seja uma inspiração. Nada é mais importante e digno de praticar do que ser um canal das bênçãos de Deus. Nada na natureza vive para si mesmo. Os rios não bebem sua própria água. As árvores não comem seus próprios frutos. O sol não brilha para si mesmo e as flores não espalham seu perfume para si. Jesus não se sacrificou por si mesmo, mas por nós. Viver para os outros é uma regra da natureza. Todos nós nascemos para ajudar uns aos outros. Não importa quão difícil seja a situação em que você se encontra, continue a fazer o bem aos outros. Porque aí está a vida. A vida que se faz doação aos irmãos e os serve com amor. Um dia ouvirá dos lábios do Senhor o que está no Evangelho de Mateus, capítulo 25, versículo 34. Vem, bendito, bendita do meu Pai, toma posse do reino que te está preparado desde a criação do mundo. Que assim seja. Agora, irmãos, escutemos nossa música. No CD, O Pregador e o Sanfoneiro, Fábio Carneirinho interpreta Padre Zezinho. Na canção Valores, ensina: ao declinar do meu querer foi que aprendi a dar valor à vida. Ao estender a minha mão foi que aprendi a dar valor à vida. Quem passa a vida inteira fazendo coleção de amores passageiros, buscando pôr a mão em tudo que o dinheiro conseguir, não pode ser feliz. Não pode conjugar o verbo ser. Ouçamos.

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O clarão da madrugada já vem aparecendo. 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Obrigado, Senhor, pela vossa ajuda, pela vossa graça. Obrigado pelo dom da vida. 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
3: Senhor, no silêncio deste dia que amanhece, venho pedir-te saúde, força, paz e sabedoria. Quero olhar hoje o mundo com os olhos cheios de amor, ser paciente, compreensivo, manso e prudente. Quero ver teus filhos além das aparências como tu mesmo os vês, e assim não ver senão o bem em cada um. Deixa meus ouvidos a toda calúnia. Guarda minha língua de toda maldade. Que só de bênçãos se encha o meu espírito. Que eu seja tão bondoso e alegre que todos quantos se achegarem a mim sintam tua presença. Reveste-me, Senhor, com tua beleza. E que no decurso desse dia eu te revele a todos.
4: Muito bom dia, meu amigo, muito bom dia, minha amiga, que bom, estamos começando o nosso domingo, é dia do Senhor, é dia de encontro com Deus e com os irmãos em comunidade.

Um grande abraço, eu fico feliz, e isso mesmo, Deus te abençoe, te dê força, coragem, saúde, vida, alegria e muita disposição. Isso mesmo, é, não podemos ficar parados, nem tampouco cruzar os nossos braços, mas precisamos, isso mesmo, não é? Precisamos olhar o longo e bonito caminho que nós temos a percorrer.

0: Deus.
1: E a palavra de Deus hoje, meu amigo, minha amiga, a palavra de Deus hoje, através do Salmo 144, 145, responde ao convite que Deus sempre nos faz. Ao convite: abri, Senhor, as vossas mãos e saciais a nossa fome. O Senhor é clemente e compassivo, todos têm os olhos postos nele, e a seu tempo recebe o alimento. A imagem das mãos abertas, ou das mãos abertas de Deus, é profundamente consoladora, e tantas imagens eu tenho visto assim. Não se trata de um Deus distante, ou de um Deus exigente, mas de um Deus de um Deus Pai, que se inclina para saciar generosamente toda a criação. Por isso que o apóstolo Paulo, ao escrever, ele eleva o olhar para a dimensão mais profunda dessa verdade. Ele diz: quem poderá separar-nos do amor de Cristo? E aí enumera as realidades mais terríveis, como a tribulação, a angústia, a perseguição, a fome, a nudez, o perigo, a espada, a morte, e conclui tudo isso dizendo que somos vencedores graças àquele que nos amou. Nem a noite, ou nem a morte, nem a vida, nem os anjos, nem as potestades, nem o presente, nem o futuro poderão separar-nos do amor de Deus manifestado em Cristo Jesus. Esta página, meu amigo, minha amiga, é um hino à segurança absoluta do cristão. O amor de Deus não é um sentimento passageiro, é a força mais real, é a força mais importante da história. Por isso, nós cristãos podemos enfrentar dificuldades, mas tenha sempre essa certeza: Deus está ao teu lado e jamais te abandonará.

Um grande abraço, fico feliz de começar a nossa manhã, manhã de domingo, é dia do Senhor, segundo domingo, é esse primeiro domingo, é o domingo da vocação à vida presbiteral, vida sacerdotal. O segundo é a vocação ao matrimônio, o terceiro é a vocação à vida religiosa, o quarto, a vocação à vida leiga, com destaque todo especial aos nossos catequistas. Mas eu quero também dizer que agora, às 8 horas, estarei rezando a Santa Missa na Igreja Matriz. Às 9 horas, nós teremos a celebração da palavra ali no incluso pelo diácono Raul. Às 10 horas, eu estarei rezando a missa com a festa da Tainha lá na praia do Arroio Corrente. Às 10 horas, o padre Márcio estará rezando a Santa Missa, presidindo a Santa Missa, ali no Riachinho, com a festa do Senhor Bom Jesus. Às 19 horas, estarei rezando a Santa Missa na Igreja Matriz, isso mesmo, na Igreja Matriz da nossa, ali da nossa paróquia, Nossa Senhora das Dores, em Jaguaruna. Pois bem, meu amigo, minha amiga, o evangelho deste domingo, ele nos traz um mistério concreto da vida de Jesus. Depois de saber da morte de João Batista, Jesus retira-se para um lugar deserto, mas as multidões seguem-no. Ao desembarcar, viu uma grande multidão e teve compaixão, curou os doentes. E quando chega a tarde, os discípulos sugerem que se despeça as pessoas para irem comprar comida. E Jesus responde: dai-lhes vós mesmos de comer. Eles apresentam o pouco que tem, 5 pães e 2 peixinhos. Jesus toma-os, ergue os olhos ao céu, pronuncia a bênção, parte e dá aos discípulos, que os distribuem. Todos comem e ficam saciados, e ainda sobram 12 cestos. Esse milagre, meu amigo, minha amiga, é ao mesmo tempo sinal e antecipação. Jesus revela-se como o novo Moisés, que alimenta o povo no deserto, mas sobretudo como aquele que oferece o verdadeiro pão que desce do céu. Por isso que a multiplicação dos pães prefigura a liturgia, ou melhor, a Eucaristia. O gesto de tomar, benzer, partir e dar é o mesmo que Jesus fará na última ceia. Na Eucaristia, o pouco que somos e temos, quando colocado nas mãos de Cristo, torna-se abundância para a multidão. O milagre acontece não apesar da pobreza dos discípulos, mas precisamente a partir dela. A lógica do reino é a partilha e não a acumulação.

0: Um grande abraço. Fico feliz em começar a nossa manhã. Manhã, isso mesmo. Manhã de. É, manhã de domingo, isso, nossa manhã de domingo, e é tão gostoso, não é mesmo? E eu gosto muito do domingo, claro que eu gosto de todos os dias, né? Talvez até você vá me dizer, para mim não existe dia ruim, não existe dia menos importante, não existe dia feio, não existe dia cansativo. Para mim, todo dia é graça, é beleza, é presente, é dom, é Deus novamente colocando nas mãos de cada um a vida e dizendo assim: faça o melhor uso desta vida que eu te dei. Faça desta vida uma permanente ação de graças. Por isso, nesse dia, agradeçamos a vida que temos. Agradeçamos também as pessoas que nos ajudam a viver, as pessoas que nos ajudam a deixar este mundo melhor. E, de modo especial aqui, eu quero também que você, hoje e sempre, não deixe de rezar pelos nossos padres. Reze pelos nossos padres. Talvez o padre que te batizou já não está mais no meio de nós, está junto de Deus. Ou o diácono que te batizou, ou o padre que fez a tua primeira comunhão, ou que te acompanhou no casamento, assistiu o teu casamento, ou, enfim, aquele padre que você tinha tanta estima, talvez já esteja mais no meio de nós, mas nós vamos rezar, vamos pedir para que haja um novo despertar vocacional. Vamos pedir também para que Deus dê muita saúde, força, coragem, alegria, disposição a todos os nossos padres que, olhando para a nossa realidade, somos poucos, mas eu tenho certeza que sempre tem procurado fazer o melhor. Por isso, reze comigo desta manhã e reze por todos. Pai nosso que estais nos céus, santificado seja o vosso nome. Venha a nós o vosso reino. Seja feita a vossa vontade, assim na terra como no céu. O pão nosso de cada dia nos dai hoje. Perdoai as nossas ofensas, assim como nós perdoamos a quem nos tem ofendido. E não nos deixeis cair em tentação, mas livrai-nos do mal. Amém. Ave Maria, cheia de graça, o Senhor é convosco. Bendita sois vós entre as mulheres, e bendito é o fruto do vosso ventre, Jesus. Santa Maria, Mãe de Deus, rogai por nós, pecadores, agora e na hora de nossa morte. Amém. E que a bênção de Deus Todo-Poderoso desça e permaneça, Pai e Filho e Espírito Santo. Amém. Na sequência, as primeiras notícias. Não, hoje tem poucas notícias. Estou vendo aqui, quase nada. Graças a Deus. E as que tem são boas. Mas tem muita música boa para você ter um domingo bem legal. Um abraço a todos os padres, parabéns a todos os padres, saúde, força, coragem, vida e alegria.
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3: Neste domingo, o tempo segue estável na maior parte do estado de Santa Catarina e, apesar da variação de nuvens, mínima é a possibilidade de chuva. O tempo vai seguir menos instável, pelo menos até amanhã. A partir de terça-feira, áreas de instabilidade começam a se formar e, na quinta, dia 6, uma frente fria pode trazer muita chuva, principalmente em municípios da divisa com o Rio Grande do Sul. Temperatura máxima hoje prevista de 22 graus e mínima na próxima madrugada de 16 graus em São Martinho, Siderópolis, Treviso, 13 de maio, Uruçanga e Tubarão. Daniel Panobianco, da agência PD Radar, com exclusividade para Tubá FM.
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3: 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A hora certa.
0: Super Tubai, a hora certa, 6:46.
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É com muito carinho que nós, Divino e Donizete, em nome de toda a família sertaneja, vamos prestar uma sincera homenagem ao maior violeiro e cantador de todos os tempos, nosso amigo

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7: Essa transmissão. Queridos irmãos e irmãs, aqui estamos mais uma vez porque hoje é dia do Senhor, é o dia da ressurreição, é o dia da comunidade e há pouco iniciamos o mês de agosto. Aqui no Brasil nós chamamos de o mês vocacional. Nós rezamos por todas as vocações, nós pedimos ao Senhor que toque corações para que respondam positivamente ao seu chamado. Jovens para serem padres, moças para serem religiosas, e religiosos, também jovens que queiram abraçar de forma consciente o matrimônio como uma verdadeira vocação cristã. Nesse final de semana nós rezamos de forma muito especial por todos aqueles e aquelas que, ou melhor, por todos aqueles que são ministros ordenados. Hoje é o dia do bispo, do padre, do diácono. Esse final de semana no Brasil nós rezamos especialmente pelos ministérios ordenados. Nós queremos continuar clamando, pedindo ao Senhor que desperte aqui na paróquia jovens que queiram ser padres. A igreja precisa e somos tão poucos para uma missão tão grande. Seguramente Deus continua chamando. Nós que precisamos responder positivamente. E para participarmos dessa missa, vamos, gente do Senhor, que é fonte de toda misericórdia, vamos examinar a semana que passou, vamos examinar nosso coração, a nossa vida, porque nós pecamos, erramos, decepcionamos, nem sempre correspondemos no amor. Muitas vezes no coração nós juntamos experiências duras e vamos nos tornando pessoas insensíveis, intolerantes, impacientes. Nem sempre somos sábios para usarmos bem as nossas palavras. Por isso, ao iniciarmos essa semana, esta missa na casa de Deus, vamos examinar o nosso coração, vamos tomar consciência de que somos pecadores e de que Deus, fonte de toda misericórdia, deseja nos perdoar. Conscientes, peçamos o perdão cantando.

Deus Todo-Poderoso, Ele que conhece nosso coração, que Ele tenha compaixão de nós, perdoe os nossos pecados e nos conduza à vida eterna. Amém.

neste domingo. Vamos rezar pelas vocações, especialmente pelo despertar aqui em nossa paróquia da Catedral, rezando por jovens, para que respondam positivamente ao chamado do Senhor, para que tenham coragem e disposição de entregar a vida para o anúncio do Evangelho, para cuidar de nossas comunidades,

0: vive e reina na unidade do Espírito Santo por todos os séculos dos séculos.
1: Amém. Amém.
2: Leitura do profeta Isaías. Assim diz o Senhor: ó vós, todos que estáis com sede, vinde às águas. Vós que não tendes dinheiro, apressai-vos. Vinde e comei. Vinde comprar sem dinheiro. Tomar vinho e leite, sem nenhuma paga. Por que gastar dinheiro com outra coisa que não o pão? Desperdiçar o salário, senão com satisfação completa? Ouvi-me com atenção e alimentai-vos bem, para deleite e revigoramento do vosso corpo. Inclinai vosso ouvido e vinde a mim. Ouvi e tereis vida. Farei convosco um pacto eterno. Manterei fielmente as graças concedidas a Davi. Palavra do Senhor.

0: ser mais.
1: Leitura da carta de São Paulo aos Romanos. Irmãos, quem nos separará do amor de Cristo? Tribulação, angústia, perseguição, fome, nudez, perigo, espada? Em tudo isso, somos mais que vencedores, graças àquele que nos amou. Tenho a certeza que nem a morte, nem a vida, nem os anjos, nem os poderes celestiais, nem o presente, nem o futuro, nem as forças cósmicas, nem a altura, nem a profundeza, nem outra criatura qualquer será capaz de nos separar do amor de Deus por nós, manifestado em Cristo Jesus, nosso Senhor. Palavra do Senhor.
2: Graças a Deus.

0: Senhor esteja convosco.
1: Ele está no meio de nós.
0: Proclamação do Evangelho de Jesus Cristo segundo Mateus.
1: Glória a vós, Senhor.
0: Naquele tempo, quando soube da morte de João Batista, Jesus partiu e foi de barco para um lugar deserto e afastado. Mas quando as multidões souberam disso, saíram das cidades e o seguiram a pé. Ao sair do barco, Jesus viu uma grande multidão, encheu-se de compaixão por eles e curou os que estavam doentes. Ao entardecer, os discípulos aproximaram-se de Jesus e disseram: "Este lugar é deserto e a hora já está adiantada. Despede as multidões para que possam ir aos povoados comprar comida." Jesus, porém, lhes disse: "Eles não precisam ir embora. Dá-lhes vós mesmos de comer." Os discípulos responderam: "Só temos aqui 5 pães e 2 peixes. Jesus disse: "Trazei-os aqui." Jesus mandou que as multidões se sentassem na grama. Então pegou os 5 pães e os 2 peixes, ergueu os olhos para o céu e pronunciou a bênção. Em seguida, partiu os pães e os deu aos discípulos. Os discípulos os distribuíam às multidões. Todos comeram e ficaram satisfeitos. E dos pedaços que sobraram, recolheram ainda 12 cestos. E os que haviam comido eram mais ou menos 5.000 homens, sem contar mulheres e crianças. Palavra da salvação.
1: Glória a vós, Senhor.
0: Você pode se sentar. Querido irmão, querido irmão, você que nos acompanha pelos meios de comunicação, a liturgia desse final de semana nos coloca diante de uma verdade que perpassa, que atravessa a nossa vida. Você sabe que todos nós somos movidos por apetites. E quando eu falo apetites, não é apenas a comida, o almoço, que daqui a algumas horas vamos aproveitar ou jantar, mas nós somos movidos por fomes que revelam incompletudes, que revelam vazios dentro de nós que precisam de correspondência. E de alguma forma, essas fomes que nos habitam também nos movem. Para você entender melhor, pense um pouco aí na sua vida, na sua história. Pense em conquistas que você já buscou. Pense em experiências que ao longo da sua vida você lutou, sonhou. E quando você chegou lá, quando você conquistou, quando você possuiu, depois de um tempo, você percebeu que precisava, desejava algo a mais. E você buscou, chegou lá, e quando chegou lá você experimentou uma alegria que se esvaiu rapidamente, e depois você foi mais um pouco. Se nós percebermos, a vida, de alguma forma, é o retrato desse movimento, desses apetites, dessas fomes que revelam a nossa incompletude, revela uma estrutura que busca a todo momento satisfação e que a soma de tudo aquilo que temos, de tudo aquilo que juntamos, não consegue planificar a vida como um todo. Existe sempre dentro de nós algo que nos escapa. Os pais da igreja, lá no início da igreja, eles falavam de uma alegria que envelhece rápido. Vou dar um exemplo, quem sabe, muito banal. Você sonhou em ter um carro e você luta, trabalha. Quando você compra um carro, você fica muito feliz. E é uma justa alegria, viu? O padre não está dizendo que está errado, não. É justo, faça isso mesmo. Só que depois de um tempo, você percebe que aquele carro se tornou banal. E que você precisa algo a mais, um outro modelo, quem sabe mais moderno. E assim a nossa vida vai se processando. Digo para você, isso é normal, perpassa a nossa vida. Não tem nada de errado aqui. A dificuldade é quando nós nos detemos apenas nessas buscas e experimentamos uma espécie de apetite e fome que nunca conseguimos preencher, porque nunca será a soma de todas as suas conquistas e as minhas também que irão planificar a nossa vida. A liturgia desse final de semana fala justamente desta fome. Afinal de contas, se isso nos pertence, está na nossa estrutura humana, onde nós podemos experimentar essa plenitude, essa satisfação que dá sentido e preenche esses espaços dentro de nós. Começamos hoje com a primeira leitura, lembrando que a liturgia responde, dá um caminho, oferece uma direção. A primeira leitura é do profeta Isaías, no capítulo 55. Esse texto, só para situar você, ele foi escrito mais ou menos por volta do ano 500, quem sabe 550 antes de Jesus. O profeta Isaías, ele retrata a conversa de um comerciante numa espécie de mercado público. Mas se você observar, o início da leitura diz: assim diz o Senhor. É como se Deus estivesse falando dentro de um mercado público. Imagine a cena: Deus dentro de um mercado público, e o mundo antigo tinha grandes mercados, e Deus é uma espécie de comerciante. E ele começa em voz alta, no meio da multidão, a dar um recado para as pessoas que estavam ali. Começa dizendo: ó, vós todos que estáis com sede, vinde às águas. Vós que não tendes dinheiro, apressai-vos, vinde, comei, vinde comprar sem dinheiro, tomar vinho, leite, sem pagar coisa alguma. Aqui ele fala de uma fome e ele materializa uma fome e uma sede: água, vinho, leite. E ele diz que essa necessidade, você não precisa de dinheiro, não é o seu esforço que vai satisfazer a sua necessidade, não é aquilo que você alcança ou aquilo que você tem no bolso que vai comprar uma satisfação. Existe uma experiência que dispensa os seus bens, as suas lutas. E depois no versículo 2 ele diz: por que gastar dinheiro com outra coisa que não pão, desperdiçar o salário senão com satisfação completa? É como se ele dissesse: por que gastar os seus recursos, entenda aqui, dinheiro, tempo, energia, com buscas que nunca vão preencher o seu coração? Podem dar prazeres momentâneos, e como diz para você, isto é também justo, porque não, faz parte da nossa vida, mas é como se ele nos alertasse para um risco: gastar dinheiro, tempo, buscando essas experiências pontuais que nunca farão você um homem pleno, uma mulher plena. Só que ele não responde quem pode satisfazer. 500 anos antes de Jesus, o profeta Isaías fala dessa fome, dessa sede que nos perpassa, e que nós podemos errar o alvo, nós podemos nos perder e fazer muitas buscas, muitos movimentos, mas experimentar dentro de nós essa insatisfação. É por isso que a resposta, 500 anos depois, se torna conhecida. E daí nós precisamos ir para o Evangelho. Isaías, na primeira leitura, nos dá aqui a medida desta fome. Sim, antes de ir para o Evangelho, eu quero dizer para você: existe uma fome dentro de mim e de você, de todos nós. Você que me acompanha pelos meios de comunicação, você que está aqui na catedral, existe uma fome em todo ser humano. Essa fome nos constitui. Os pensadores antigos diziam que nós trazemos dentro de nós uma inquietude. Isso é ruim? Não, não é. Porque isso nos movimenta, isso nos lança, isso faz com que nós nos debatamos para lá e para cá e busquemos cada vez mais a plenitude da vida. Esta fome no Evangelho vai dar direção e vai experimentar plenitude. Vamos entender. O texto começa dizendo, se você tem a palavra, versículo 13, que Jesus, ele soube da morte do seu primo, João Batista, e foi para o deserto. Nós não sabemos ao certo porque Jesus foi para o deserto, mas para você entender, Jesus estava em Cafarnaum, que é uma região que de uma parte é bastante fecunda, tem plantações até hoje na Israel, e grandes plantações, grandes kibbutz, como eles chamam lá. E do outro lado é uma região muito desértica, muito seca, seca mesmo. Areia, pedra, não tem plantação, você não vê um galinho verde, não tem nada. Uma região desértica mesmo, não chove. Jesus estava em Cafarnaum e vai para essa região desértica, muito seca. Talvez para meditar um pouco sobre a morte de João, talvez o sentimento da perda, era seu primo. E as multidões souberam que Jesus estava indo para aquela região desértica. Jesus atravessa de barco, vai de Cafarnaum para a região desértica. E por incrível que pareça, mesmo tendo água e água doce, uma parte é toda deserto. Quando Jesus, ele chega nessa região desértica, o povo foi muito mais rápido. Eles percorreram a orla desse lago e chegaram primeiro. Versículo 14 diz que ao sair do barco, ao descer, Jesus viu aquela multidão e ele sentiu compaixão daquela gente. Os outros evangelhos vão dizer que essa gente estava cansada, abatida, um povo desanimado, que não tinha pastor. Era uma multidão que estava sem direção e Jesus se encheu de compaixão. Compaixão aqui é como se Jesus tivesse sentido nas suas entranhas a dor daquelas pessoas. E mesmo tendo ido para, quem sabe, rezar um pouco, ele passou o dia todo curando, tocando, dando atenção para essas pessoas. E era uma multidão. O texto diz que, no finalzinho, que era mais de 5.000 homens, sem contar mulheres e crianças. E ali Jesus atendeu todas essas pessoas. Observe, se essas pessoas tivessem ido ao deserto apenas para receber cura, elas não teriam ficado o dia todo, porque terminado o dia, elas estavam lá ainda, já tinham recebido a cura, os milagres que precisavam. Por que que elas permaneceram? Porque seguramente naquele momento perceberam em Jesus algo a mais que nunca tinham encontrado. Seguramente diante daquela sede que falava o profeta Isaías na primeira leitura, ali em Jesus experimentaram algo diferente no seu olhar, no seu toque, na sua presença. Entenderam de que em Jesus estava a resposta da fome, da sede, da incompletude. E por isso o retrato disso se dá no finalzinho da tarde. Imagine você numa região desértica, sem água, sem comida, sem sombra, não tem arbusto, é areia, pedra, deserto clássico mesmo. Os discípulos vêm dizer assim para Jesus: Senhor, manda esse povo ir embora, nós não temos pão aqui para essa gente e eles estão com fome, despede, manda embora. E daí Jesus diz: dá-lhes vós mesmos de comer. Eles trouxeram 5 pães, 2 peixes. E ali começa a acontecer uma mudança. Padre, onde está essa mudança? Talvez você já tenha ouvido esse texto tantas vezes e nunca tenha percebido. Vamos para os detalhes, se você tem a palavra, acompanhe. No versículo 13, diz que Jesus tinha ido para o deserto. No versículo 15, os próprios discípulos, os apóstolos, afirmam que o lugar era deserto, não tinha comida. Este lugar é deserto, a hora já está adiantada, despede as multidões. Deserto, não tem grama, não tem árvore, não tem pasto, é árido, é morto. Olha o que diz o versículo 19: Jesus mandou que as multidões se sentassem na grama. Mas deserto não tem grama, como que agora tem grama? Duas vezes se diz que está no deserto, porque agora tem relva, porque tem verde, porque tem vida. Aqui é o retrato dessa experiência de ser guiado por uma fome que busca o Senhor, uma fome que nos lança em direção a Ele. E aquilo que é deserto na vida, aquilo que é aridez, aquilo que não encontramos fecundidade, sentido, direção, nele nós temos uma mudança, não apenas por conta da areia e agora grama, mas diz respeito à nossa vida interior, à nossa vida que se torna plena na presença de Deus. Também aqui é retrato do Salmo 23, o Salmo do Bom Pastor: o Senhor é o meu pastor que me conduz para águas tranquilas, Ele me encaminha para a relva verde e cuida de mim, Ele me faz sentar, me faz estar nesta relva. Por isso aqui a resposta do Salmo 23: o Senhor é aquele que transforma a aridez da fome em plenitude. Por isso, do deserto a grama verde. Mas por quê? Esta multidão foi guiada pela fome à presença do Senhor. Foi a fome que os conduziu ao lugar certo. E por isso o texto conclui, versículo 20, que todos comeram daquele pão e ficaram satisfeitos. A palavra grega usada aqui é plenos. Eles ficaram plenos, cheios, transbordando de pão. Mas não entenda apenas alimento do estômago. Nós estamos falando de uma completude de vida na presença do Senhor, por terem guiado a fome até Ele, até a presença dEle. O que eu quero dizer para você? Todos nós sentimos esta fome. Todos nós que estamos aqui, não importa a sua idade, Não importa o que você já fez nessa vida. Não importa o seu nível de fé e nem quanto tempo você participa da igreja. Eu quero dizer que você e eu somos perpassados por esta fome. Não tem problema algum. Porque a medida da nossa fome é o tamanho de Deus. A grande questão é onde nossa fome nos leva. Há muitas pessoas que buscam satisfação. Basta pensar hoje nos jogos, numa vida sexual desenfreada, tantas pessoas que se entregam às drogas, aos vícios, à internet, a uma vida totalmente desenfreada nos seus sentidos, prazeres. Hoje nós descobrimos que esta fome, ela tem um endereço, ela tem uma direção certa, e a presença do Senhor. Eu sei que é clichê, mas a fome que nos direciona, ela encontra plenitude e resposta na presença de Deus, na sua palavra, na comunhão que nós estabelecemos com Ele. E tanto mais buscamos o Senhor, tanto mais nós o encontramos, e mesmo perpassando desertos, nós encontramos dele a grande resposta para a nossa vida. Por isso, a liturgia desse final de semana, ela diz: o problema nunca está na fome, porque ela não vai desaparecer. São Gregório de Nissa, ele dizia que esta fome não desaparece. O que acontece é quando nós encontramos Deus, essa ansiedade da fome diminui e nós encontramos comunhão nele. Então eu concluo dizendo: a fome, quem sabe seja algo que Deus tenha deixado dentro de mim e de você, para que, guiados de forma virtuosa por esta fome, cheguemos à presença dele, que é a medida do vazio que nos habita. Ele é o tamanho do apetite que trazemos do mais profundo da nossa alma. Erramos quando buscamos em lugares desertos. O povo atravessou o deserto e no Senhor descobriu uma fonte, uma relva para refazer as suas vidas. Que encontremos no Senhor a medida da nossa vida, a beleza da nossa existência e aquela satisfação que já buscamos em tantos lugares, quem sabe em tantos corpos, em tantas ideias, e nunca encontramos plena satisfação. Isto somente em Deus. Por isso São Paulo vai dizer: o que pode nos separar? Nudez, perseguição, tribulação? Não. Nós somos amados por Jesus, graças àquele que nos amou, e nele nós somos inteiros, porque ele nos alimenta. Louvado seja o nosso Senhor Jesus Cristo.
1: Para sempre seja louvado.
0: Enviai, Senhor, operários à vossa messe.
1: Pois a messe é grande, poucos são os operários.
0: Eu creio em Deus, Pai Todo-Poderoso,
1: Criador do céu e da terra, em Jesus Cristo, seu único Filho, nosso Senhor, que foi concebido pelo poder do Espírito Santo, nasceu da Virgem Maria, padeceu sob Pôncio Pilatos, foi crucificado, morto e sepultado, desceu à mansão dos mortos, ressuscitou ao terceiro dia, subiu aos céus, está sentado à direita de Deus Pai Todo-Poderoso, donde há de vir a julgar os vivos e os mortos. Creio no Espírito Santo, na Santa Igreja Católica, na comunhão dos santos, na remissão dos pecados, na ressurreição da carne, na vida eterna. Amém.
0: Número 11. Irmãos e irmãs, com a Eucaristia, o Senhor repete todos os dias o milagre da multiplicação. Roguemos com confiança pela Igreja e pelas necessidades da humanidade, dizendo: esperamos em vós, Senhor, atendei-nos.
1: Esperamos em vós, Senhor, atendei-nos.
2: Senhor, fortalecei vossa Igreja para que permaneça comprometida com o vosso reino de justiça e seja firme diante dos obstáculos, nós vos pedimos.
1: Esperamos em vós, Senhor, atendei-nos.
2: Vós, que nos saciais com vosso amor, sustentai o testemunho de dedicação missionária e de serviço dos diáconos, dos padres e dos bispos de vossa Igreja, nós vos pedimos.
1: Esperamos em vós, Senhor, atendei-nos.
2: Vós, que desejais vida digna a todos os seres humanos, iluminai nossos governantes, para que sejam contrários a tudo o que degrada a vida e favoráveis a tudo o que promove a dignidade humana, nós vos pedimos.
3: Esperamos em vós, Senhor, atendei-nos.
2: Vós, que sois amor, paciência e compaixão, livrai-nos da tentação do isolamento e da intolerância, também no uso das redes sociais, e concedei que nos abramos ao acolhimento e ao respeito, nós vos pedimos.
3: Esperamos em vós, Senhor, atendei-nos.
2: Vós, que confiastes aos discípulos a missão de repartir o pão, tornai nossas comunidades lugares de encontro, testemunho e missão. Abençoai o projeto Padres para a Igreja em Santa Catarina e chamai muitos jovens ao ministério ordenado para que repartam o pão e a própria vida a serviço do vosso povo, nós vos pedimos.
1: Esperamos em vós, Senhor, atendei-nos.
0: Senhor Deus, vós nos saciais com o pão da palavra e da Eucaristia. Ouve nosso clamor e concedei que não falte o pão do corpo à mesa dos nossos filhos e filhas. Por Cristo nosso Senhor.
1: Amém. Amém.

0: Orai, irmãos e irmãs, para que o meu e o vosso sacrifício seja aceito por Deus Pai Todo-Poderoso.
1: Receba, ó Senhor, por tuas mãos este sacrifício, para a glória do seu nome, para o nosso bem e de toda a sua santa igreja.
0: Nós os pedimos, Senhor, de bondade, santificai estes dons e, aceitando a oblação do sacrifício espiritual, fazei de nós mesmos uma eterna oferenda para vós. Por Cristo nosso Senhor.
1: Amém.
0: O Senhor esteja convosco.
1: Ele está no meio de nós.
0: Corações ao alto.
1: O nosso coração está em Deus.
0: Demos graças ao Senhor nosso Deus.
1: É nosso dever e nossa salvação.
0: Na verdade, é digno e justo. É nosso dever e salvação dar-vos graças sempre em todo lugar, Pai das misericórdias e Deus fiel. Pois nos destes vosso Filho Jesus Cristo como Senhor e Redentor. Ele sempre se mostrou cheio de misericórdia para com os pequenos e os pobres, os doentes e os pecadores, e se fez próximo dos aflitos e oprimidos. Por sua palavra e ação, anunciou ao mundo que sois Pai e cuidais de todos os vossos filhos e filhas. Por isso, com todos os anjos e santos, nós os louvamos e bendizemos e proclamamos o hino de vossa glória, cantando sem cessar.

0: verdade, vós sois santo e digno de louvor. Ó Deus, que amais os seres humanos e sempre os acompanhais no caminho da vida. Na verdade, é bendito o vosso Filho presente no meio de nós, quando nos reunimos por seu amor. Como outrora aos discípulos de Emaús, ele nos revela as Escrituras e parte o pão para nós.
1: Bendito o vosso Filho presente entre nós.
0: Por isso nós o suplicamos, Pai de bondade, enviai o vosso Espírito Santo para que santifique estes dons do pão e do vinho e se tornem para nós o corpo e o sangue de nosso Senhor Jesus Cristo.
1: Enviai o vosso Espírito Santo.
0: Na véspera de sua paixão, na noite da última ceia, Jesus tomou o pão, pronunciou a bênção de ação de graças, partiu e o deu a seus discípulos dizendo: tomai todos e comei, isto é o meu corpo, que será entregue por vós.

Do mesmo modo, no fim da ceia, ele tomou o cálice em suas mãos, deu graças novamente e o entregou a seus discípulos, dizendo: Tomai todos e bebei, este é o cálice do meu sangue, o sangue da nova e eterna aliança, que será derramado por vós e por todos para a remissão dos pecados. Fazei isto em memória de mim.

0: Mistério da fé.
1: Anunciamos, Senhor, a vossa morte e proclamamos a vossa ressurreição. Vinde, Senhor Jesus.
2: Celebrando, pois, ó Pai Santo, o memorial da Páscoa de Cristo, vosso Filho, nosso Salvador, anunciamos a obra do vosso amor. Pela paixão e morte de cruz, vosso fizestes entrar na glória da ressurreição e o colocastes à vossa direita. Enquanto esperamos sua vinda gloriosa, nós os oferecemos o pão da vida e o cálice da bênção.
1: Aceitai, ó Senhor, a nossa oferta.
2: Olhai com bondade a oferta da vossa igreja. Nela vos apresentamos o sacrifício pascal de Cristo que nos foi entregue. E concedei que pela força do Espírito do vosso amor sejamos contados agora e por toda a eternidade entre os membros do vosso Filho, cujo corpo e sangue comungamos.
1: O Espírito nos una num só corpo.
2: Dignai-vos, Senhor, conduzir a vossa igreja à perfeição na fé e no amor, em comunhão com nosso Papa Leão, nosso Bispo de São Pedro, com todos os bispos, presbíteros, diáconos e todo o povo que adquiristes para vós.
1: Confirmai na unidade a vossa igreja.
2: Abri os nossos olhos para perceber as necessidades dos irmãos e irmãs. Inspirai-nos palavras e ações para confortar os cansados e oprimidos. Fazei que os sirvamos de coração sincero, seguindo o exemplo e o mandamento de Cristo. Vossa igreja seja testemunha viva da verdade e da liberdade, da justiça e da paz, para que toda a humanidade se reanime com uma nova esperança.
1: Ajudai-nos a criar um mundo novo.
2: Lembrai-vos dos nossos irmãos e irmãs que adormeceram na paz do vosso Cristo e de todos os falecidos cuja fé só vós conhecestes. Acolhei-os na luz da vossa face e na ressurreição concedei-lhes a plenitude da vida.
1: Concedei-lhes, ó Senhor, a luz eterna.
2: Concedei também a nós, no fim da nossa peregrinação terrestre, chegarmos todos à morada eterna, onde viveremos para sempre convosco, e com a bem-aventurada Virgem Maria, Mãe de Deus, os apóstolos e mártires e todos os santos, os louvaremos e glorificaremos, por Jesus Cristo, vosso Filho. Por Cristo, com Cristo e em Cristo, a vós, Deus, Pai Todo-Poderoso, na unidade do Espírito Santo, toda honra e toda glória, por todos os séculos dos séculos.
1: Amém.
2: Bem unidos ao Senhor, rezemos confiantes a oração que Ele nos ensinou. Pai nosso, que estais
1: nos céus, santificado seja o vosso nome. Venha a nós o vosso reino, seja feita a vossa vontade, assim na terra como no céu. O pão nosso de cada dia nos dai hoje, perdoai-nos as nossas ofensas, assim como nós perdoamos a quem nos tem ofendido. E não nos deixeis cair em tentação, mas livrai-nos do mal.
2: Livrai-nos de todos os males, ó Pai, dai-nos hoje a vossa paz. Ajudados pela vossa misericórdia, sejamos sempre livres do pecado e protegidos de todos os perigos, enquanto aguardamos a feliz esperança e a vinda do nosso Salvador, Jesus Cristo.
1: Vosso é o reino, o poder e a glória para sempre.
2: Senhor Jesus Cristo, dissestes aos vossos apóstolos: eu vos deixo a paz e vos dou a minha paz. Não olheis os nossos pecados, mas a fé que anima a vossa igreja. Dá-lhe, segundo o vosso desejo, a paz e a unidade. Vós que sois Deus, com o Pai e o Espírito Santo.
1: Amém.
2: Que a paz do Cristo ressuscitado esteja sempre convosco.
1: O amor de Cristo nos uniu. Cordeiro de Deus, que tirais o pecado do mundo, tende piedade de nós. Cordeiro de Deus, que tirais o pecado do mundo, tende piedade de nós. Cordeiro de Deus, que tirais o pecado do mundo, dai-nos a paz.
2: Irmãos e irmãs, felizes nós convidados para esta ceia, a ceia do Senhor. Eis o Cordeiro de Deus, aquele que tira o pecado do mundo.
1: Senhor, eu não sou digna de que entreis em minha morada, mas dizei uma palavra e serei salva.

0: Oremos. Acompanhai, Senhor, com vossa constante proteção aqueles que restaurais com os dons do céu, e como não cessais de protegê-los, concedei que se tornem dignos da eterna redenção. Por Cristo nosso Senhor.
1: Amém.
0: Amém. Você pode se sentar, Padre tem avisos. Aos membros do apostolado da oração, eu lembro que hoje, às 15h30, nós temos a nossa reunião mensal, nosso encontro mensal. Então, membros do apostolado da oração, né? Hoje, 15h30, a nossa reunião aqui no Centro de Atividades da Catedral. Também, hoje, nós teremos às 17h, adoração ao Santíssimo Sacramento. Então, convido você também para esse momento de intimidade com o Senhor, será na cripta, então, às 17h, esse momento de adoração ao Santíssimo Sacramento. Momento de intimidade com Jesus Eucarístico, de silêncio, de estarmos diante dele. Então, convido você para essa experiência no final da tarde. Também na sexta, quinta-feira, nós teremos reunião de liturgia, formação de liturgia. Então todos os leitores, cantores, ministros, também se você quer aprender um pouco mais sobre a liturgia, sobre a Santa Missa, na quinta-feira eu darei um pequeno curso, uma pequena formação aqui na cripta da catedral. É das 8h até umas 9h, 9h15 da noite, mais ou menos uma hora e quinze de formação. Então, quinta-feira agora, dia 6, na cripta, esse momento de formação, né? Todos estão convidados para estarem conosco. Também, nós iniciamos na última sexta-feira a setena de Nossa Senhora da Piedade. São sete sextas-feiras que antecedem a festa de nossa padroeira, que nós nos reunimos aqui para missa. E na missa nós refletimos sobre as dores de Nossa Senhora. A primeira sexta que aconteceu foi na passada, e agora dia 7 nós teremos mais uma setena de Nossa Senhora. Até o dia 11 de setembro, no dia 15, nós a celebramos, cairá numa terça-feira, então convido você para estar conosco. É sexta-feira agora, a segunda setena, às 19h, aqui na catedral. Também nesse dia 7, na sexta-feira, nós teremos mais uma edição da Noite das Sopas e dos Caldos, aqui da paróquia da catedral. Já há bastante tempo que acontece, é uma forma também de nos encontrarmos e de levantarmos fundos para a manutenção da nossa paróquia. O valor é R$70. Nas portas da catedral nós temos as pessoas que estão ali com os tickets, né, para você comprar, adquirir e estar conosco. É uma sequência de sopas e caldos. Durante a semana vai esfriar novamente, né? Então convidamos você para estar conosco. Previsão do tempo com o Padre Eduardo, né? Então, eu estou rezando por esse frio, né? Para vender, a gente tem bastante ingresso, povo, e não está saindo, não. Então, se você puder nos ajudar, temos aí R$70. Padre, eu não gosto, não vou estar na cidade. Se você comprar e deixar com eles, nós distribuímos para as famílias carentes que nós assistimos, para que estejam conosco. Então, R$70, você pode comprar no dinheiro e no Pix, e assim ajuda a nossa paróquia. Sexta-feira agora é dia 7, no centro de eventos da nossa paróquia. Termina a missa aqui, a gente vai para lá, né, para se confraternizar numa noite fria que Deus vai mandar na sexta-feira. Também recordo que hoje, agora em seguida, às 10 horas, na verdade, eles já estão ali nos esperando na gruta da Nossa Senhora de Lourdes, aqui no estacionamento. Nós vamos rezar agora o terço, pedindo vocações à igreja. Então a equipe já está lá, já está preparada, terminando a missa. Aqueles que quiserem ir lá conosco para rezar o Santo Terço, durante uns 20, 30 minutos, oração do Santo Terço, nós vamos rezar juntos na gruta, pedindo ao Senhor da Messe, pastor do rebanho, que envie vocações à igreja, agora em seguida. Especialmente nesse final de semana, nós rezamos pelos ministérios ordenados. Hoje a igreja reza pelos padres, bispos, diáconos, para aqueles que, de uma forma mais radical, se entregaram ao serviço do Evangelho. Nós vamos rezar por eles agora em seguida, e você está convidado para estar conosco. São esses os avisos. Agora nós vamos ficar em pé.
1: Padre, antes do término da missa e da bênção, neste dia eu preparei umas pequenas palavras, mas com muito carinho e admiração, para você, para o Padre Márcio, que não está, né, para o Dom Adilson e o Eris, que está nessa caminhada. Que o padre não é apenas alguém que celebra a missa ou administra os sacramentos. É aquele que entrega a vida em sacrifício para que os outros encontrem Deus. Obrigada pelo sim generoso ao chamado, a dedicação, a entrega diária a serviço de Deus e do próximo, e a nos ajudar a compreender e se lembrar melhor a cada dia que passa. Que o bom pastor continue abençoando, dando força, saúde e muita paz em sua jornada. Feliz Dia dos Padres.
0: Obrigado. Obrigado, Darlene. Muito obrigado. Obrigado pelo carinho. Em meu nome, em nome do Padre Márcio, que está atendendo uma outra paróquia nesse momento. À noite estará conosco para as confissões. Muito obrigado. A gente quer que venham mais, né? Mais jovens queiram ser padres, servir a igreja, porque o trabalho é enorme, né? E somos pouquíssimos. Então reze, né? Para que os jovens estejam disponíveis e aceitem o chamado do Senhor para entregarem a sua vida, para comunicar o Evangelho, ajudar as nossas comunidades cada vez mais a servirem ao Senhor. Aqui na paróquia da Catedral nós temos um seminarista, né, que está se preparando, ainda no começo, mas nós precisamos de mais, né, mais jovens que queiram ser padres. Padre Márcio e eu não somos de Tubarão, mas estamos aqui servindo a comunidade de vocês por algum tempo. Então, nós queremos também que jovens daqui aceitem um convite, né, para serem padres e servirem melhor a igreja. Vamos pedir a bênção do Senhor sobre nós. Vamos pedir que Ele abençoe a nossa semana, abençoe nosso trabalho, abençoe os padres, bispos, diáconos, para cada vez mais, sendo fiéis ao Senhor, anunciem com as palavras e suas vidas o Evangelho de Jesus. O Senhor esteja convosco.
1: Ele está no meio de nós.
0: A nossa proteção está no nome do Senhor,
1: que fez o céu e a terra.
0: Que por intercessão da bem-aventurada Virgem Maria e de São José, seu casto esposo, desça sobre vós a bênção do Deus que é Pai, Filho e Espírito Santo.
1: Amém. Amém.
0: A todos eu desejo um bom domingo, uma boa semana, um feliz mês. Ide em paz e que o Senhor sempre vos acompanhe.
1: Graças a Deus.

0: Louvado seja nosso Senhor Jesus Cristo.
1: Para sempre, Senhor.
2: Caminhos onde andasse, pensar mais no seu Senhor. Mas você fica esquecido.
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3: Sicoob informa a hora certa.
4: Hora certa na Tubá, 10:47.

Sei que me conheces e sabes os meus problemas. Eu sei que me acompanhas mesmo quando eu me perco. Eu sei que quando tudo me falta, o Senhor está comigo. Eu sei que tu me destes uma mãe, Maria. A tua mãe é a minha mãe. Maria, na simplicidade de sua presença, nunca esteve ausente. Nos momentos em que

Quando o vinho acabar, intercede por mim. Quando alguma coisa faltar, intercede por mim. Quando eu me perder, intercede por mim. Quando eu pecar, intercede por mim. Quando eu deixar de amar, intercede por mim. Senhor amado, obrigado pela mãe que nos destes. É mais uma prova de teu imenso amor, ágape.

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3: Nossa saudação cordial e fraterna, você que acompanha a Palavra Viva pela Rádio Divino Oleiro FM de Balneário Camboriú, Rádio Conceição FM de Itajaí e Rádio Tubá de Tubarão. Que a paz de Jesus reine em nossos corações e a Mãe Santíssima nos leve nas dobras do seu manto em mais este dia que a bondade do Pai nos concede. Em nosso programa de hoje, vamos nos reportar à vida. Shakespeare foi autor de um grande número de tragédias e de comédias, consideradas quase todas como obras-primas. Entre elas está Macbeth, onde o escritor inglês que morreu em 1616 escreve que a vida é apenas uma história contada por um idiota, cheia de som e fúria, nada significando. Não penso que seja assim. Prefiro a bela definição que nosso poeta Vinícius de Moraes colocou no Samba da Bênção e que o querido Papa Francisco citou na encíclica Fratelli Tutti. A vida é a arte do encontro, embora haja tanto desencontro na vida. Sertil Lange, filósofo e teólogo francês, falecido em 1948, entende que toda vida é bela na sua autenticidade. Isso não quer dizer que seja cor-de-rosa. Todas as cores nela intervêm, o cinzento e também o preto. Que importam os tons? A iluminação é tudo, e é do céu que se difunde a luminosidade. Se se vive nas trevas, de fato pode haver muito som e muita fúria, pouco ou nada significando para quem vive assim, mas não para aquele que deu a vida para que a tivéssemos e a tivéssemos em abundância. Ele é que ilumina as vidas e que, sendo luz, manda que também nós sejamos luz do mundo. A iluminação é tudo e é do céu que se difunde a luminosidade. Nossa vida não é para ficar escondida, é para ir ao encontro do outro a fim de amá-lo e servi-lo. Vinícius de Moraes como que nos convida a sermos artistas, artistas que promovem o encontro das vidas, dos corações. Porque há tanto desencontro na vida. Promover a arte do encontro é transformar o caos em cosmos. Abrindo o livro do Gênesis na Bíblia, logo se lê que no princípio Deus criou os céus e a terra. A terra estava informe e vazia. As trevas cobriam o abismo e o Espírito de Deus pairava sobre as águas. Deus disse: faça-se a luz, e a luz foi feita. Deus viu que a luz era boa e separou a luz das trevas. Lemos no livro do Gênesis, lá no capítulo 1. Coisa horrível, terra sem forma, desengonçada, vazia, totalmente escura. O caos. Ah, o caos. Um vazio sem fim, uma grande desordem e confusão. Isso Deus não quer. Com ele não se conforma. Mal comparando, quando uma mulher acha que não está tão bonita como de fato é, ela se vale de algum produto, um cosmético. Cosmético vem de cosmo. E transforma aquela feiura em boniteza, o caos em cosmo. É o que o Senhor Criador do céu e da terra fez com aquela que São Francisco de Assis irá chamar de Mãe Terra. Nós fomos criados à imagem e semelhança de Deus. E Deus não é caos, não é desordem, não é confusão nem trevas. Nós, portanto, somos filhos da luz e somos chamados a ser luz para nossos irmãos. Que responsabilidade! A iluminação é tudo, assevera Sertilanges. Então, se estivermos nas trevas, saiamos delas. Ressurjamos para uma vida nova, uma vida cheia de luz. É uma conversão e tanto. O decreto ad gentes do Concílio Vaticano II afirma tão bonito: só dando morte à vida antiga que podemos chegar à vida nova. Isto é, só fazendo morrer o que é velho é que podemos atingir a vida nova. Claro que sair de uma vida sem vida para uma vida com abundância não é coisa fácil. Ninguém por si só e com as próprias forças se liberta do pecado e se eleva acima de si próprio. Ninguém se desprende em definitivo de sua fraqueza, solidão ou servidão. Mas todos necessitam de Cristo Salvador, vivificador, diz o mesmo decreto ad gentes no seu número 8. Santo Agostinho exprime um pouco disso tudo numa bela e tocante oração que está na sua obra-prima, Confissões. Ó verdade, é a Deus que ele está se dirigindo. Luz do meu coração, não deixeis que me falem minhas trevas. Deixei-me levar por elas e me encontrei na escuridão. Mas mesmo no fundo desse abismo, sim, desse abismo, eu vos amei. Errei, e no entanto me recordei de vós. Ouvi vossa voz atrás de mim que me convidava a voltar. Eu a ouvi com dificuldade por causa do tumulto de minhas paixões turbulentas. E agora volto ardente e ansioso à vossa fonte. Ninguém me impeça. Que eu beba e viva. Não hei de ser eu minha vida. Por mim mesmo vivi mal. Causei-me a morte. E eis que revivo em vós, Senhor. A vida do homem, diz Padre Gabriel de Santa Maria Madalena, adquire o verdadeiro sentido, o verdadeiro valor quando começa a ser viagem de volta para aquele Deus que o criou para si. Quando essa vida começa a ser resposta àquele Deus que o chama à comunhão consigo. Lá no fundo, bem no íntimo, geralmente quando se está sozinho, um pouco mais quieto, de modo especial nos instantes que precedem o sono da noite, uma voz pequena vem sussurrar-nos algo, mesmo que estejamos afastados do Senhor. E é Ele mesmo nos chamando, Ele que é caminho, verdade e vida, o único que pode dar resposta aos mais profundos desejos do coração humano, como se lê na Constituição Gaudium et Spes, número 41 do Vaticano II. É preciso esforçar-nos para ouvir essa voz. Santo Agostinho ouviu-a, e ouviu-a depois de uma vida gasta futilmente. Então reconheceu: para vós nos fizeste, Senhor, e inquieto está nosso coração até que descanse em vós. Está logo no começo do seu livro Confissões. A vida é a arte do encontro, e o grande artista do encontro é Jesus. Ah, que estranhos caminhos ele usa para nos encontrar. Vou ilustrar isso com uma pequena história que encontrei num livro da editora Ágora, escrito por uma médica, doutora Raquel Naomi Remen, intitulado Histórias que Curam.

criações dos homens e o onipresente lugar do sofrimento na experiência humana. Enquanto observam, Shakti avista um homem miserável andando por uma estrada. Ele tem as roupas surradas e as sandálias amarradas com uma corda. O coração de Shakti confrange-se de pena. Enternecida com a bondade e a luta do homem, ela se volta para seu divino esposo e lhe implora que dê a ele um pouco de ouro. Shiva olha o homem por um longo momento. Adorada esposa, não posso fazer isso, diz ele. Shakti se espanta. Como assim, meu marido? És senhor do universo. Por que não podes fazer essa coisa simples? Não posso dar-lhe isso porque ele ainda não está pronto para recebê-lo, replica Shiva. Shakti se zanga. Estás dizendo que não és capaz de deixar um saco de ouro aos pés dele? Claro que sou, responde Shiva, mas isso é muito diferente. Por favor, meu esposo, pede ela. E assim, Shiva deixa cair um saco de ouro no caminho do homem. Enquanto isso, o homem caminha matutando. Será que encontrarei o que jantar hoje ou passarei fome de novo? Virando uma curva na estrada, ele vê uma coisa no caminho à sua frente. Ahá, diz ele, vejam só, uma pedra grande. Que sorte eu tê-la visto. Ela podia ter arrebentado ainda mais essas minhas pobres sandálias. E passando com cuidado por sobre o saco de ouro, ele segue seu caminho. Parece que a vida deixa muitos sacos de ouro em nosso caminho. Raramente eles aparentam o que são. Perguntei a meu paciente, meu colega médico, se a vida já lhe deixara algum saco de ouro que ele tivesse reconhecido e usado para enriquecer sua vida. Ele sorri para mim. O câncer, diz simplesmente. Achei que você adivinharia. Pense, amigo, pensemos juntos. Que sacos de ouro o bom Deus já colocou em nosso caminho para que a nossa vida pudesse tomar outro rumo, saindo do caos e encontrando o cosmo, a verdadeira vida? E o que fizemos, ou estamos fazendo, com esse saco de ouro que a providência divina colocou em nosso caminhar? Higino Giordani, falecido em 1980, foi um mestre entre os escritores italianos. Suas meditações, confissões íntimas e monólogos estão reunidos em um livro fascinante, Diário de Fogo, publicado pela editora Cidade Nova. Dali extraio o que escreveu em 17 de julho de 1954. Aos que se deixam viver, os que matam o tempo. E ao contrário, o tempo é a preciosa dotação que nos serve para consumar a vida. Consumi-la como círio, como vela de um ícone. Viver é um consumir-se em holocausto a Deus, queimando-se lentamente como as vítimas na antiga lei, consumando em um espaço mais ou menos longo a paixão e a morte. Naturalmente, a vida se faz sacrifício. Lenta combustão sobre o altar do holocausto, se acompanhada e impregnada inteiramente de oração. Um sacrifício sem oração é um gesto sem alma, é inútil. Sem oração, um contínuo elevar-se até Deus, pensar e fazer-se Ele. Sem oração, a vida não é vivida, morre. É um deixar-se viver, um matar o tempo em vez de destruir o homem velho. Esse consumar-se quase como um combustível que aos poucos arde, destruindo a

nós mesmos, o homem velho, é a libertação de uma nova vida, um renascimento, o verdadeiro nascimento, a vida verdadeira, a Deus. Meus irmãos, cada dia de novo, para termos vida, somos chamados a destruir o homem velho que teimoso quer ressurgir em nós. É preciso ter coragem, ser decidido, ser determinado para sempre de novo expulsá-lo. É mais fácil e prazeroso viver com as vestes do homem velho, mas é preciso desvesti-lo, desnudá-lo com sacrifício, destruindo-nos a nós mesmos, nas palavras de Gino, para que a vida resplandeça em todo o seu brilho com a luz que desde o batismo se infundiu em nossa alma. Gosto muito do que Santa Teresinha do Menino Jesus colocou em suas poesias. Como isto: minha vida é só um instante, um fugaz segundo. Minha vida é só um dia que passa, tu o sabes, meu Deus. Para louvar-te sobre a terra, só tenho este dia. Amo a ti, Jesus. E para ti minha alma se inclina, meu doce apoio para este único dia. Que me importa, Senhor, se o futuro é incerto? Como te amo, Jesus. Por ti minha alma anseia. Sê meu doce apoio por um dia somente. Reina em meu coração. Teu sorriso incendeia agora, no presente. Que me importa, Senhor, se no futuro há sombra? A rezar pelo amanhã, minha alma não consente. Guarda meu coração puro, cobre-me com tua sombra. Deixa-me, Senhor, em tua face esconder-me, para não ouvir o mundo clamar futilmente. Dá-me teu amor, conserva-me tua graça, agora, no presente. Quero ver-te sem véu, Senhor. Não me escondas, meu Deus, tua amável face, agora, no presente. Já voarei ao céu que aí profira, para que aí profira meus louvores a ti, no dia sem poente. Quando então cantarei em angélica lira o eterno presente. Santa Teresinha do Menino Jesus foi freira carmelita. Também irmã Maria Estela, Madre Maria Estela, foi uma santa irmã carmelita e tive a alegria de tê-la por minha madrinha espiritual. Viveu 94 anos, grande parte deles no Carmelo Cristo Redentor em São José, tendo morrido em 19 de maio de 2022. No seu jubileu de 60 anos de vida consagrada, iniciou seu escrito com estas palavras: de ti saímos, Senhor, a ti é que voltamos na caminhada que neste mundo damos. E com tua bênção no altar nos consagramos, tornando nossa vida o dom que te ofertamos. Pôde celebrar 70 anos de vida consagrada e 73 de vida monástica, e à sua morte, suas confreiras escreveram que o seu caminho de santificação foi a pequena via, o pequeno caminho, onde na humildade, no amor e no escondimento procurou dar sempre o melhor de si para Deus e as irmãs. Acrescento, para todos nós que tivemos a graça de alguns momentos de convívio com ela. Seu sorriso, sua serenidade e alegria nos lembram o que Santa Teresa d'Ávila escreveu: felizes as vidas que se gastam no serviço do Senhor. Eu e você, meu irmão, estamos nos gastando para amar e servir o Senhor nos irmãos? Ou estamos guardando para nós a nossa vida? Escutemos Jesus dizer, Evangelho de Lucas, capítulo 17, versículo 33. Todo que procurar salvar, guardar para si a sua vida,
irá perdê-la. Mas tudo que a perder, doando-a aos irmãos em quem eu estou, irá encontrá-la. E agora, para encerrar, fiquemos com estas sábias e inspiradoras palavras do Santo Padre, o Papa Francisco. Quando tocamos em algo, deixamos as nossas impressões digitais. Quando tocamos as vidas das pessoas, deixamos nossa identidade. A vida é boa quando você está feliz, mas a vida é muito melhor quando os outros estão felizes por causa de você. Seja fiel ao tocar os corações dos outros. Seja uma inspiração. Nada é mais importante e digno de praticar do que ser um canal das bênçãos de Deus. Nada na natureza vive para si mesmo. Os rios não bebem sua própria água. As árvores não comem seus próprios frutos. O sol não brilha para si mesmo e as flores não espalham seu perfume para si. Jesus não se sacrificou por si mesmo, mas por nós. Viver para os outros é uma regra da natureza. Todos nós nascemos para ajudar uns aos outros. Não importa quão difícil seja a situação em que você se encontra, continue a fazer o bem aos outros. Porque aí está a vida. A vida que se faz doação aos irmãos e os serve com amor. Um dia ouvirá dos lábios do Senhor o que está no Evangelho de Mateus, capítulo 25, versículo 34. Vem, bendito, bendita do meu Pai, toma posse do reino que te está preparado desde a criação do mundo. Que assim seja. Agora, irmãos, escutemos nossa música. No CD, O Pregador e o Sanfoneiro, Fábio Carneirinho interpreta Padre Zezinho. Na canção Valores, ensina: ao declinar do meu querer foi que aprendi a dar valor à vida. Ao estender a minha mão foi que aprendi a dar valor à vida. Quem passa a vida inteira fazendo coleção de amores passageiros, buscando pôr a mão em tudo que o dinheiro conseguir, não pode ser feliz. Não pode conjugar o verbo ser. Ouçamos.

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1: Neste domingo, o tempo segue estável na maior parte do estado de Santa Catarina e, apesar da variação de nuvens mínima e a possibilidade de chuva, o tempo vai seguir menos instável, pelo menos até amanhã. A partir de terça-feira, áreas de instabilidade começam a se formar e, na quinta, dia 6, uma frente fria pode trazer muita chuva, principalmente em municípios da divisa com o Rio Grande do Sul. Temperatura máxima hoje prevista de 22 graus e mínima na próxima madrugada de 16 graus em São Martinho, Siderópolis, Treviso, 13 de maio, Uruçanga e Tubarão. Daniel Panobianco, da agência PD Radar, com exclusividade para Tubá FM.
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1: Doze horas e 2 minutos na Rádio Tubá.

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1: Neste domingo, o tempo segue estável na maior parte do estado de Santa Catarina e, apesar da variação de nuvens mínima e a possibilidade de chuva, o tempo vai seguir menos instável, pelo menos até amanhã. A partir de terça-feira, áreas de instabilidade começam a se formar e, na quinta, dia 6, uma frente fria pode trazer muita chuva, principalmente em municípios da divisa com o Rio Grande do Sul. Temperatura máxima hoje prevista de 22 graus e mínima na próxima madrugada de 16 graus em São Martinho, Siderópolis, Treviso, 13 de maio, Uruçanga e Tubarão. Daniel Panobianco, da agência PD Radar, com exclusividade para Tubá FM.
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2: 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A hora certa. 12 horas e 57 minutos na Rádio Tubar.

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1: Neste domingo, o tempo segue estável na maior parte do estado de Santa Catarina e, apesar da variação de nuvens mínima e a possibilidade de chuva, o tempo vai seguir menos instável, pelo menos até amanhã. A partir de terça-feira, áreas de instabilidade começam a se formar e, na quinta, dia 6, uma frente fria pode trazer muita chuva, principalmente em municípios da divisa com o Rio Grande do Sul. Temperatura máxima hoje prevista de 22 graus e mínima na próxima madrugada de 16 graus em São Martinho, Siderópolis, Treviso, 13 de maio, Uruçanga e Tubarão. Daniel Panobianco, da agência PD Radar, com exclusividade para Tubá FM.
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Essa é uma das muitas histórias que acontecem comigo. Primeiro foi Suzy, quando eu tinha lambreta. Depois comprei um carro, parei na contramão. 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

0: 14:08. 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
1: Menino, onde vou vai deixar vovô? O menino.

0: noite, São Paulo.
1: Prazer imenso, muito obrigado pela presença de vocês, senhoras e senhores.
2: 14 horas e 20 minutos.

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1: Neste domingo, o tempo segue estável na maior parte do estado de Santa Catarina e, apesar da variação de nuvens mínima e a possibilidade de chuva, o tempo vai seguir menos instável, pelo menos até amanhã. A partir de terça-feira, áreas de instabilidade começam a se formar e, na quinta, dia 6, uma frente fria pode trazer muita chuva, principalmente em municípios da divisa com o Rio Grande do Sul. Temperatura máxima hoje prevista de 22 graus e mínima na próxima madrugada de 16 graus em São Martinho, Siderópolis, Treviso, 13 de maio, Uruçanga e Tubarão. Daniel Panobianco, da agência PD Radar, com exclusividade para Tubá FM.
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0: 14:46.
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2: Obrigado pelo carinho. Vem agora o meu amigo Piracicabano.
3: Valeu, Gleidson Rodrigues. Parabéns pelo seu trabalho. Um abraço, Barretos. Estamos chegando e continuando a festa. É o Barretão do ano 2000. Cavaleiro preparado, aqui vem o Alan Moraes. O touro é o terrorista. É a companhia de rodeio do Paulo Emílio de São José do Rio Preto. Vai sofrendo, coração pequenininho dentro do peito. Vai embora o Alan. É cavaleiro lá de agudos. Aproveita, Alan Moraes. Entrou rodando o marruco, terrorista do Paulo Emílio. Aí, grita Barretos com ele. Sapa.

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1: Neste domingo, o tempo segue estável na maior parte do estado de Santa Catarina e, apesar da variação de nuvens mínima e a possibilidade de chuva, o tempo vai seguir menos instável, pelo menos até amanhã. A partir de terça-feira, áreas de instabilidade começam a se formar e, na quinta, dia 6, uma frente fria pode trazer muita chuva, principalmente em municípios da divisa com o Rio Grande do Sul. Temperatura máxima hoje prevista de 22 graus e mínima na próxima madrugada de 16 graus em São Martinho, Siderópolis, Treviso, 13 de maio, Uruçanga e Tubarão. Daniel Panobianco, da agência PD Radar, com exclusividade para Tubá FM.
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11 horas e 49 minutos.

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0: Neste domingo, o tempo segue estável na maior parte do estado de Santa Catarina e, apesar da variação de nuvens mínima e a possibilidade de chuva, o tempo vai seguir menos instável, pelo menos até amanhã. A partir de terça-feira, áreas de instabilidade começam a se formar e, na quinta, dia 6, uma frente fria pode trazer muita chuva, principalmente em municípios da divisa com o Rio Grande do Sul. Temperatura máxima hoje prevista de 22 graus e mínima na próxima madrugada de 16 graus em São Martinho, Siderópolis, Treviso, 13 de maio, Uruçanga e Tubarão. Daniel Panobianco, da agência PD Radar, com exclusividade para Tubá FM.
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3: Denis, eu falei pro meu pai que eu queria uma cama.

0: 16:40.
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2: Fala aí, te chamo Berio de Janeiro, me chamaste esse cheiro, me
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0: João Marcos e Matheus, e arrepia esse povo de emoção. Um abraço do locutor Dudu Carvalho, cowboy de coração.
1: Valeu, Dudu!
2: Um abraço a todos os locutores de rodeio do Brasil. Segura!

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1: Neste domingo, o tempo segue estável na maior parte do estado de Santa Catarina e, apesar da variação de nuvens mínima e a possibilidade de chuva, o tempo vai seguir menos instável, pelo menos até amanhã. A partir de terça-feira, áreas de instabilidade começam a se formar e, na quinta, dia 6, uma frente fria pode trazer muita chuva, principalmente em municípios da divisa com o Rio Grande do Sul. Temperatura máxima hoje prevista de 22 graus e mínima na próxima madrugada de 16 graus em São Martinho, Siderópolis, Treviso, 13 de maio, Uruçanga e Tubarão. Daniel Panobianco, da agência PD Radar, com exclusividade para Tubá FM.
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1: Sicoob informa a hora certa.
2: Rádio Tubá, 5 horas e 50 minutos.

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irmãos e irmãs, a voz do pastor da Diocese Nossa Senhora da Piedade de Tubarão. Nesse final de semana, nós inauguramos o mês de agosto, recordando o mês vocacional aqui no Brasil, rezar pelas vocações. E desde já, na abertura deste programa, quero parabenizar e ao mesmo tempo agradecer e abençoar a todos os diáconos, os padres, e estender também a minha saudação e a gratidão no ministério pelos nossos bispos do nosso regional. E então, celebrando, assim dito, o Dia do Padre, mas nós celebramos a vocação de toda a ordem sacerdotal, né? O diácono, o presbítero e o bispo. E ao mesmo tempo queremos revigorar as nossas preces em favor das vocações. Como o próprio Jesus dizia, pedi ao dono da messe. Nós temos o programa e o projeto aqui em Santa Catarina, Padres para a Igreja de Santa Catarina, para ser um moto, ou seja, uma motivação de todas as vocações, não somente para o presbítero, mas a todas as vocações. E neste primeiro domingo, então, celebrando o Dia do Padre, nós rezamos pelas vocações sacerdotais. Agradecer também a todos os padres o seu trabalho, a sua dedicação. E você, querido fiel, você, querida liderança, que tanto ajuda no dia a dia, no seu pároco, no seu vigário, também nesse final de semana, além das homenagens, fazer o propósito de rezar pelo seu pastor, em cada paróquia, em cada comunidade. Eu peço que rezem por seus pastores, os diáconos que ali houver, os padres que estão ali trabalhando.

primeira leitura deste domingo, 18º do tempo comum, nos traz Isaías. Assim diz o Senhor: ó vós todos que estáis com sede, vinde às águas. Vós que não tendes dinheiro, apressai-vos, vinde e comei. Vinde comprar sem dinheiro, tomar vinho e leite sem nenhuma paga. Por que gastar dinheiro com outra coisa que não o pão, desperdiçar o salário senão com satisfação completa? Ouvi-me com atenção e alimentai-vos bem, para deleite e revigoramento do vosso corpo. Inclinai vosso ouvido e vinde a mim. Ouvi e tereis vida. Farei convosco um pacto eterno. Manterei fielmente as graças concedidas a Davi. Esse livro do profeta Isaías, claro que para um tempo em que o povo está no exílio, um povo que está vivendo de tanto sofrimento, essa profecia é uma profecia de alento, de consolo, de dias melhores, de esperança. Nós precisamos também desses profetas, de lideranças que notícias ruins e notícias de morte, vamos dizer, nós temos todos os dias. E sem querer minimizar os sofrimentos, enfim, aquilo que não vem ao encontro da vida plena, mas nós precisamos também de vozes de esperança, vozes de fazer olhar para a frente, vozes que aliviam também o sofrimento de tantas pessoas em tantos lugares do mundo e perto de nós também. Então, na primeira leitura, Isaías, ele profetiza que um povo que estava cansado do seu exílio e aridez espiritual. Nessa passagem, no contexto do capítulo 55, o profeta anuncia a restauração e convida o povo a acolher gratuitamente aquilo que só Deus pode dar. Água, pão e vinho representam a plenitude da vida que Deus oferece e o pacto eterno, como fala Isaías, mostra que ele sempre cumpre as suas promessas, as promessas feitas na aliança com seu povo, cuidando das pessoas de uma forma constante, contínua e próxima. Deus que cumpre as suas promessas. Os patriarcas, as matriarcas, são aqueles que dão testemunho dessa promessa. Em Jesus, tanto é verdade que Jesus vem dizer: este é o cálice da nova e eterna aliança. O amor supremo de Deus, que se derrama sobre a humanidade, revigora a nossa fé, dá sentido à nossa vida, à nossa existência, ao nosso peregrinar. E Jesus, que é este alimento e é a presença eterna, o cumprimento pleno da promessa e da aliança de Deus. A segunda leitura, ela é da carta de Paulo aos Romanos. Irmãos, quem nos separará do amor de Cristo? Tribulação, angústia, perseguição, fome, nudez, perigo, espada? Em tudo isso, somos mais que vencedores, graças àquele que nos amou. Tenho a certeza de que nem a morte, nem a vida, nem os anjos, nem os poderes celestiais, nem o presente, nem o futuro, nem as forças cósmicas, nem a altura, nem a profundeza, nem outra criatura qualquer será capaz de nos separar do amor de Deus por nós, manifestado em Cristo Jesus, nosso Senhor. Essas palavras do Senhor tão sábias. Nós sabemos que Paulo tem muitas passagens emblemáticas, assim, que a gente grava de memória, e esta é uma delas, uma leitura curta, mas cheia de vida. É um testemunho espiritual de Paulo. Por quê? Porque Paulo passou por tudo isso, e ele provou a conversão, o chamado de Jesus pelo Espírito Santo, e passou por tudo isso: tribulação, prisão, angústia, fome, nudez, o naufrágio, que ele nem cita aqui, e ele morrerá pela espada, né? Será decapitado,
E Paulo diz: quem nos separará? Isso não, nada nos separará. E quando na primeira leitura fala que Deus é próximo e que a sua aliança e o seu pacto, né, o pacto é uma aliança, esse pacto é eterno. É, repito aquilo que Paulo diz no final da leitura, diz que nem outra criatura qualquer será capaz de nos separar do amor de Deus. Nada nos separa do amor de Deus. Nem a criatura que nós amamos, sim. Nós amamos pessoas graças à bondade de Deus, à proximidade. Nós necessitamos desse convívio amoroso nas nossas relações, mas sabemos também que muitas vezes uma relação tão bela e tão amorosa muitas vezes termina no nada, aliás, até no ódio, infelizmente. E Paulo então diz aqui: não, ninguém nos separa do amor de Deus. De que forma? Manifestado em Cristo Jesus. Então aquele pacto eterno da primeira leitura de Isaías é aquilo que eu já dizia: Jesus faz esse pacto eterno. Ninguém tem maior amor do que dar a vida. Paulo também dará a vida pelo Evangelho, ele dará a vida por crer em Jesus e será capaz então de dar o testemunho diante da comunidade, inclusive ele, né, indo para a morte, é quem consola aquela comunidade aflita também pela sua prisão e depois a sua morte. Quem nos separará do amor de Deus? Mas de que forma? Manifestado em Cristo Jesus. Esta é a eterna, suma e eterna aliança. O amor de Jesus, o amor de um Deus próximo da humanidade, ele que se fez carne e fez sua tenda no meio de nós. O Evangelho que nós estamos seguindo nesse ano é de São Mateus, capítulo 14, versículos 13 a 21. Naquele tempo, quando soube da morte de João Batista, Jesus partiu e foi de barco para um lugar deserto e afastado. Mas quando as multidões souberam disso, saíram das cidades e o seguiram a pé. Ao sair do barco, Jesus viu uma grande multidão, encheu-se de compaixão por eles e curou os que estavam doentes. Ao entardecer, os discípulos aproximaram-se de Jesus e disseram: esse lugar é deserto e a hora já está adiantada. Despede as multidões para que possam ir aos povoados comprar comida. Jesus, porém, lhes disse: eles não precisam ir embora. Dai-lhes vós mesmos de comer. Os discípulos responderam: só temos aqui 5 pães e 2 peixes. Jesus disse: trazei-os aqui. Jesus mandou que as multidões se sentassem na grama. Então pegou os 5 pães e os 2 peixes, ergueu os olhos para o céu e pronunciou a bênção. Em seguida partiu os pães e os deu aos discípulos. Os discípulos os distribuíram às multidões. Todos comeram e ficaram satisfeitos, e dos pedaços que sobraram recolheram ainda 12 cestos cheios. E os que haviam comido eram mais ou menos 5.000 homens, sem contar mulheres e crianças. Essas palavras de salvação que Jesus nos coloca. Veja que na primeira leitura tem o profeta diz: não, vinde comer, vinde comprar leite sem dinheiro, fartai-vos. A presença de Deus que provoca o milagre da partilha, o milagre da saciedade. Jesus, que também aqui é a presença que acalma a multidão faminta, corria atrás de Jesus. Os discípulos disseram: sim, tem comida, mas não é suficiente, despedem o Senhor. E Jesus provoca essa frase tão bela que nós temos, inclusive, o canto que diz: dai-lhes vós mesmos de comer. Inspirado neste evangelho, nesta frase de Jesus: dai-lhes vós mesmos de comer. Nós sabemos que a humanidade hoje tem capacidade de dar de comida a toda a humanidade. A toda a humanidade nós temos capacidade. Aliás, o Brasil, se não o primeiro, é o país que mais exporta alimento. E é uma vocação também, quando nós dizemos que é uma terra abençoada. E a humanidade tem essa capacidade, mas infelizmente, pelas políticas comerciais, nós sabemos, 1 bilhão de pessoas não comem o suficiente. Muitas, muitas pessoas têm uma única refeição diária, uma única. E nós
ao menos aqui nesta região, nós temos uma fartura que jamais poderíamos abrir a boca para nos queixar, uma fartura de produção e de alimentos. Mas Jesus também nos diz: dai-lhes vós mesmos de comer. E que essa atitude de Jesus, que faz também contar com aquilo que os discípulos têm, ele ergue os olhos e agradece.

coração, ele dá segurança aos seus discípulos, a multidão que está aí também manda sentar. Ele que é a expressão de que Deus está ali para consolar, como falava o profeta na primeira leitura. E é isso, irmãos, então, Jesus na multiplicação nos ensina que não é apenas um evento de um milagre da multiplicação, um evento que passou e alimentou, mas depois a fome vem novamente. Jesus repete: dai-lhes vós mesmos de comer. Este é o sinal de que ele, Jesus, sacia a fome física, sim, mas também a fome de sentido, a fome de partilha, a fome de olhar para o nosso lado, conduzindo assim então o povo à verdadeira plenitude, que é a vida plena, o pacto eterno. Que esse sinal de Jesus, a multiplicação dos pães e dos peixes aqui, nos faça sempre olhar para os céus, agradecer tudo o que temos e jamais deixar o nosso coração que se feche, mas que se abra continuamente a todas as pessoas que de nós precisarem, nossas paróquias, nossas comunidades, a nossa família, e cada um de nós seja também uma tenda que se alarga para acolher, e em especial sermos solidários para quem precisar, em especial a comida, o pão de cada dia.

mais uma vez, queridos irmãos e irmãs, agradeço e pedimos pelos nossos queridos padres, diáconos, no dia do padre, na vocação, e pedindo para São João Maria Vianney, nesse dia 4 teremos também um encontro de todos os padres para comemorar o dia do padre. Nós também queremos rezar para o Jonathan, que já se aproxima também a sua ordenação, e neste final de semana eu estarei na minha terra ordenando um scalabriniano, um jovem Ortiz, que será enviado em missão. Ele estava na Argentina até agora, e que Deus então envie santas vocações. E neste domingo então pedimos especialmente pelos nossos padres, a vocação sacerdotal, pelos diáconos, e rezem pelo bispo também. Deus Todo-Poderoso, pela intercessão da Virgem Santíssima, Nossa Senhora da Piedade, da Beata Albertina e de São João Batista Scalabrini, abençoe a todos em nome do Pai, e do Filho e do Espírito Santo. Amém.

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graça, o Senhor é convosco. Bendita sois vós entre as mulheres, e bendito é o fruto do vosso ventre, Jesus. Ave Maria, cheia de graça, o Senhor é convosco. Bendita sois vós entre as mulheres, e bendito é o fruto do vosso ventre, Jesus. Ave Maria, cheia de graça, o Senhor é convosco. Bendita sois vós entre as mulheres, e bendito é o fruto do vosso ventre, Jesus. Ave Maria, cheia de graça, o Senhor é convosco. Bendita sois vós entre as mulheres, e bendito é o fruto do vosso ventre, Jesus.

Convosco, bendita sois vós entre as mulheres, e bendito é o fruto do vosso ventre, Jesus. Ave Maria, cheia de graça, o Senhor é convosco, bendita sois vós entre as mulheres, e bendito é o fruto do vosso ventre, Jesus. Ave Maria, cheia de graça, o Senhor é convosco, bendita sois vós entre as mulheres, e bendito é o fruto do vosso ventre, Jesus. Glória ao Pai, ao Filho e ao Espírito Santo. Para concluir este momento, rezemos juntos a oração vocacional. Jesus, Mestre Divino, que chamaste os apóstolos para vós seguirem, continuai a passar pelos nossos caminhos, pelas nossas famílias, pelas nossas escolas, e continuai a repetir o convite a muitos de nossos jovens. Dai coragem às pessoas convidadas, dai forças para que vós sejam fiéis, como apóstolos leigos, como diáconos, padres e bispos, como religiosos e religiosas, para o bem do povo de Deus e de toda a humanidade. Amém. Em nome do Pai, do Filho e do Espírito Santo. Amém. Louvado seja nosso Senhor Jesus Cristo. Irmãos e irmãs, neste primeiro domingo de agosto, iniciamos o mês vocacional, contemplando a vocação ao ministério ordenado. A palavra nos revela um Deus que acolhe os sedentos, abre as mãos e sacia seus filhos. No Evangelho, Jesus, movido de compaixão, confia aos discípulos uma missão: dai-lhes vós mesmos de comer. Bispos, padres e diáconos são chamados a receber de Cristo o pão e a reparti-lo com o povo, seguindo a palavra, a Eucaristia e a comunhão. Em sintonia com o 5º Congresso Vocacional do Brasil e com o projeto Padres para a Igreja em Santa Catarina, peçamos que nossas comunidades sejam fecundas no despertar e no companheirismo das vocações. Rezemos por ministros santos e perseverantes, chamados a repartir o pão e a própria vida. Com alegria, iniciamos nossa celebração.

E do Filho e do Espírito Santo. A graça e a paz de nosso Senhor Jesus Cristo, o amor do Pai e a comunhão do Espírito Santo esteja convosco. Bendito seja Deus. Uma boa noite, povo de Deus. Que bênção estarmos reunidos para juntos celebrar este domingo, o dia do Senhor, o dia que Ele fez para nós. Hoje nós, de certa forma, iniciamos um mês vocacional, né? E o primeiro domingo nós sempre recordamos a vocação ao ministério ordenado. Por isso que simbolicamente também eu trouxe aquela lamparina, né? Que foi colocada ao lado do cálice para recordar o ministério do altar, né? E hoje nós somos chamados a rezar por todos os sacerdotes, né? Certamente ao longo da sua história, da sua vida, muitos sacerdotes passaram por ali. Seja pelo seu batismo, seja aquele que te confortou na hora da perda, né, de alguém que você amava, seja no momento em que você recebeu pela primeira vez Jesus na Eucaristia, ou ainda no momento em que você caiu, no momento em que você errou, e que através dessa pessoa também veio a misericórdia de Deus a ti, né, seja no seu casamento, né. O fato é, muitos sacerdotes às vezes passam pela nossa história. É, coloque essas pessoas que você lembra também sobre o altar, rezando pelo sim deles e rezando para que o Senhor da Messe também continue a chamar operários, porque a Messe é grande e os operários são poucos. Para bem celebrarmos os sagrados mistérios do corpo e do sangue do Senhor, somos convidados a pedir a conversão do nosso coração. Por isso te convido a inclinar a sua fronte como um gesto de humildade. Queremos reconhecer que somos pecadores e com confiança invocar a misericórdia do Pai, para que com o coração melhor preparado possamos nos aproximar da mesa da Santa Eucaristia.

0: Deus Todo-Poderoso, tenha compaixão de nós, perdoe os nossos pecados e nos conduza à vida eterna.
1: Amém.
0: E glorifiquemos ao nosso Deus de amor e misericórdia.

coloca, querido irmão, querida irmã, diante do altar a intenção do teu coração. Por quem você quer celebrar esta Santa Eucaristia? Quais são as necessidades, as pessoas que você quer confiar ao Senhor nesta Santa Missa? Coloca diante dele na certeza de que ele ouve a tua oração, de que ele vem em teu socorro. Oremos. Assisti, Senhor, os vossos fiéis, e acumulai com vossa inesgotável bondade aqueles que vos imploram. E

0: Leitura do livro do profeta Isaías. Assim diz o Senhor: ó vós, todos que estáis com sede, vinde às águas. Vós que não tendes dinheiro, apressai-vos, vinde e comei, vinde comprar sem dinheiro, tomar vinho e leite sem nenhuma paga. Por que gastar dinheiro com outra coisa que não o pão, desperdiçar o salário senão com satisfação completa? Ouvi-me com atenção e alimentai-vos bem, para deleite e revigoramento, o revigoramento do vosso corpo. Inclinai vosso ouvido e vinde a mim. Ouvi e tereis vida. Farei convosco um pacto eterno. Manterei fielmente as graças concedidas a Davi. Palavra do Senhor.
1: Graças a Deus.

misericórdia e piedade é o Senhor. Ele é amor, é paciência, é compaixão. O Senhor é muito bom para com todos. Sua ternura abraça toda a criatura.

todos os olhos, ó Senhor, em vós esperam, e vós lhes dais no tempo certo o alimento, e vós abris a vossa mão prodigamente, e saciai todo o ser vivo com fartura.

É justo, ó Senhor, em seus caminhos. É santo em toda obra que ele faz. Ele está perto das pessoas que invoca e de todos aqueles que invocam com lealdade.

0: Leitura da carta de São Paulo aos Romanos. Irmãos, quem nos separará do amor de Cristo? Tribulação, angústia, perseguição, fome, nudez, perigo, espada. Em tudo isso somos mais que vencedores, graças àquele que nos amou. Tenho a certeza de que nem a morte, nem a vida, nem os anjos, nem os poderes celestiais, nem o presente, nem o futuro, nem as forças cósmicas, nem a altura, nem a profundeza, nem outra criatura qualquer será capaz de nos separar do amor de Deus por nós, manifestado em Cristo Jesus, nosso Senhor. Palavra do Senhor.
1: Graças a Deus.

Naquele tempo, quando soube da morte de João Batista, Jesus partiu e foi de barco para um lugar deserto e afastado. Mas quando as multidões souberam disso, saíram das cidades e o seguiram a pé. Ao sair do barco, Jesus viu uma grande multidão, encheu-se de compaixão por eles e curou os que estavam doentes. Ao entardecer, os discípulos aproximaram-se de Jesus e disseram: "Este lugar é deserto e a hora já está adiantada. Despede as multidões para que possam ir aos povoados comprar comida." Jesus, porém, lhes disse: "Eles não precisam ir embora. Dai-lhes vós mesmos de comer." Os discípulos responderam: "Só temos aqui 5 pães e 2 peixes. E Jesus disse: "Trazei-os aqui." Jesus mandou que as multidões se sentassem na grama. Então pegou os 5 pães e os 2 peixes, ergueu os olhos para o céu e pronunciou a bênção. Em seguida, partiu os pães e os deu aos discípulos. Os discípulos distribuíram às multidões. Todos comeram e ficaram satisfeitos. E dos pedaços que sobraram, recolheram ainda 12 cestos cheios. E os que haviam comido eram mais ou menos 5.000 homens, sem contar mulheres e crianças.

Amado irmão, amada irmã, hoje nós somos convidados a imaginar com que beleza e com tamanha força que Jesus falava, a ponto de tantas e tantas pessoas quererem estar com o Senhor a qualquer custo. Hoje no Evangelho a gente escuta que o Senhor tinha acabado de receber uma notícia tão ruim, né, tão difícil, a perda de seu amigo, de seu primo, São João Batista, e ele quis ir para um lugar deserto. É como às vezes a gente também quer, né? Às vezes a gente está sofrendo, às vezes a gente está com o coração meio machucado, e às vezes a gente quer ir para um lugar deserto. Mas aquele povo, vendo que Jesus estava indo de barco para algum determinado lugar, saiu correndo a pé para alcançar Jesus. E quando Jesus desce do barco, já se depara com aquela multidão. Mas vai dizer o Evangelho com uma palavra tão bonita, né? Que Jesus viu aquela multidão e se moveu de compaixão. Se moveu de compaixão. E ali curou muitas pessoas. Querido irmão, querida irmã, saber que aquela pessoa que foi até o Senhor naquele momento não foi a troco de nada, foi porque encontrou no Senhor algo que o mundo não era capaz de oferecer, foi porque encontrou na palavra daquele homem algo que o seu coração sentia fome e sentia sede, algo que só podia ser saciado ali, naquela pessoa. E olha que coisa mais maravilhosa, quando Jesus vê a fome e a sede daquele povo, Jesus quer oferecer um pouco mais, né? Os discípulos estavam apavorados, coitados, né? Vendo que a hora já estava avançada, no meio do deserto, no meio de um lugar perdido no nada, eles já correm para Jesus: Jesus, está dando a hora? Esse povo não tem o que comer? Está todo mundo cansado? Manda eles voltarem para casa, manda eles procurarem algum lugar para repousar aí pelos povoados. Jesus quero oferecer um pouco mais. Primeira e a mais importante lição da nossa vida de fé: Deus não se contenta em oferecer pouco. Deus não sabe oferecer pouco de si, porque o amor, quando é verdadeiro, sempre transborda. O amor, quando é de verdade, sempre vai além. E é por isso que Jesus quer oferecer um pouco mais, não apenas àquela multidão, mas aos próprios apóstolos, porque ali eles aprenderam algo muito importante para a vida deles. Aprenderam como se ama de verdade. Como se ama de verdade? Jesus diz a eles: eles não precisam ir embora, dai-lhes vós mesmos de comer. Talvez a gente possa pensar que tem a ver com os 5 pães e 2 peixes que foi oferecido, mas não. Qual é o alimento que mata qualquer fome? Qual é o alimento que pode de fato saciar o nosso desejo de eternidade? Qual é o alimento que nós buscamos hoje, aqui, neste altar? É o próprio Senhor Jesus. Ele é o pão da vida. Ele é o pão vivo que desceu do céu. Quem comer deste pão viverá eternamente. Jesus está falando de si mesmo. Dai-lhes vós mesmos de comer, porque tudo que esse povo precisa, tudo que vocês precisam, já está aqui. Sou eu mesmo. É claro que os discípulos não entenderam isso de primeira, mas Jesus quer demonstrar o seu amor, o amor com que amou aquelas pessoas e como também nos ama. E diz: o que é que vocês têm por aí? O pessoal meio apavorado diz: a gente tem aqui, ó, 5 pães e 2 peixinhos, mas o que é isso para tanta gente? Mas aquele pouquinho é tudo o que Deus precisa para fazer o milagre acontecer. Saber que é das pequenas coisas que Deus se serve. São daquelas coisinhas quase insignificantes que Deus faz crescer algo que a gente nem pode imaginar. É assim na nossa vida, não é mesmo? Se a gente for olhar tantas situações difíceis, tantos momentos que a gente achava que não conseguiria dar conta, tantas montanhas intransponíveis, e que às vezes numa fagulhinha de luz, numa mão estendida, num sorriso, numa palavra que quem sabe a pessoa que disse nem notou, a gente encontrou sentido, a gente reanimou o nosso ânimo, a gente criou coragem e continuou andando, porque são dessas coisas pequenas que Deus faz um milagre acontecer. Jesus acolhe aqueles 5 pães e 2 peixes. Jesus ali pede para a multidão sentar. Enquanto rezava essa liturgia, me vinha muito forte no coração a realidade lá de casa, né? Não sei como é que era de vocês, mas eu recordo de muitos almoços em que era o meu pai que puxava a oração, né? Sentava lá na ponta da mesa e ele puxava a oração, né? E foi um gesto muito parecido com o de Jesus, não foi? Ele pede para as pessoas sentarem, ele toma o pão e ele reza agradecendo a Deus, né? Querido irmão, querida irmã, gosto eu de pensar nessa cena
com o amor que Jesus olhava para cada um, para cada uma. O evangelho diz que era uma multidão, mas certamente Jesus não enxergava uma multidão sem rosto. Certamente Jesus não enxergava um monte de gente sem história. Não, Jesus conhecia cada um. Até porque vai dizer o evangelho logo no início que ele curou muita gente, né? E certamente não foi igual aos pastores, né? Que tiram o terninho e passam correndo assim, né? E as pessoas vão caindo. Certamente Jesus parou para conversar. Certamente Jesus ouviu tantas histórias. Certamente Jesus entrou dentro de tantas dores e ajudou a aliviar tantos sofrimentos. Não era uma multidão de gente sem rosto. Era o fulano, era o João, a Maria, era o José, era o Antônio, era o Lucas, era o Rafael. Eram pessoas com nome, com história. Querido irmão, querida irmã, isso nos mostra que Jesus também te conhece. Ele sabe quem tu és. Ele reconhece as tuas dores. E como um pai amoroso, Ele quer saciar a tua fome. Ele quer te oferecer o que há de melhor. Ele quer saber quem tu és. Ele quer oferecer um pouco mais de ti, de si. Ele quer, quem sabe, curar as tuas feridas também. Ele quer ser consolo para as tuas aflições. Hoje, querido irmão, querida irmã, somos convidados a nos sentar com o Senhor. Estamos fazendo isso nessa Santa Eucaristia. O Senhor nos convida a sentar em torno da mesa da Eucaristia, onde novamente Ele toma o pão, Ele dá graças, Ele parte e Ele oferece a si mesmo como pão vivo para saciar a nossa fome. Não nos esqueçamos disso. Não nos esqueçamos do amor com que Deus nos ama. E olha que gesto mais bonito que existe no final desse evangelho. Vai dizer que todo mundo comeu e ficou satisfeito? Não, qual foi a palavra? Saciado, né? O pessoal comeu que nem um padre, né? Dizer, né? Comeu bem, ficou saciado, né? Deus poderia ter muito bem oferecido, né? Poderia ter feito um milagre na quantia certa para todo mundo comer o suficiente. Mas o padre volta a dizer aquilo que disse no início: amor de verdade não é pouco. Quando existe amor de verdade, ele sempre excede. É por isso que as pessoas ficaram satisfeitas, ficaram repletas. Tanto é que ainda sobraram 12 cestos cheios. Quando na tua vida, querido irmão, às vezes tu te sentir pouco amado, quando às vezes tu te sentir sozinho, quando às vezes tu te sentir sem sentido, sem saber para onde ir, lembra desse amor de Deus, que não se mede aos poucos, mas que se oferece sempre aos borbotões, que é repleto, que transborda, que vai muito além. Às vezes a gente não consegue entender o amor de Deus na hora, no momento da tribulação, no meio da tempestade, mas pode confiar que Deus te ama e não te ama pouco. Ele não te ama apenas para te oferecer o suficiente. Ele te ama muito além. Ele te ama muito além do que tu podes imaginar. E depois de saciados, queridos irmãos, nós aprendemos também a saciar. Quem sabe a maior beleza desse evangelho seja a gente entender que a gente é 5 pães e 2 peixes. Nós somos 5 pães e 2 peixes, somos aquele pouquinho. Pouquinho que Deus não precisava. Saber que Jesus podia tirar pão da onde quisesse. De pedras, da areia, da onde quisesse podia tirar pão. Mas Ele quis se servir daqueles pães e daqueles peixinhos. E hoje Ele também quer se servir de ti, da tua vida. Você já parou para pensar que ao teu redor existe uma multidão? Ao teu redor existe uma multidão que também está faminta de Cristo, também está faminta de amor. Dentro de casa, teu esposo, tua esposa, os teus filhos, os teus pais, os teus netos. Saber que lá no teu lugar de trabalho existem tantas pessoas que te cercam, tantos colegas, chefes ou subordinados. Saber que você que é jovem está lá na escola, está lá na faculdade, tantas pessoas na tua sala de aula, tantos que estão ali no teu convívio diário. Quantas pessoas participam da tua vida como os teus amigos, pessoas que são íntimas da tua vida. Quantas pessoas na nossa comunidade de fé. E você é 5 pães e 2 peixes. São um instrumento tão pequeno, algo que a gente pode achar que é quase nada, mas que Deus quer se servir para saciar a fome de muitos. Não esqueça que você é um instrumento do amor de Deus na vida do outro. E que às vezes você dizendo: Senhor, eu não posso ajudar tanto. Senhor,
Eu não sei como ajudar aquele irmão. Senhor, eu não sei o que fazer para alcançar determinado coração, mas eu quero fazer uma pequena oração. Eu quero estender a mão e oferecer um pouquinho do que eu tenho. Eu vou gastar o meu tempo para ouvir essa pessoa. Eu vou estar aqui e oferecer um bom conselho. O pouco que a gente tem, com o amor de Deus, se torna muito. Se torna muito. Querido irmão, querida irmã, não esqueça do dom que você é. Ainda que seja pouco, ainda que pareça quase nada, ainda que você julgue ser tão insignificante, saiba que Deus quer se servir da tua vida, dos teus dons, até dos teus erros passados, para poder alcançar o coração de quem te cerca. Não esqueça, hoje no ofertório, de oferecer uma vez mais os 5 pães e 2 peixes que é a tua vida. Hoje no altar da Eucaristia, diga: Senhor, estou aqui com o pouco que sou e confio no teu amor para fazer do quase nada que sou eu aqui algo que seja muito, muito para quem eu amo, muito para quem precisa, muito para quem tem fome de ti. Louvado seja nosso Senhor Jesus Cristo.

0: Seja louvado nosso Senhor Jesus Cristo. E juntos, professemos a nossa fé que recebemos dos apóstolos, dizendo: creio em Deus Pai, Todo-Poderoso, Criador do céu e da terra, e em Jesus Cristo, seu único Filho, nosso Senhor, que foi concebido pelo poder do Espírito Santo, padeceu sob Pôncio Pilatos, foi crucificado, morto e sepultado, desceu à mansão dos mortos,
1: ressuscitou ao terceiro dia, subiu aos céus, está sentado à direita de Deus Pai
0: Todo-Poderoso. De onde há de vir julgar os vivos e os mortos, creio no Espírito Santo, na Santa Igreja Católica, na comunhão dos santos, na remissão dos pecados, na ressurreição da carne e na vida eterna. Amém. Irmãos e irmãs, com a Eucaristia o Senhor repete todos os dias o milagre da multiplicação. Roguemos com confiança pela Igreja e pelas necessidades da humanidade, e a cada prece vamos juntos rezar: esperamos em vós, Senhor, atendei-nos. Vamos dizer juntos: esperamos em vós, Senhor, atendei-nos.
2: Senhor, fortalecei vossa Igreja para que permaneça comprometida com vosso reino de justiça e seja firme diante dos obstáculos, nós vos pedimos.
0: Esperamos em vós, Senhor, atendei-nos.
2: Vós, que nos saciais com vosso amor, sustentai o testemunho de dedicação missionária e de serviço dos diáconos, dos padres e dos bispos de vossa Igreja, nós vos pedimos.
0: Esperamos em vós, Senhor, atendei-nos.
2: Vós, que desejais vida dignas a todos os seres humanos, iluminai nossos governantes para que sejam contrários a tudo o que desagrada a vida e favorável a tudo que promove dignidade humana, nós vos pedimos.
0: Esperamos em vós, Senhor, atendei-nos.
2: Vós, que sois amor, paciência e compaixão, livrai-nos da tentação, do isolamento e da intolerância, também no uso das redes sociais, e concedei que nos abramos ao acolhimento e ao respeito, nós vos pedimos.
0: Esperamos em vós, Senhor, atendei-nos.
2: Vós, que confiastes aos discípulos a missão de repartir o pão, tornai nossas comunidades lugares de encontro, testemunho e missão. Abençoai o projeto Padres para a Igreja em Santa Catarina e chamai muitos jovens ao ministério ordenado, para que reportam o pão e a própria vida a serviço do vosso povo. Nós vos pedimos.
0: Esperamos em vós, Senhor, atendei-nos. Senhor Deus, vós nos saciais com o pão da palavra e da Eucaristia. Ouvi nosso clamor e concedei que não falte pão do corpo à mesa dos vossos filhos e filhas. Por Cristo nosso Senhor. Amém. Amém. Sobre o altar apresentemos nossos dons tão poucos, pão e vinho, mas que se tornarão o verdadeiro e grandioso milagre da presença de nosso Deus no santo altar. Cantemos o nosso ofertório.

0: orar, irmãos e irmãs, para que essa nossa família reunida em nome de Cristo possa oferecer um sacrifício que seja aceito por Deus Pai Todo-Poderoso. Receba, ó Senhor, por tuas mãos este sacrifício, para a glória do seu nome, para o nosso bem e de toda a sua santa igreja. Nós vos pedimos, Senhor de bondade, santificai estes dons e, aceitando a oblação do sacrifício espiritual, fazei de nós mesmos uma eterna oferenda para vós. Por Cristo nosso Senhor.
1: Amém.

verdade é digno e justo. É nosso dever e salvação dar-vos graça e sempre e em todo lugar, Pai das misericórdias e Deus fiel, pois nos destes vosso Filho Jesus Cristo como Senhor e Redentor. Ele sempre se mostrou cheio de misericórdia para com os pequenos e os pobres, os doentes e os pecadores, e se fez próximo dos aflitos e oprimidos. Por sua palavra e ação, anunciou ao mundo que sois Pai e cuidais de todos os vossos filhos e filhas. Por isso, com todos os anjos e santos, nós vos louvamos e bendizemos e proclamamos o hino de vossa glória, cantando.

Na verdade, vós sois santo e digno de louvor. Ó Deus, que amais os seres humanos e sempre os acompanhais no caminho da vida. Na verdade, é bendito o vosso Filho, presente no meio de nós, quando nos reunimos por seu amor. Como outrora aos discípulos de Emaús, ele nos revela as Escrituras e parte o pão para nós.

0: nós vos suplicamos, Pai de bondade, enviai o vosso Espírito Santo para que santifique estes dons do pão e do vinho e se tornem para nós o corpo e o sangue de nosso Senhor Jesus Cristo.
1: Enviai o vosso Espírito, Senhor.
0: Na véspera de sua paixão, na noite da última ceia, Jesus tomou o pão, pronunciou a bênção de ação de graças, partiu e o deu a seus discípulos, dizendo: tomai todos e comei. Isto é o meu corpo, que será entregue por vós.

Do mesmo modo, no fim da ceia, ele tomou o cálice em suas mãos, deu-vos graças novamente e o entregou a seus discípulos, dizendo: tomai todos e bebei. Este é o cálice do meu sangue, o sangue da nova e eterna aliança, que será derramado por vós e por todos para a remissão dos pecados. Fazei isto em memória de mim.

0: Celebrando, pois, ó Pai Santo, o memorial da Páscoa de Cristo, vosso Filho, nosso Salvador, anunciamos a obra do vosso amor. Pela paixão e morte de cruz, vós o fizestes entrar na glória da ressurreição e o colocastes à vossa direita. Enquanto esperamos sua vinda gloriosa, nós vos oferecemos o pão da vida e o cálice da bênção.
1: Aceitai, ó Senhor, a nossa oferta.
0: Olhai com bondade a oferta da vossa igreja. Nela vos apresentamos o sacrifício pascal de Cristo, que nos foi entregue. E concedei que, pela força do Espírito do vosso amor, sejamos contados, agora e por toda a eternidade, entre os membros do vosso Filho, cujo corpo e sangue comungamos.
1: O Espírito nos una num só corpo.
0: Dignai-vos, Senhor, conduzir a vossa igreja à perfeição na fé e no amor, em comunhão com o Papa Leão e o nosso bispo Adilson Pedro, com todos os bispos, presbíteros, diáconos e todo o povo que adquiristes para vós.
1: Confirmai na unidade a vossa igreja.
0: Abri os nossos olhos para receber, para perceber a necessidade dos irmãos e irmãs. Inspirai-nos palavras e ações para confortar os cansados e oprimidos. Fazei que os sirvamos de coração sincero, seguindo o exemplo e o mandamento de Cristo. Vossa igreja seja testemunha viva da verdade, da liberdade, da justiça e da paz, para que toda a humanidade se reanime com uma nova esperança.
1: Ajudai-nos a criar um mundo novo.
0: Lembrai-vos dos nossos irmãos e irmãs. Hoje, com carinho, rezamos pela nossa irmã falecida há 7 dias, Angelina. Lembramos de nossos irmãos Evilson, Maria das Graças, Laura, Maria Coelho, Norma, Cesino, Giacomo. Com eles, todos os que adormeceram na paz do vosso Cristo e de todos os falecidos, cuja fé só vós conhecestes, acolhei-os na luz da vossa face, na ressurreição, concedei-lhes a plenitude da vida.
1: Concedei-lhes, ó Senhor, a luz eterna.
0: Concedei também a nós, no fim da nossa peregrinação terrestre, cheguemos todos à morada eterna, onde viveremos para sempre convosco e com a bem-aventurada Virgem Maria, Mãe de Deus, os apóstolos e mártires, São Francisco de Assis e todos os santos. Vos louvaremos e glorificaremos por Jesus Cristo, vosso Filho. Por Cristo, com Cristo e em Cristo, a vós, Deus Pai Todo-Poderoso, na unidade do Espírito Santo, toda honra e toda glória, por todos os séculos.

0: somos chamados de filhos e filhas de Deus, e realmente o somos. É por isso que, com toda a confiança do nosso coração, podemos juntos rezar como o Senhor nos ensinou. Pai nosso, que estais nos céus,
1: santificado seja o vosso nome. Venha a nós o vosso reino. Seja feita a vossa vontade, assim na terra como no céu. O pão nosso de cada dia nos dai hoje. Perdoai as nossas ofensas, assim como nós perdoamos a quem nos tem ofendido. E não nos deixeis cair em tentação, mas livrai-nos do mal.
0: Livrai-nos de todos os males, ó Pai, e dai-nos hoje a vossa paz. Ajudados pela vossa misericórdia, sejamos sempre livres do pecado e protegidos de todos os perigos, enquanto aguardamos a feliz esperança e a vinda do nosso Salvador, Jesus Cristo. Vosso é o reino, o poder e a glória
1: para sempre.
0: Senhor Jesus Cristo, dissestes aos vossos apóstolos: eu vos deixo a paz, eu vos dou a minha paz. Não olheis os nossos pecados, mas a fé que anima a vossa igreja. Dai-lhe, segundo o vosso desejo, a paz e a unidade. Vós que sois Deus com o Pai e o Espírito Santo.
1: Amém.
0: A paz do Senhor esteja sempre convosco. O amor de Cristo nos uniu.

0: bebe o meu sangue, permanece em mim e eu nele. Eis o Cordeiro de Deus, eis aquele que tira o pecado do mundo.
1: Senhor, eu não sou digno de que entreis em minha morada, mas sei uma palavra.

sempre a tua bondade. A tua bondade que se manifesta a cada um de nós e trazemos tão pouco a te oferecer. Mas ainda assim, Senhor, tu nos alimentas. Porque para ti, o pouco que oferecemos é tudo o que precisamos. É tudo o que tu precisas. Ajuda-nos, Senhor, a continuar oferecendo o pouco que somos, mas que este pouco seja tudo. Numa outra passagem, Senhor, tu olhavas no templo aquela pobrezinha senhora que ia até o cofre do templo e entregava aquela moedinha. E tu disseste que aquela senhora entregou mais do que todos os mestres da lei, que todos os cobradores, que todos aqueles que ofereciam muito mais em quantia. Porque diz o evangelista que na sua pobreza ela entregou tudo. Ajuda-nos, Senhor, a entregar tudo, mesmo que o tudo do nosso coração seja pouco demais, mesmo que o nosso coração seja repleto de sofrimentos, de inseguranças, de incertezas, mesmo que estejamos cheios de dúvidas, cheios de medo, ainda que tragamos a marca do nosso pecado, dos rancores de quem nos machucou, ainda que o que nós tragamos conosco, além de pouco, não seja muito bonito, ainda assim, Senhor, dai-nos a coragem de, na nossa pobreza, oferecer tudo, tudo o que somos. Porque sabemos, Senhor, que não é a nossa força que nos move adiante, não é a nossa força que é capaz de transformar a nossa família, não é a nossa força que evangeliza os nossos amigos, não é a nossa força que aproxima os corações feridos de ti, não é a nossa força que expulsa o maligno, mas é o teu amor, que através do pouco que somos nós, é capaz de transbordar. O teu amor através de nós é capaz de transbordar. Ajuda-nos, Senhor, a oferecer o tudo que nos habita, o pouco que nos habita, para que o tudo que és tu possa agora estar em nós.

Tenha bondade de sentar um instantinho. O padre tem alguns avisos da nossa comunidade paroquial. Tudo bem, primeiro aviso seria um convite a você, mulher, a participar do nosso encontro, o primeiro encontro que vamos realizar do Marias aqui na nossa paróquia e na nossa cidade de Tubarão. Então o padre já tem falado há algum tempo, né, um projeto muito bonito que começou lá em Magalhães e já está espalhando-se, né, para tantas outras cidades, né? Então vale a pena participar, um momento de oração, um momento de intimidade com o Senhor e um momento preparado com muito carinho para você, mulher, né? Então será no dia 18 de agosto. Mas o padre tem uma má notícia: tem poucos lugares agora, né? Então, você que deixou para a última hora, corre, né? Então a gente tem o nosso QR Code aqui, também lá atrás nós temos um folderzinho com QR Code, ou então você corre lá nas nossas redes sociais e faça a sua inscrição. Por quê? Porque a gente só comporta no nosso salão 400 mulheres e já estão chegando nesse número, né? Então, corre para fazer a sua inscrição, né? Padre, gostaria de recordar também a você que, quem sabe, por algum motivo e circunstância da vida, não conseguiu completar as etapas de iniciação à vida cristã, não conseguiu receber os sacramentos, né? Seja o batismo, a primeira comunhão ou a crisma, né? Venha falar comigo, venha falar com a secretária paroquial e busque informações para você fazer a sua catequese para adultos. Ela vai ter o início agora dia 13 de agosto. É uma catequese que é feita de 15 em 15 dias, né? E que vai terminar só lá no tempo pascal, né? Porque o tempo pascal é o tempo que a gente dá uma prioridade, é um tempo privilegiado para a recepção de todos os sacramentos, né? Então, costumeiramente, né, aqueles que são adultos recebem, né, o seu batismo na noite da vigília pascal e ao longo do tempo pascal recebem os demais sacramentos. Então, um momento bonito também e que você pode buscar a fé com mais maturidade, vale a pena, né? É, a consciência da nossa fé e buscar dar razões da sua fé, né? Se você conhece alguém também que precise, vai lá, né, dá um puxãozinho de orelha e manda procurar a secretaria. Também o padre gostaria de fazer um convite para quinta-feira. Todas as quintas-feiras, aqui na nossa paróquia, às 19h30, nós estamos celebrando a Santa Eucaristia e também rezando a novena do perdão, uma novena inspirada na espiritualidade de São José Maria Escrivá. Então, uma novena muito bela, né? Hoje de manhã o padre Marcos perguntou: tem confissão? Não tem confissão, porque o intuito dessa novena não é pedir perdão a Deus, mas é aprender a saber perdoar. Perdoado por Deus, a gente está garantido, né? Procura a secretaria paroquial, marca uma confissão, o padre está ali para atender. Toda quinta-feira o padre está o dia inteiro ali, né? Mas essa novena tem um intuito especial de pedir a graça de

Então, quais são os prêmios que vão correr nesse bingo, né? São duas rodadas de R$500, duas rodadas de 200, duas rodadas de pernil suíno, duas rodadas de paleta suína, duas rodadas de costela suína e duas caixas de coxa e sobrecoxa de frango. Você ganhar, já leva uma parte do rancho embora para casa e já aproveita para ajudar a paróquia, né? Então, vamos ajudar também, toda ajuda é bem-vinda. Também o nosso seminarista Murilo, ele veio de férias e trouxe, né, uma responsabilidade de vender umas rifinhas, né, uns binguinhos também para ajudar no seminário. Então, se você quiser, não sei se vai ter alguém da pastoral vocacional que está com binguinho ali, mas se não for o caso, procura depois durante a semana também ali na secretaria, que nós temos esse bingo do seminarista ali para ajudar também a mantê-lo no seminário. E o padre gostaria de recordar, que tanto aviso hoje, né? O padre gostaria de recordar que dia 27 de setembro nós temos o nosso almoço festivo para a festa de São Francisco de Assis. Então não vai ser durante a semana, porque a gente sabe que, né, no dia do santo não tem como, porque é eleição, então vocês não vão estar preocupados com isso. Mas uma semana antes, sim. Então, compre o seu almoço, né, já reserve, para você também participar desse momento. Então, novamente, vai ser, né, feito pela cozinha do Borghetti. A gente sabe que vale a pena, né, a comida é boa, dá para comer que nem o padre, né? Então, você também é convidado a adquirir o nosso bingo festivo. E no domingo que vem, como recordação, nós temos a partilha do dízimo, a missa da catequese e também vamos ter alguma coisinha ali no salão, né? Então lembra de trazer uma sacolinha cheia de moedinha para gastar também ali, tá bom? Tanta coisa que o padre pede, né? Mas é por isso que o padre reza, para que vocês sejam bastante abençoados, tenham bastante prosperidade, que é para comprar bastante bingo, bastante pastel, bastante cachorro quente, que é para ajudar também na igreja, né? Muito bem. Muito obrigado a todos e a cada um que ajudaram nessa Santa Missa, nosso Ministério de Música, os nossos ministros da Eucaristia, hoje, né, a liturgia responsável também o pessoal da Renovação Carismática, os nossos coroinhas, acólitos, a todos que ajudaram a preparar essa Santa Eucaristia.

Padre Judá, nós queremos, a nossa paróquia, nós queremos agradecer pelo seu sim ao chamado de Deus, né? Por entregar sua vida, né? A se dedicar com fé e esperança. E que a sua, que se, a vocação sacerdotal sua seja abençoada por Deus, pela intercessão da Virgem Maria. É o que nós pedimos. Nós aqui da comunidade, da paróquia São Francisco de Assis, queremos ficar de pé, né, e cantar os parabéns por esse dia tão abençoado.

agradeço, né? Mas então um jeito também da gente rezar por todas as vocações, convido a nos voltar a Maria Santíssima, e que a gente possa rezar tanto pelo Murilo, seminarista da nossa paróquia, né, e pelos futuros seminaristas, que Deus também conceder a graça dessa paróquia ter, né, para que possam confirmar a sua vocação, e rezar também pelos sacerdotes, para aqueles que Deus já chamou e que já deram o seu sim, para que o Senhor confirme e possa sustentar também na vocação, né, para que possa ajudar. Ao longo desses últimos anos foram muitos casos de padres que tiraram até a própria vida, né? Então a gente quer rezar pela alma deles, rezar para que o Senhor sempre possa ser o sustento para essas vidas, para esse ministério, né? Porque é uma oferta, né? Saber que tantos padres, às vezes em lugares mais distantes, se encontram até sozinhos, né? Por esses sacerdotes nós queremos também rezar e interceder. Ave Maria, cheia de graça, o Senhor é convosco. Bendita sois vós entre as mulheres, e bendito é o fruto do vosso ventre, Jesus. Santa Maria, Mãe de Deus, rogai por nós, pecadores, agora e na hora de nossa morte. Amém. Roga por nós, Santa Mãe de Deus, para que sejamos dignos das promessas de Cristo. Enviai, Senhor, operários à vossa messe, pois a messe é grande e poucos são os operários. Inclinai-vos para receber a bênção.

Senhor vos abençoe e vos guarde, mostre a sua face e se compadeça de vós, volva para vós o seu olhar e vos dê a sua paz. E a bênção de Deus Todo-Poderoso, Pai, Filho e Espírito Santo, desça sobre vós e permaneça para sempre. Amém. A alegria do Senhor seja sempre, sempre a vossa força. Ide em paz e que o Senhor vos acompanhe. Graças a Deus. Olhe para aquele irmão, para aquela irmã que celebrou do seu lado. Desejo uma boa noite, uma abençoada semana, a paz de Cristo. E vamos cantando na alegria do Senhor.

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vidas, sobre o nosso coração. Pega os seus braços. A palavra de Deus diz que aqueles ossos estavam ressequidos. Já não havia mais vida. Eles estavam mortos. Mas o Senhor deu ordem. O Senhor deu ordem para que se soprasse o sopro da vida sobre aqueles ossos, e o que estava morto voltou à vida, porque este Espírito Santo, a quem nós hoje honramos, que é Deus, a terceira pessoa da Santíssima Trindade, ele não é um espírito de morte, ele não é um espírito de medo, ele não é um espírito de covardia, ele não é um espírito dos envergonhados, não. Ele é um espírito de vida. Por isso, em nome de Jesus, receba agora, receba este Espírito Santo, este Espírito que dá vida.